0: ou em andamento em até 12 horas. Graziela Mendonça.
1: Portaria também autoriza a criação de uma força integrada para combater o crime organizado no ambiente cibernético.
2: Mudanças nas receitas médicas controladas.
0: Uma nova regra da Anvisa autoriza os médicos a emitirem as receitas de forma totalmente digital.
2: A partir de hoje, as vigilâncias sanitárias locais passam a usar um sistema único integrado em todo o Brasil. Cleide Lopes.
3: O novo sistema foi criado para centralizar a gestão na prescrição de medicamentos sujeito a controle especial.
0: Está chegando o Dia das Crianças.
2: E você já sabe o que vai dar de presente?
0: Na hora de escolher um brinquedo, fique de olho nas dicas do Inmetro para garantir diversão com segurança. Pablo Mundim.
4: Do Inmetro, orienta os pais a verificarem a presença do selo de identificação da conformidade antes da compra.
2: Hoje, na apresentação da Voz do Brasil, Luciano Seixas e Mariana Jung.
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2: A Justiça Federal determinou medidas para a proteção de crianças e adolescentes na plataforma Discord.
0: O pedido foi feito em ação da Advocacia Geral da União, acatada pelo Judiciário.
2: A ferramenta de comunicação terá que adequar o monitoramento da plataforma, verificação de idade e de controle parental, entre outras medidas.
5: Na ação que foi acatada pela Justiça Federal, a Advocacia Geral da União sustenta que a plataforma Discord apresenta falhas nos mecanismos de verificação de idade e de proteção aos usuários contra riscos graves, como os que culminaram na morte de uma adolescente de 13 anos em julho deste ano. A ferramenta de mensagens instantâneas e comunicação deverá cumprir agora uma série de determinações judiciais, entre elas, adotar medidas para impedir a recriação de servidores, canais e comunidades removidos e o retorno de usuários banidos ou suspensos. O Procurador Nacional de Defesa e Democracia da Advocacia Geral da União, Rafael Ramos, ressaltou que as medidas estabelecidas pela Justiça estão previstas na legislação brasileira, com destaque para o Estatuto da Criança e do Adolescente Digital.
6: Esse quadro ele já vinha se agravando e o que acontece? O Brasil hoje ele tem uma legislação específica, né, para proteção de crianças e adolescentes no ambiente digital, chamado ECA Digital. Então, essa foi a grande base, digamos, da nossa ação, foi exigir que fossem cumpridas determinações que já constam em lei, mas que infelizmente não estavam sendo observadas especificamente nessa plataforma.
5: De acordo com a decisão judicial, as contas de crianças e adolescentes até 16 anos devem estar vinculadas às contas de seus responsáveis legais. A plataforma de Discord também deverá adotar medidas de proteção e ferramentas de supervisão parental, incluindo o controle das interações. A decisão ainda determina que o Discord crie protocolo para situações de extorsão sexual envolvendo crianças ou adolescentes. Rafael Ramos, da Advocacia Geral da União, explicou que essas plataformas já têm ferramentas para coibir esses tipos de crimes.
6: Há mecanismos nas formas de detecção, seja por vídeos, seja por ícones, seja por textos, seja por chamados metadados, né, correlações de comportamento de determinados usuários conversando com outros, os chamados sinais, né, esses marcadores, as empresas têm condição de fazer esse acompanhamento e é uma avaliação de risco, né?
5: O Discord também deve comprovar a capacidade de operar em língua portuguesa para segurança, moderação e recebimento de denúncias no Brasil. Caso não cumpra a determinação judicial, a plataforma ficará sujeita a multa diária de R$100 mil. Reportagem Luana Karen.
0: O Google removeu do YouTube 46 canais e 11 vídeos criados por meio de inteligência artificial com falsos médicos para disseminar desinformação, promessas de curas e tratamentos sem comprovação científica.
2: Outros 32 canais e 4 vídeos já estavam disponíveis quando a notificação chegou à empresa. 2 canais foram desmonetizados.
0: Segundo o Google, os canais foram excluídos por violações às políticas da plataforma, fraude e roubo de identidade.
2: O pedido para retirada do conteúdo foi feito pela Advocacia Geral da União.
0: Centro Nacional que vai centralizar notificações sobre possíveis crimes cibernéticos contra crianças e adolescentes.
2: A estrutura ligada à Polícia Federal vai receber, analisar e encaminhar os casos às autoridades responsáveis.
0: Saiba mais com Graziela Mendonça.
7: O Ministério da Justiça e Segurança Pública publicou uma portaria que estabelece como serão recebidas e encaminhadas as notificações sobre possíveis crimes contra crianças e adolescentes no ambiente digital. A Polícia Federal vai

0: corretamente e guardar o material e os registros necessários para ajudar nas investigações. Os relatórios serão analisados e encaminhados às autoridades responsáveis, como as polícias, o Ministério Público e a Agência Nacional de Proteção de Dados. A portaria também autoriza a criação de uma força integrada para combater o crime organizado no ambiente cibernético, inclusive casos de violência sexual contra crianças e adolescentes. Graziela Mendonça, para a Voz do Brasil.
1: Autoridades brasileiras se reuniram hoje com o representante de comércio dos Estados Unidos para mais uma tentativa de diálogo sobre as tarifas impostas pelo governo norte-americano.
2: Com presença do ministro do Desenvolvimento, Indústria, Comércio e Serviços, Márcio Elias Rosa, e do ministro das Relações Exteriores, Mauro Vieira, o encontro ocorreu durante a reunião de ministros do Comércio do G20, grupo que reúne nações desenvolvidas e emergentes, e também a União Europeia e a União Africana.
1: Durante a reunião, os ministros reafirmaram a disposição do Brasil de avançar nas soluções que afetam o comércio bilateral.
2: O governo norte-americano deve encaminhar nas próximas semanas um documento com uma proposta para possível acordo, como explica o ministro do Desenvolvimento, Márcio Elias Rosa.
3: Apresentamos de novo para eles nossos argumentos. Quão injustas e indevidas são as tarifas que são impostas ao Brasil na atualidade e a necessidade de superá-las. Eles assumiram o compromisso de nos encaminhar nas próximas semanas um documento das discussões daqui para frente. Conseguimos alcançar um ponto de convergência. É necessário que tenhamos um escopo definido para aquilo que possa vir a ser, no futuro, um acordo comercial entre Brasil e Estados Unidos.
1: Mais de 3 mil moradias poderão ser construídas em 13 estados a partir da destinação de 28 imóveis da União para projetos habitacionais.
2: Os imóveis são prédios para serem revitalizados ou terrenos para construção de moradias, localizados em 12 estados e no Distrito Federal.
1: São Paulo é o estado com maior número de concessões. São 7 para a construção de 1.325 unidades.
2: A ministra da Gestão e da Inovação e Serviços Públicos, Esther Dweck, que fez a entrega nesta quarta-feira, comentou a iniciativa.
4: A gente conseguiu mapear vários imóveis, terrenos ou prédios que tinham um potencial de habitação e colocamos à disposição a partir de um edital específico do Minha Casa Minha Identidade com a oferta desses imóveis. E a partir disso houve todo o processo de seleção. São várias etapas, né? A seleção já foi anunciada alguns meses atrás, mas agora é uma etapa importantíssima que nesses 28 imóveis a gente faz a cessão do direito real de uso, que é justamente para começar agora o processo de, se for um prédio, de fazer o retrofit, se for um terreno começar a construção.
1: Populações de comunidades quilombolas de todo o país passam a ter atendimento dentro do Sistema Único de Saúde com foco em necessidades específicas.
2: Já estão valendo as regras da nova Política Nacional de Saúde Integral da População Quilombola.
1: A medida tem o objetivo de combater as desigualdades históricas no acesso aos serviços e garantir direito à saúde nesses territórios.
5: Política de proteção à saúde da população quilombola avança com a assinatura da portaria que institui a Política Nacional de Saúde Integral da População Quilombola no último dia 15 de setembro. A norma é mais um passo na atenção integral e para o enfrentamento das desigualdades em saúde da população quilombola. Com a portaria publicada, a política de saúde será integrada ao SUS. Agora, ela será implementada nos territórios. Para isso, é preciso elaborar o Plano Operativo Nacional, que deverá detalhar prioridades, metas, indicadores, responsabilidades e mecanismos de acompanhamento e avaliação. A norma garante ainda que o reconhecimento da população quilombola para fins de atenção à saúde independe da situação de regularização fundiária ou de titulação do território. Daniele Popov, para a Voz do Brasil.
2: O subsistema de saúde indígena, responsável por atender os povos originários diretamente nas comunidades e aldeias, está completando 27 anos.
1: É por ele que são realizados, por exemplo, mutirões de atendimento para consultas e exames.
2: A experiência foi levada recentemente por uma comitiva brasileira ao México, país que pretende adotar modelo semelhante no Sistema Único de Saúde.
1: Nós conversamos sobre tudo isso com a secretária especial de saúde indígena, Lucinha Tremembé, hoje mais cedo. Acompanhe. Secretária, bem-vinda à Voz do Brasil. É um prazer ter a senhora conosco. A senhora participou, né, secretária, da comitiva brasileira que esteve no México apresentando o nosso modelo aí de saúde indígena. Conta pra gente, então, o que o Brasil mostrou...

0: aos mexicanos e por que que esse encontro aconteceu.
1: Eu que agradeço o convite. Sim, estive compondo a comitiva do ministro na semana passada e a gente foi apresentar o SUS, o Sistema Único de Saúde. O México vai implantar, vai ser o segundo país que vai implantar um Sistema Único de Saúde, né? Assim, a exemplo do nosso SUS. E a gente também apresentou o nosso SASE-SUS, que já é uma... Se o SUS já é uma iniciativa, algo que é único, imagina um subsistema específico para os povos indígenas. Então, a gente fez essa apresentação e saímos de lá com vários compromissos, inclusive de compartilhamento de mais informações, que o México ficou muito interessado de também implantar algo semelhante a um subsistema. Eles disseram que não do formato, porque realmente como vai ser um sistema único agora lá, seria... Eles disseram, não, a gente não vai fazer algo tão grande, mas ter uma secretaria, aliás, um departamento que vai tratar de todas as políticas e a saúde estará dentro.
2: Pois é, assim como o Brasil, o México é um país com uma população indígena grande e com grande influência em diversas áreas da sociedade, né? A troca de experiências com mexicanos pode nos ajudar? De que forma?
1: Pode sim. A gente até falou isso na nossa apresentação, que a gente tinha algo muito parecido, que era a população, evidentemente, né? A gente tem população indígena aqui, tem população indígena lá, e a gente tinha coisas distintas que a gente poderia se compartilhar. No caso do Brasil, a gente tem um subsistema específico hoje, que já atua com política específica para a assistência à saúde dos povos indígenas do Brasil. E o México, mesmo não tendo um subsistema, mesmo não tendo um sistema único, mas eles atuam com a medicina tradicional. Então, eles têm várias estratégias, várias expertises, experiência. Inclusive, eu tive a oportunidade de ir visitar um dos centros tradicionais, muito interessantes, trabalham com parteiras tradicionais, trabalham com a medicina alternativa. Então, isso é que a gente quer agregar entre os dois países.
0: Vamos falar um pouquinho, secretária, dos mutirões de atendimento à saúde indígena. Então, a gente teve um agora sobre os Yanomami, né? Com consultas, exames especializados lá na terra indígena Yanomami. A CESAI tem feito ações assim em outras terras indígenas também. Como é que são os resultados desses mutirões?
1: Sim, sim. A CESAI tem feito, fez um cronograma para fazer mutirões em vários DSEIs de todas as regiões do Brasil.
0: DSEIs são os distritos de saúde indígena, né?
1: Isso, os distritos sanitários especiais indígenas. Nós temos 34 no Brasil. Então, a gente fez um cronograma que abrangesse aí todas as 5 regiões do Brasil, olhando principalmente para a fila de espera e para o que os mutirões iriam ofertar: saúde da mulher, a oftalmologia, exames. Então, a gente olha para essa fila e aí a gente organiza esse cronograma. A gente já fez em vários outros de 6, agora a gente encerra amanhã. Hoje a gente está encerrando no Yanomami, trazendo aí várias estratégias para um território que a gente tem um primeiro centro de referência também, que inclusive a ação está sendo realizada nesse centro de referência no meio da Amazônia.
2: Como a senhora falou, né, tem ocorrido ações específicas para a saúde da mulher também, inclusive com rastreio de câncer de colo de útero. Essas ações costumam ser bem recebidas pelas indígenas? Os mutirões ajudam a prevenir e tratar doenças?
1: Muito bem recebido. Eu tenho participado, inclusive, de algumas ações, tenho ido lá, conversado com as lideranças, com os profissionais, e o quanto a gente sai satisfeito de ouvir dos usuários que estão lá, deles terem recebido o serviço, e isso mitiga realmente o tempo de espera, mas também deles estarem saindo de suas aldeias para poderem ir para a cidade grande, que é esse o propósito também da gente levar assistência para dentro desses territórios, para que eles se desloquem menos ainda para as cidades grande.
0: Agora, o Sistema de Atenção à Saúde Indígena está completando 27 anos, né, secretária? Ao longo desse período, o que a senhora destacaria como as políticas mais importantes e os aprimoramentos que ocorreram aí nessas quase 3 décadas?
1: nosso subsistema de atenção à saúde indígena, 27 anos. A gente olha para trás e vê realmente que é muito tempo e que temos muitos avanços, né? O subsistema foi realmente um grande avanço de ter se criado um subsistema específico dentro do Sistema Único de Saúde, porque mesmo o nosso Sistema Único de Saúde, ele traz a integralidade, a universalidade, mas a gente olha para a questão da equidade. Então, por isso que foi pensado, trazido, né, ser criado um subsistema. E aí, esse subsistema, ele trouxe políticas específicas, embora que a gente aplique os programas que usuais do Sistema Único de Saúde, mas quando eles são aplicados dentro dos territórios indígenas, eles trazem um outro formato.
0: Sofrem adaptações, né?
1: Adaptações, porque aí ele se adapta a questões territorial, a questão cultural, a forma de organização dessa população. Então, isso já é um diferencial muito grande. Não é à toa que é uma saúde diferenciada, que tem um subsistema específico para isso.
2: Muito bem, nós conversamos com a secretária de Saúde Indígena do Ministério da Saúde, Lucinha Tremembé. Muito obrigado por sua entrevista aqui à Voz do Brasil.
1: Eu que agradeço.
0: Receitas de medicamentos que até então eram emitidas apenas em papel, agora também poderão ser feitas de forma digital a partir desta quarta-feira.
2: A novidade faz parte de uma nova etapa do Sistema Nacional de Controle de Receituários da Anvisa, que passa a oferecer funcionalidades para a emissão e o controle digital das receitas.
0: A mudança amplia as opções de prescrição e mantém o controle sobre medicamentos sujeitos a regras especiais. Confira na reportagem.
3: Algumas receitas que antes eram feitas somente em papel, agora também poderão ser emitidas eletronicamente. A mudança não significa o fim das receitas físicas, nem torna obrigatória a versão digital. A nova etapa amplia as opções de prescrição nas farmácias e drogarias. Entre as principais novidades está a emissão eletrônica das notificações de receita, como as de cor azul e amarela, que eram emitidas somente em papel. O analista de pesquisa João Paulo Ribeiro conta que foi atendido em uma teleconsulta e recebeu uma receita eletrônica e fala sobre as vantagens desse tipo de prescrição.
4: No fim das contas, eu achei super prático, porque diminui a quantidade de papel para carregar depois da consulta, né? Diminui a quantidade de documento para guardar.
3: O novo Sistema Nacional de Controle de Receituários foi criado pela Agência Nacional de Vigilância Sanitária, Anvisa, para centralizar a gestão da numeração e ampliar o controle das receitas utilizadas na prescrição de medicamentos sujeito a controle especial, como explica o diretor da Anvisa, Tiago Campos.
5: Reúne a gestão da numeração dos receituários em uma base nacional única. Isso permite acompanhar o percurso da receita desde a sua emissão até o registro da utilização pela farmácia ou drogaria, com base padronização e rastreabilidade.
3: Para a coordenadora do Grupo Técnico de Vigilância do Conselho Federal de Farmácia, Luciana Calil, o novo sistema de prescrição vai ajudar a evitar a falsificação de receitas e melhorar o acesso das farmácias às informações.
6: Nós temos muitas receitas falsificadas que são feitas de forma ilegal. E de forma eletrônica, isso não vai ser possível, porque essa numeração, ela é controlada pela vigilância e ela é associada ao CPF e ao número de registro do prescritor.
3: É bom lembrar que as receitas em papel continuam válidas e podem ser utilizadas de acordo com as regras aplicáveis a cada tipo de medicamento. A implementação do Sistema Nacional de Controle de Receituários, o SNCR, acontece de forma gradual até 29 de outubro de 2026. Mais informações sobre o novo sistema de receituários podem ser obtidas em gov.br/Anvisa. Reportagem Cleide Lopes.
0: Neste mês, o Inmetro promoveu uma operação para a fiscalização de produtos infantis em lojas físicas e virtuais.
2: O objetivo é que a diversão seja segura e não acabe em acidente.
0: Conheça agora algumas dicas dos critérios que devem ser observados e o que fazer em caso de dúvidas ou denúncias.
7: Na hora de escolher um brinquedo, a segurança das crianças deve vir em primeiro lugar. Para prevenir riscos, o Inmetro, Instituto Nacional de Metrologia, Qualidade e Tecnologia, realizou durante o mês de setembro a Operação Criança Segura, que fiscaliza produtos infantis em lojas físicas e virtuais. O assessor da Diretoria de Avaliação da Conformidade do Inmetro, Leonardo Rocha, orienta os pais a verificarem a presença do selo de identificação da conformidade antes da compra.
8: Aquele selinho que tem a marca do Inmetro junto com a marca do organismo de certificação responsável pela avaliação de conformidade daqueles brinquedos. Então os pais, ao observarem a presença daquele selo, podem ter a tranquilidade de que aquele produto passou por um processo de avaliação com foco no cumprimento dos requisitos de segurança. Essa avaliação contempla auditoria da fábrica onde o produto foi produzido, bem como a realização de testes, realização de ensaios em laboratório para verificar o cumprimento dos requisitos de segurança.
7: Entre os itens verificados estão brinquedos, berços e bicicletas, entre outros produtos infantis. Mas a atenção não deve parar no selo. É importante observar também se as informações estão em português e a classificação etária indicada na embalagem. O assessor do Inmetro, Leonardo Rocha, alerta para a diferença entre a indicação e a restrição de idade.
8: A indicação, ela tem relação com aspectos cognitivos. A criança, ela tem uma idade que vai permitir a ela aproveitar ao máximo aquele brinquedo. É diferente da restrição, que tem relação com segurança da criança. Aquele brinquedo, ele é restrito, ele é proibido para crianças naquela faixa etária.
7: Outra dica é dar preferência ao comércio formal. Nas compras pela internet, o consumidor pode solicitar imagens do produto ou da embalagem, bem como o número de registro, quando for o caso. Denúncias podem ser feitas ao Inmetro por meio da plataforma Fala BR ou pelo telefone 0800 285 1818. Já os acidentes de consumo podem ser registrados no endereço SIMAC, com S e C mudo no final, .inmetro.gov.br. Reportagem Pablo Mundim.
2: Até 18 de outubro é possível contribuir com as regras do programa Selo Verde, que certifica produtos e serviços quanto à sustentabilidade ambiental.
9: A iniciativa também ajuda a garantir a competitividade dos produtos brasileiros no mercado internacional.
2: Podem participar fabricantes, prestadores de serviços, entidades representativas, especialistas, consumidores, órgãos públicos e demais interessados.
9: As sugestões podem ser enviadas por meio da plataforma brasilparticipativo.presidência.gov.br.
2: E essas foram as notícias do governo federal.
9: Uma realização da Secretaria de Comunicação Social da Presidência da República.
2: Com produção da empresa Brasil de Comunicação.
9: Fique agora com o Minuto do TCU. Em seguida, as notícias do Poder Judiciário e do Congresso Nacional. Boa noite.
2: Boa noite para você. Até amanhã.
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12: O Tribunal de Contas da União analisou as medidas para melhorar o controle e o rastreamento de armas de fogo no Brasil. A auditoria monitorou ações do Ministério da Justiça, Polícia Federal, Exército e Secretaria Nacional de Segurança Pública. A fiscalização aponta problemas na integração dos sistemas e no acompanhamento de armas apreendidas, furtadas, roubadas ou extraviadas. O ministro relator do processo, Éder de Oliveira, falou sobre os resultados do trabalho.
13: A conclusão, senhor presidente, é que essa matéria de alta relevância ainda necessita de ações mais incisivas dos ministérios e órgãos correspondentes para melhorar o controle e a rastreabilidade das armas de fogo no Brasil.
12: O tribunal vai continuar acompanhando o cumprimento das medidas. Saiba mais em tcu.gov.br.
11: 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Você vai ouvir agora notícias do Poder Judiciário.
14: Ministro Gilmar Mendes destaca imparcialidade do ministro Fachin no primeiro ano à frente do STF.
15: Justiça Eleitoral explica como consultar o local de votação para o pleito de domingo.
14: O WhatsApp é citado como meio de assédio eleitoral em 37% das ações na Justiça do Trabalho.
15: Boa noite, eu sou Marcela Luiza.
14: E eu sou Walter Lima.
15: No início da sessão plenária de hoje, o ministro Gilmar Mendes, decano do Supremo Tribunal Federal, homenageou o ministro Edson Fachin pelo primeiro ano à frente da corte.
14: Gilmar Mendes destacou como marcas da gestão do ministro Fachin a imparcialidade, a serenidade e o compromisso com a preservação da estabilidade e da identidade institucional do tribunal. Vamos ouvir um trecho.
16: Em um ambiente de temperatura elevada, Vossa Excelência tem mantido o tom sóbrio, a palavra medida e o comprometimento integral com a manutenção da constância, da tranquilidade e do ethos decisório do Supremo Tribunal Federal.
14: O decano do STF também ressaltou que a gestão de Fachin tem se pautado pela Constituição e que essa diretriz tem orientado a atuação do ministro na condução da corte.
15: O plenário do Supremo decidiu hoje, por unanimidade, que servidores que assumem cargo público em outro ente federativo sem interrupção do vínculo com a administração têm direito de optar entre o regime de previdência complementar e o regime previdenciário anterior.
14: O tema servirá de parâmetro para casos semelhantes em todo o país. Marcelo Della Libera.
17: O caso concreto diz respeito a um servidor público municipal do Rio Grande do Sul. Ele questionava uma decisão da Justiça Federal que negou o direito de permanecer na sistemática previdenciária anterior à instituição do regime de previdência complementar dos servidores federais. O servidor alegava que deveria ter o direito de opção reconhecido porque já havia ingressado no serviço público municipal em fevereiro de 2008 e não houve interrupção do vínculo com o serviço público. O relator é o ministro Edson Fachin, que decidiu atender ao pedido feito pelo servidor. Os demais ministros seguiram o entendimento do relator. Assim, o plenário, por unanimidade, decidiu que servidores municipais, estaduais e distritais que ingressaram no Serviço Público Federal após a instituição da Previdência Complementar têm o direito de optar pelo regime anterior.
15: O primeiro turno das eleições 2026 é neste domingo. Você já sabe onde vai votar?
14: O repórter Fábio Ruas explica como consultar o local de votação.
18: Pode ser de forma presencial ou pela internet. Pela internet, dá para consultar pelo aplicativo e-título. É só acessar a opção Onde Votar. Vai aparecer o local de votação com endereço, zona e seção eleitoral. Também dá para acessar pelo computador, no site tse.jus.br ou na página do TRE do seu estado. Quem preferir, pode procurar cartórios eleitorais, centrais de atendimento ao eleitor e postos do Tribunal Regional Eleitoral de cada estado.
15: O WhatsApp aparece em 37% das ações sobre assédio eleitoral, analisadas pela Justiça do Trabalho.
14: E com o uso das redes sociais, esse assédio não fica apenas no ambiente do trabalho. Samanta Flor.
19: A pesquisa analisou 138 processos de todo o país. Além do WhatsApp e das redes sociais, foram identificados outros aplicativos de mensagens e plataformas usadas pelas empresas. Entre as provas apresentadas à Justiça estão mensagens digitais, áudios, documentos e depoimentos de testemunhas. Desde maio de 2023, a Justiça do Trabalho já registrou mais de 800 processos relacionados a assédio eleitoral.
15: STJ decide que Justiça Brasileira não pode julgar pedido de indenização de ex-jogador de futebol argentino contra produtoras do jogo eletrônico FIFA Soccer.
14: O atleta alegava uso indevido da imagem dele no jogo, que também é vendido no Brasil. Fátima Uchoa.
20: Para o STJ, a simples comercialização do jogo no varejo brasileiro não torna o Judiciário Nacional competente para resolver o caso, já que o ex-jogador mora fora, nunca atuou por clubes brasileiros e as empresas que criaram o jogo eletrônico são sediadas na Holanda e no Reino Unido. A relatora foi a ministra Nancy Andrighi.
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15: Uma boa noite.
14: E até amanhã.
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22: Eu sou Humberto Pinheiro e estes são os destaques de hoje do Jornal do Senado, que começa agora. Medida provisória do Desenrola 3.0 começa a tramitar no Congresso. Senado pode votar confisco de bens usados em crimes sexuais e tráfico de menores. Estatuto do Ribeirinho será tema de debate na Comissão de Meio Ambiente. Boa noite. O Congresso Nacional vai analisar a medida provisória que criou o programa Desenrola 3.0. Serão beneficiados os brasileiros que tiverem dívida não paga com banco, órgão público, comércio ou prestador de serviço em geral. O programa vai durar até o dia 30 de junho de 2028 e tem como objetivo facilitar a quitação desses débitos e limpar o nome dos consumidores. Repórter Alexandre Campos.
1: De acordo com a MP, serão destinados 15 bilhões de reais para que a União compre a dívida dos credores originários com pelo menos 90% de desconto e renegocie diretamente com os devedores, repassando o mesmo abatimento recebido. O senador Oriovisto Guimarães, do PSDB do Paraná, lembrou que a medida vai ser boa para os credores, que irão receber um valor por uma dívida difícil de ser recuperada, e para os devedores, que ficarão com o nome limpo na praça.
4: É claro que isso vai atingir um número enorme de pessoas. Se estima que vai facilitar a vida em torno de 15 milhões de pessoas.
1: O texto editado também prevê medidas do Conselho Monetário Nacional para garantir a transparência de produtos financeiros ofertados no mercado e a melhor tomada de decisão pelos consumidores quando vão contratar algum empréstimo ou comprar um bem ou serviço, por exemplo.
22: A Comissão de Segurança Pública pode votar, após as eleições, o projeto de lei que autoriza o confisco e a destinação de bens móveis e imóveis utilizados na prática de crimes de tráfico e contra a dignidade sexual de crianças e adolescentes. A matéria também pune quem cede imóveis ou apoia esses abusos. A reportagem é de Bruno Lourenço.
5: A proposta diz que veículos, embarcações e imóveis de quem comete ou colabora com delitos de exploração sexual e tráfico infanto-juvenil poderão ser apreendidos, confiscados e revertidos para fundos públicos de assistência e proteção à infância. A senadora Damares Alves, do Republicanos do Distrito Federal, ressaltou durante a análise do projeto de lei na Comissão de Direitos Humanos a importância de agir contra o patrimônio de quem pratica ou contribui para a exploração de crianças e adolescentes.
23: A responsabilidade por esses crimes não recai somente nos atores, mas alcança os partícipes, como medida dissuasória, aqueles que prestam auxílio na prática delituosa. Por exemplo, aquele que empresta a casa para que uma criança seja explorada sexualmente, que empresta o hotel para que uma criança seja explorada sexualmente.
5: Depois da Comissão de Segurança Pública, a proposta, que surgiu da CPI dos Maus-Tratos, segue para a Comissão de Constituição e Justiça.
22: Já a Comissão de Meio Ambiente pode realizar um debate antes de votar o projeto que cria o Estatuto do Ribeirinho. O pedido do debate ainda precisa ser aprovado pelos senadores. Repórter César Mendes.
24: O Estatuto do Ribeirinho busca assegurar políticas públicas em áreas como saúde, infraestrutura e atividades produtivas para as comunidades tradicionais do Brasil que vivem às margens de rios, lagos e igarapés. Mas o senador Zequinha Marinho, do Podemos do Pará, pediu um debate antes da votação para analisar os critérios de identificação dessas áreas, a forma de comprovar o uso tradicional e os procedimentos de cadastro das comunidades. Para o senador Jaime Bagatoli, do PL de Rondônia, o debate pode reunir informações técnicas, jurídicas e administrativas para definir critérios mais claros, evitando futuros conflitos.
25: Nós temos diversos proprietários com documentos de área, nós temos que dar segurança jurídica também às pessoas, mas sabemos o direito que os nossos ribeirinhos têm.
24: O pedido do debate sobre a criação do Estatuto do Ribeirinho precisa ainda ser aprovado na Comissão de Meio Ambiente.
22: Um novo
0: novo projeto em análise no Senado propõe a criação do programa Jovem Aprendiz Digital. O texto prioriza estudantes da rede pública e jovens em situação de vulnerabilidade. Repórter Pedro Pincer.
3: A formação deverá abranger ferramentas de trabalho e comunicação, análise de dados, fundamentos de programação, segurança da informação, comércio digital e uso responsável da inteligência artificial. Os conteúdos serão adaptados às atividades e ao nível de desenvolvimento do aprendiz. Terão prioridade estudantes e ex-alunos de escolas públicas, jovens em situação de vulnerabilidade social ou de famílias inscritas no Cadastro Único, pessoas com deficiência e grupos com menor participação nas ocupações digitais. O projeto prevê o aproveitamento de laboratórios, unidades móveis, plataformas de ensino e instrutores do Sistema S, inclusive em municípios do interior. Os contratos do programa contarão para o cumprimento da cota de aprendizagem já prevista na CLT. Microempresas e empresas de pequeno porte poderão aderir voluntariamente.
0: E uma nova lei sancionada pelo presidente da República reduz os tributos das empresas que oferecem proteção às seguradoras. A primeira fase da implementação das regras será em 2027, com outra etapa prevista para 2030. Repórter Marcela Cunha.
6: As seguradoras podem contratar outras empresas para dividir os custos das indenizações que precisam pagar aos clientes. São as chamadas resseguradoras, que ajudam a cobrir esses gastos, por exemplo, quando uma enchente atinge muitos imóveis segurados ao mesmo tempo. Uma nova lei reduz a tributação das resseguradoras sediadas no Brasil. A intenção é melhorar as condições dessas empresas para competir com as estrangeiras e fortalecer o setor no país. A partir de janeiro de 2027, a contribuição social sobre o lucro líquido, a CSLL, cai de 15% para 9%. Relator do projeto no Senado, o senador Camilo Santana, do PT do Ceará, explicou que a diferença de tributação favorece a contratação de resseguradoras no exterior.
7: As resseguradoras estrangeiras muitas vezes operam em jurisdições com regimes tributários mais competitivos. Essa assimetria desestimula a manutenção do capital no Brasil e incentiva o envio de prêmios de resseguro para o exterior, gerando saída de divisas.
6: A partir de janeiro de 2030, as resseguradoras também deixarão de pagar o adicional de 10% do imposto de renda.
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0: A Justiça Eleitoral e a Polícia Civil de Santa Catarina tomaram uma iniciativa pioneira para garantir o voto livre e seguro das mulheres vítimas de violência doméstica. Nas eleições de 2026, quem tiver medida protetiva poderá votar numa sessão diferente da conhecida pelo agressor. Quem explica essa mudança é a repórter Raíssa Abreu.
27: O Tribunal Regional Eleitoral de Santa Catarina entendeu que a regra da transferência temporária de eleitores, o voto em trânsito, poderia valer para que mulheres com medida protetiva mudassem temporariamente seus locais de votação. É o que explica o coordenador de gestão do Cadastro Eleitoral, Carlos Gerber.
28: Houve uma interpretação que a mulher com medida protetiva, ela tem a sua liberdade, a sua acessibilidade, o seu acesso aos locais mais restritos, e isso poderia impedir por uma razão de segurança pessoal dela de deixar de votar.
27: De acordo com Gerber, a ideia está sendo levada ao Tribunal Superior Eleitoral, que pode estender a possibilidade a todo o país nas próximas eleições. Se você precisa de apoio ou orientação sobre medidas protetivas, a Central de Atendimento à Mulher funciona 24 horas pelo telefone 180. Em caso de emergência, ligue 190.
0: Com trabalhos técnicos de Eliseu Caires, o Jornal do Senado fica por aqui. Acompanhe agora as notícias da Câmara dos Deputados. Boa noite e até amanhã.
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10: Câmara aprova prioridade para mães solo no Sistema Nacional de Empregos.
12: Proposta institui política para ampliar ações de saúde nas escolas públicas.
13: Projeto de lei busca melhorar condições de emprego para jovens indígenas.
16: Boa noite. Avança na Câmara a proposta que visa aprimorar as condições de emprego para jovens indígenas. A repórter Maria Neves traz mais informações sobre a iniciativa.
17: A Comissão da Amazônia e dos Povos Originários e Tradicionais da Câmara aprovou o projeto do deputado defensor Estélio Denner, do União de Roraima, que institui programa de emprego e formação para jovens indígenas. Dentre as vantagens previstas para empresas que contratarem indígenas entre 19 e 29 anos, está a redução de 50% na contribuição para a Previdência Social sobre o salário do novo empregado. O benefício será concedido por até 36 meses. Empresas que aderirem ao programa terão outras vantagens, como prioridade na participação em programas e editais federais de inovação e desenvolvimento regional. A contratação de jovens indígenas também contará como critério de desempate em licitações públicas. O texto aprovado determina que o poder público deverá promover a qualificação técnica e profissional de jovens indígenas por meio de cursos gratuitos. Para isso, prevê parcerias com órgãos e entidades públicas de educação e com o chamado Sistema S, que inclui, por exemplo, SESI e SEBRAE. A execução do programa terá de contar com organizações indígenas registradas. O projeto também prevê que as empresas forneçam aos trabalhadores indígenas informações claras sobre seus direitos trabalhistas com respeito às suas especificidades culturais e linguísticas. Sempre que possível, o programa deverá utilizar materiais bilíngues. O projeto que institui o Programa de Emprego e Formação para Jovens Indígenas ainda será avaliado pelas Comissões de Finanças e Tributação e de Constituição e Justiça. Se aprovado, poderá seguir para o Senado. Da Rádio Câmara de Brasília, Maria Neves.
2: Direitos Humanos.
10: Jefferson Rodrigues, do PSDB de Goiás, defende a aprovação de proposta que reforça a proteção à liberdade religiosa e aos locais de culto. Autor da matéria, ele assinala que o objetivo é impedir interferências indevidas do poder público no funcionamento interno de igrejas.
16: Jefferson Rodrigues cita decisões judiciais recentes que teriam limitado o conteúdo de pregações, situação que o deputado caracteriza como censura prévia. Ele afirma que manifestações baseadas na doutrina de cada religião não podem ser consideradas ilegais sem análise de eventual abuso.
10: Doutor Ismael Alexandrino, do PSD de Goiás, é autor de projeto que cria classificação etária específica para desenhos animados e animações digitais para crianças. A proposta estabelece faixas para menores de 2 anos, de 2 a 4 anos e de 4 a 6 anos.
16: Segundo o doutor Ismael Alexandrino, o objetivo é proteger as crianças dos riscos de conteúdos inadequados e orientar pais irresponsáveis. O projeto também obriga plataformas digitais a verificar a idade dos usuários, auditar conteúdos infantis e ajustar os sistemas de recomendação.
10: Rui Falcão, do PT de São Paulo, sugere a realização de audiência pública para discutir relatos de perseguição a ativistas e dirigentes que defendem os direitos do povo palestino. O deputado é um dos autores de requerimento apresentado à Comissão de Direitos Humanos da Câmara.
16: Rui Falcão assinala que o encontro deve abordar denúncias de censura e intimidação contra pessoas que se manifestam sobre o conflito entre Israel e Palestina. Ele ressalta a importância da liberdade de expressão e da preservação do debate sobre violações de direitos humanos.
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4: Relações Exteriores.
11: Dani Cunha, do PL do Rio de Janeiro, destaca a importância da Frente Parlamentar Mista em apoio à integração União Europeia-Mercosul para o acompanhamento da implementação do acordo comercial entre os dois blocos. A deputada avalia que o grupo tem contribuído para o avanço do tratado.
16: Dani Cunha lembra que o acordo reduz tarifas de importação e amplia as oportunidades de comércio entre os países do Mercosul e da União Europeia. Ela defende que o Congresso siga de perto os efeitos das novas regras sobre os setores produtivos brasileiros.
11: Nicolette, do PL, pede ao governo melhorias na infraestrutura e na capacidade operacional dos postos de fronteira de Roraima. O deputado entende que a iniciativa vai melhorar o comércio exterior e ampliar a integração econômica de Roraima com a Venezuela e a Guiana.
16: Nicolette observa que o crescimento da produção agropecuária e agroindustrial roraimense causa gargalos que dificultam a expansão das exportações. Entre as medidas sugeridas por ele estão a modernização dos postos de fiscalização e a desburocratização para a liberação de cargas.
4: Transportes.
11: Comissão mista aprova a medida provisória que institui linha de crédito para entregadores e motoristas, incluindo o transporte escolar. A reportagem é de Emanuele Brasil.
14: A comissão mista, que analisa a medida provisória que institui linha de financiamento para entregadores, motociclistas e ciclistas, aprovou o relatório da deputada Amanda Gentil, do PP do Maranhão. A proposta alcança profissionais cadastrados em plataformas digitais há pelo menos 6 meses e que tenham feito no mínimo 100 corridas ou entregas. A linha de crédito também vale para motociclistas profissionais com vínculo empregatício formal e pelo menos 6 meses de exercício da atividade. O financiamento poderá ser usado para comprar motocicletas, motonetas, ciclomotores, flex e bicicletas elétricas produzidas no Brasil ou vinculadas a projetos de investimento produtivo nacional. Caberá ao Ministério do Desenvolvimento, Indústria, Comércio e Serviços definir os fabricantes e a lista de marcas e modelos. O texto aprovado autoriza o uso de recursos do Fundo de Investimento de Infraestrutura Social para financiar a renovação da frota e investimentos relacionados ao transporte urbano e para reduzir os riscos das operações e ampliar a oferta de crédito. O arranjo prevê a cobertura de garantia do Fundo Garantidor de Operações e do Fundo Garantidor para Investimentos. A relatora acolheu 6 das 14 emendas apresentadas ao projeto do Poder Executivo. Entre as alterações está a que inclui os profissionais do transporte escolar entre os beneficiários da linha de crédito. O relatório também autoriza os bancos a adotarem sistema de pagamento flexível para as operações. A regra permite a cobrança de parcelas com valores diferentes no início e no final do financiamento, com o objetivo de facilitar o acesso ao crédito pelos trabalhadores. A deputada Amanda Gentil explicou o objetivo das alterações.
15: A gente tem um espaço para poder trazer uma análise de crédito um pouco mais sensível para o trabalhador que está ali na ponta e para que ele consiga fazer o uso desse financiamento.
14: O texto segue agora para análise dos plenários da Câmara dos Deputados e do Senado. Da Rádio Câmara de Brasília, Emanuele Brasil.
16: Milton Vieira, do Republicanos de São Paulo, pretende tornar obrigatório o uso de lacre físico de segurança nas placas de motocicletas, ciclomotores, triciclos e quadriciclos. Ele acredita que a medida dificulta a remoção e a clonagem das placas, facilitando a identificação dos veículos.
11: O projeto de Milton Vieira determina que o lacre seja inviolável, numerado e rastreável, sem substituir os mecanismos digitais de identificação já utilizados. A proposta também prevê multa e remoção do veículo que circular sem o dispositivo ou com lacre adulterado.
16: Fábio Chioquete, do União de Santa Catarina, propõe que motoristas flagrados dirigindo embriagados, mas sem causar acidentes com vítimas, não sejam presos em flagrante. A proposta permite que a polícia registre apenas um termo circunstanciado de ocorrência no local da abordagem.
1: De acordo com Fábio Chioquete, a medida busca desburocratizar a atuação do poder público e evitar prisões desnecessárias. Segundo o autor, a intenção é reduzir a sobrecarga do sistema carcerário e concentrar os esforços policiais e judiciais nas ocorrências mais graves.
5: Trabalho.
16: A Câmara aprovou um projeto que garante atenção especial à mãe solo no Sistema Nacional de Emprego. A repórter Paula Bittar acompanhou a votação.
19: A Comissão de Constituição e Justiça da Câmara dos Deputados aprovou um projeto que garante atenção especial às demandas das mães solo no Sistema Nacional de Emprego, SINE. O texto aprovado estabelece o atendimento especial para viabilizar a participação dessas mulheres em oportunidades de trabalho, emprego, renda e empreendedorismo. O projeto também define que, caso não sejam preenchidas as vagas reservadas a mulheres em situação de violência doméstica e familiar, o saldo deverá ser destinado sucessivamente a mães solo, mulheres em geral e público em geral. De acordo com a autora da proposta, a deputada Laura Carneiro, do PSD do Rio de Janeiro, as mães solo enfrentam dificuldades estruturais no mercado de trabalho e muitas acabam recorrendo à informalidade. A proposta que garante atenção especial às demandas das mães solo no Sistema Nacional de Emprego segue agora para análise do Senado. Da Rádio Câmara, de Brasília, Paula Bittar.
5: Previdência.
1: Fábio Macedo, do Podemos do Maranhão, defende a aprovação de proposta que regulamenta a aposentadoria especial dos agentes comunitários de saúde e de combate às endemias. O texto estabelece idade mínima de 52 anos para homens e 50 para mulheres, com pelo menos 20 anos de atividade na função.
16: Fábio Macedo ressalta que a medida assegura integralidade para que o benefício corresponda à remuneração recebida no momento da aposentadoria, além de paridade com os profissionais da ativa. A proposta também considera o período de readaptação funcional como tempo de efetivo exercício.
5: Consumidor.
1: Paulo Teixeira, do PT de São Paulo, pretende estabelecer novas regras para rótulos, embalagens e publicidade que façam referência a frutas para torná-los mais claros. Ele acredita que os produtos precisam indicar a quantidade de cada fruta efetivamente utilizada em sua composição.
16: Paulo Teixeira explica que quando a imagem ou a divulgação destacar uma fruta que não esteja presente no produto, deve haver um aviso informando essa ausência. A iniciativa pretende evitar que a apresentação dos alimentos crie uma percepção diferente de sua composição real.
5: Desenvolvimento regional.
1: Samuel Viana, do União de Minas Gerais, recomenda a aprovação do texto que aperfeiçoa a Política Nacional de Proteção e Defesa Civil. O projeto reforça o monitoramento de desastres, a integração de dados entre os entes da federação e a coordenação das ações de prevenção e resposta.
16: Relator da matéria, Samuel Viana, avalia que as mudanças devem ser incorporadas à legislação já existente para evitar a criação de normas com funções semelhantes. A matéria também prevê um cadastro nacional de voluntários para atuação em situações de desastre.
1: Júlio César, do PSD do Piauí, propõe proteger os incentivos fiscais do imposto de renda para empresas que investem nas regiões Norte e Nordeste. O texto busca garantir a continuidade dos projetos de desenvolvimento nas regiões da Sudã e da Sudene.
16: De acordo com Júlio César, os incentivos regionais são fundamentais para atrair novos investimentos, gerar empregos e reduzir as desigualdades no país. Para ele, o corte nesses benefícios compromete a segurança jurídica e a competitividade dessas regiões.
1: Carlos Chiodini, do MDB de Santa Catarina, apoia a criação de concursos especiais de loteria para ajudar municípios em estado de calamidade pública. Pela proposta, a maior parte da arrecadação seria destinada às cidades afetadas proporcionalmente à população atingida.
16: Carlos Chiodini argumenta que a medida pode acelerar a chegada de recursos às comunidades atingidas por desastres naturais. O projeto também prevê transparência e prestação de contas sobre a aplicação do dinheiro recebido pelos municípios.
3: Economia.
6: Yandra Moura, do União de Sergipe, é autora de projeto que visa combater o superendividamento no país. O projeto estabelece câmaras municipais de renegociação de dívidas e teto de 30% da renda familiar para novos empréstimos de consumo.
16: Yandra Moura argumenta que a medida restaura a dignidade financeira de milhões de brasileiros e contém os altos juros do cartão e do crédito rotativo. Ela acrescenta que a proposta prioriza famílias chefiadas por mulheres, idosos e pessoas com deficiência.
3: Educação.
6: Deu o primeiro passo na Câmara a proposta de uma política nacional para ampliar ações de saúde nas escolas. A repórter Kate Nayane tem mais detalhes.
7: A Comissão de Educação da Câmara dos Deputados aprovou o projeto que cria a Política Nacional de Saúde na Escola e transforma em lei as principais diretrizes do atual Programa de Saúde na Escola. A proposta consolida iniciativas desenvolvidas nas escolas públicas em parceria com o Sistema Único de Saúde, o SUS. Segundo a relatora da proposta, deputada Nelly Aquino, do Podemos de Minas Gerais, a criação deste programa deve ajudar na promoção da saúde e prevenção de doenças no ambiente escolar, além de estimular o protagonismo de crianças e adolescentes em ações de saúde. Outros objetivos são o enfrentamento de vulnerabilidades que possam comprometer o desenvolvimento escolar e fortalecer a participação da comunidade. A proposta que cria a Política Nacional de Saúde na Escola será analisada em seguida pela Comissão de Saúde. Da Rádio Câmara de Brasília, Kate Nayane.
16: Delegado Matheus Laiola, do União do Paraná, é autor de projeto que amplia os direitos das estagiárias gestantes. A proposta prevê 30 dias de licença maternidade com manutenção do vínculo e da bolsa auxílio, quando houver, além de indenização pelo recesso não usufruído.
6: O projeto de delegado Matheus Laiola também amplia de 2 para 3 anos o prazo máximo de estágio na mesma instituição. A proposta estabelece ainda prazo de 15 dias para que as instituições de ensino se manifestem sobre a renovação do estágio.
3: Saúde.
16: Euclides Petersen, do Republicanos de Minas Gerais, pede informações ao Ministério da Saúde sobre o uso do ácido folínico no tratamento de pessoas com transtorno do espectro autista. Ele quer saber se o governo estuda a possibilidade de oferecer o medicamento pelo SUS.
6: O deputado também questiona se existem estudos sobre os possíveis benefícios do ácido folínico para pessoas com TEA e se há pedidos para que o tratamento seja avaliado pelo SUS. Euclides Petersen pergunta ainda se o governo pretende criar projetos para testar o uso do medicamento em casos específicos.
3: Esporte.
16: Danley de Deus Hinterholtz, do PSD do Rio Grande do Sul, destaca o papel do esporte no desenvolvimento e na inclusão de pessoas com síndrome de Down e com autismo. O deputado reitera que a prática esportiva contribui para a saúde, a autonomia, a convivência e a participação social.
6: Danley de Deus Hinterholtz propõe um debate com especialistas, educadores, associações e familiares sobre os desafios e as experiências de inclusão por meio do esporte. Ele explica que o objetivo é fortalecer políticas públicas que integrem o esporte, a educação e os direitos dessas pessoas.
16: Helena Lima, do PSD de Roraima, defende proposta que inclui entidades esportivas sem fins lucrativos entre as instituições que podem ter imunidade de impostos. A medida abrange organizações certificadas dos movimentos olímpico, paralímpico, clubístico e educacional.
6: Na opinião de Helena Lima, a imunidade pode fortalecer projetos esportivos voltados à inclusão social, à educação e à formação de atletas. Ela argumenta que o alívio tributário ajuda a manter o funcionamento dessas entidades e a continuidade de ações de interesse público.
16: Termina agora o Jornal Câmara dos Deputados, produzido pela Rádio Câmara, com trabalhos técnicos de Wellington Teles e a apresentação de Val Monteiro e Luciana Vieira. Uma boa noite para você.
6: A Voz do Brasil volta amanhã. Boa noite.
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0: Agora, na Bandeirantes, 10 em ponto.
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0: Uma excelente noite de quarta-feira para você ligado aqui em 89,9. Eu sou Joelson Costa, de volta agora para falar dos clássicos Bandeirantes e contar as histórias das canções que marcarão a época por aqui. Para abrir a nossa noite de hoje, vamos falar de Carpenters, Close to You.
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0: Close to You foi inicialmente oferecida a Burt Bacharach, que a rejeitou. Foi só quando o compositor Hal David mostrou a música a Richard Carpenter que a dupla decidiu gravá-la, transformando-a em um de seus maiores sucessos. Vamos conferi-la agora nos Clássicos Bandeirantes. Carpenters, Close to You.
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0: Bandeirantes, boa música e informação. Acabamos de ouvir o som de BJ Thomas, I Just Can't Help Believing. Vamos para um rápido intervalo e já já estamos de volta.
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0: Agora, na Bandeirantes, 10h34.

0: Boa música e informação. Continuamos os clássicos Bandeirantes de hoje, falando agora de Boyz II Men, Mercy, Mercy Me.
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0: Mercy, Mercy Me, de Marvin Gaye, lançada em 1971, foi uma das primeiras músicas pop a abordar abertamente temas ambientais e sociais. Naquela época, discutir poluição, destruição da natureza e injustiça social em canções populares era algo raro. Marvin Gaye não só trouxe essas questões para o grande público, mas também o fez com uma melodia tão cativante e uma voz tão emotiva que a música se tornou um hino. Ela faz parte do icônico álbum What's Going On, que revolucionou a forma como a música pop tratava assuntos sérios, mostrando que era possível ser profundo e, ao mesmo tempo, um sucesso comercial. Vamos conferir agora nos clássicos Bandeirantes de hoje. Boyz II Men, Mercy, Mercy Me.
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0: Bandeirantes, boa música e informação. Acabamos de ouvir o som de Eric Clapton, Love Comes to Everyone. Vamos para um rápido intervalo comercial e já já retornamos com mais músicas, mais histórias e mais clássicos bandeirantes. Fique ligado.
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17: Agora, na Bandeirantes, 11:09.
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19: Boa música e informação. E continuamos os clássicos Bandeirantes de hoje, falando agora de The Alan Parsons Project. Days Are Numbers.
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19: A música Days Are Numbers é do álbum Future Culture, de 1984, e a letra reflete um dos temas principais desse disco. Uma crítica ao consumismo e à cultura popular americana da época, focando na vida moderna e seus desafios, como a passagem do tempo e a busca por sentido. Vamos conferi-la agora nos clássicos Bandeirantes. The Alan Parsons Project, Days Are Numbers.
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0: Bandeirantes, boa música e informação. Acabamos de ouvir o som de John Osborne, All of Us. Vamos para um rápido intervalo comercial e já estamos de volta. Continue por aqui.
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20: 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Agora, na Bandeirantes, 11h44.
21: Boa música e informação. E continuamos os clássicos Bandeirantes dessa quarta-feira, falando agora de Randy Van Warner, Just When I Need You.
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21: A música Just When I Need You foi escrita por Randy Van Warner após uma experiência pessoal duplamente ruim. Ele tinha acabado de terminar um relacionamento e, no mesmo período, o carro que ele amava quebrou na estrada. Ele usou a mistura de dor do abandono e de pequenos infortúnios diários para compor o hit universal sobre sentir-se desamparado. Vamos conferir agora nos clássicos Bandeirantes. Randy Van Warner, Just When I Need You.
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1: Bandeirantes, boa música e informação. Estamos fechando mais um Clássicos Bandeirantes dessa noite de quarta-feira. Eu, Joelson Costa, agradeço sim pela sua sintonia aqui em 89,9. Me despeço de você, mas amanhã temos um encontro marcado a partir das 18 horas. Uma boa noite e até lá. Tchau, tchau.
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2: 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Alô, São Paulo. Bom dia, Brasil. Folhinha virando na alvorada da primavera desta quinta-feira, 1º de outubro de 2026. Viramos mesmo a folhinha. Já entramos em mais um mês, que ele seja leve para todos nós. E começa mais uma vez aqui em São Paulo com calor. Temos nesse momento 21 graus, sensação de 22 a essa hora da manhã. Ontem tivemos um dia muito quente aqui na capital paulista. Hoje, daqui a pouquinho, nós vamos saber qual é a previsão do tempo, porque há espera para temporais aqui na cidade de São Paulo, no estado de São Paulo, né, Pedro Campos? Muito bom dia a você.
3: É isso aí, tem uma ventania vindo pela frente aí, muito bom dia para quem está acompanhando o Pulo do Gato, a gente já vai ter as informações da previsão do tempo para você que está se programando para sair de casa, continue ligado aqui no Pulo do Gato. Hoje tem mais uma novidade nessa onda, né, de estreias aí da Bandeirantes em outras plataformas, em outras formas de você acompanhar a nossa programação. Anunciamos já no começo da semana a transmissão da nossa programação em áudio e vídeo pela Fast TV, lá na LG, no LG Channels, e agora tem também transmissão na TCL. Para quem tem televisão da TCL, a partir de agora você também pode nos acompanhar. Então, se você tem uma dessas televisões lá na sua casa, LG ou TCL, é só ir nos canais da própria marca. Lá você vai passando os canais ou vai até a busca, digita Bandeirantes e vai nos encontrar e poder nos acompanhar também na televisão da sua casa. Nada muda, sempre lembrando, no rádio, nos aplicativos, sejam todos bem-vindos. O importante é que você esteja nos acompanhando e participando conosco pelo nosso WhatsApp.
2: Então vamos chamar a Stephanie Toso com a previsão do tempo, porque a previsão de temporal chegando por aí e no sul as chuvas continuam. Fala, Stephanie.
4: O avanço da frente fria hoje já provoca um aumento de nebulosidade no estado de São Paulo e as pancadas de chuva podem acontecer de forma irregular a qualquer momento do dia. Na cidade de São Paulo, o calorão vai perdendo força e, apesar do início de manhã mais abafado, a expectativa é que a máxima não passe dos 24 graus. A chuva também pode cair forte na região metropolitana de São Paulo, provocando alagamentos pontuais. No interior, o tempo abre agora pela manhã em municípios como Ribeirão, Franca, até mesmo São José do Rio Preto e áreas como Barretos e Araçatuba. À tarde, a chuva ganha mais intensidade, podendo vir acompanhada por raios e ventos de até 70 km por hora. A semana deve terminar com céu mais encoberto, tempo instável e queda de temperatura na capital paulista. Para amanhã, a expectativa é de máxima só de 18 graus.
2: Hoje é aniversário dos municípios de Carnaubeira da Penha, Jucati, Lagoa do Carro, Quixabá e Chexel, todas em Pernambuco. Também é aniversário de Guaraciaba, em Santa Catarina, e Formoso do Araguaia e São Sebastião do Tocantins, no Tocantins. É o Dia Pan-Americano do Vendedor, Dia do Agente Comercial, o Dia do Viajante e também o Dia Mundial da Terceira Idade, Dia Internacional do Idoso, Nacional também do Idoso, comemora-se nesta data de 1º de outubro, de acordo com lei assinada em dezembro de 2006. É o dia de Santa Teresinha do Menino Jesus para os católicos, santa que foi canonizada em 1925, considerada padroeira das missões. Fazendo aniversário, o bairro do Limão, aqui na capital paulista, 105 anos. Na história, também lembramos, há 199 anos, em 1827, começou a circular no Rio de Janeiro o Jornal do Comércio, que é o segundo mais antigo do Brasil. O jornal encerrou suas atividades impressas em 2016. O mais antigo e ainda em atividade é o Diário de Pernambuco, que começou a circular 2 anos antes, em 1825. É também o jornal mais antigo da América Latina. Há 118 anos, em 1908, o americano Henry Ford lançou o primeiro carro popular da história, o modelo T. Ele podia ser comprado por 825 dólares. E há 68 anos, em 1958, a agência espacial NASA iniciou suas operações. Hoje, fazendo aniversário, cantora, atriz muito famosa mundialmente, 91 anos, da atriz Julie Andrews.
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1: Ela que também é dama, Dama Julie Andrews, nascida Julia Elizabeth Wells. Em 1935, essa atriz, cantora, autora, diretora de teatro e também dubladora. Em 65 fez A Noviça Rebelde, estreou ainda Cortina Rasgada, de Alfred Hitchcock, Vítor ou Vitória, Positivamente Millie e Diário da Princesa, entre outros. Ganhou o Oscar por Mary Poppins em 1964, com esta canção também que estamos ouvindo. Foi o Oscar de melhor atriz, mas ela também cantava nesta produção da Disney. Lembramos também de outro grande nome da música. Em 2018, falecia Charles Aznavour.

Cantor, compositor, ator e diplomata francês e armênio, Charles Aznavour nasceu em 22 de maio de 1924 e faleceu no 1º de outubro de 2018.

Gravou mais de 1.200 músicas em 70 anos de carreira. Escreveu ou coescreveu mais de 1.000 canções para si mesmo e para outros. Um dos maiores compositores da história e um ícone da cultura pop do século.

0: São algumas das efemérides deste 1º de outubro. A lua cheia vai mudar para minguante no sábado, o sol vai nascer às 5h46, vai se pôr às 18h05, Pedro.
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0: Amanhã, acordei hoje passando o olho nas notícias aqui, me deparei com uma que vai chamar sua atenção. As autoridades do Tennessee não conseguiram executar Krista Pike por um assassinato cometido em 1995. Duas doses de injeção letal e ela sobreviveu. Um especialista em pena de morte falou para as agências internacionais que se trata de uma falha sem precedentes na história americana. Pike permaneceu viva, roncando alto após tentativa de execução por injeção letal e foi retirada da prisão em uma ambulância, segundo os advogados. Não se sabe qual é o estado de saúde dela nesse momento. Ela tem 50 anos de idade. Estava pronta para ser executada às 10 horas da manhã de ontem pelo assassinato que cometeu aos 18 anos. Ela seria a primeira mulher a ser executada no Tennessee em 200 anos de história. Um tribunal de apelação suspendeu a injeção letal apenas uma hora antes do horário previsto, mas horas depois a Suprema Corte dos Estados Unidos derrubou a suspensão. Os advogados, as autoridades administraram duas doses do medicamento utilizado na injeção letal pelas regras americanas. E a diretora executiva do centro responsável pela droga diz que o que aconteceu com o Pike é algo único, sem paralelo na história. Ela disse que outras 7 pessoas sobreviveram a problemas médicos decorrentes da incapacidade das equipes de execução de acessar uma veia para administrar os medicamentos, mas que nunca havia permanecido vivo após receber a droga utilizada na execução. Testemunhas de imprensa estavam no local, observaram por uma janela, a famosa cortininha que se abre ali, na sala separada, e disseram que as autoridades mostraram Pike presa a uma maca. Ela cochicha alguma coisa, levanta a cabeça, pergunta aos funcionários se o seu braço deveria estar posicionado daquela forma. E depois da segunda dose ter sido administrada, ela continuou roncando atrás da cortina fechada até que o microfone fosse desligado. E todos, naquele momento, já começaram os questionamentos. As testemunhas e a imprensa foram escoltados por uma área de fora, mas sem receber as informações. E os advogados, aí sim, com mais acesso às informações, entraram com o pedido emergencial para interromper imediatamente a suspensão, a execução, pedindo a suspensão da continuidade do procedimento, alegando que ela estava sofrendo uma agonia desnecessária. E também protocolaram pedidos no Tribunal de Apelação. E por conta do ocorrido, ela acabou sendo levada para um hospital e até agora não se tem notícia do seu estado de saúde. O caso ganhou repercussão pela forma, né, como foi tratado, por ser a primeira mulher a ter essa sentença de pena de morte no Tennessee. E em maio desse ano, o Tennessee também não conseguiu executar um condenado. Autoridades cancelaram a injeção letal de Tony Kammerts após a execução ter sido questionada e os executores passarem mais de uma hora tentando, sem sucesso, acesso à veia para a injeção, injeção letal. Então, agora nós vamos ver o que vai acontecer hoje no desdobramento desse caso, que já chamaria atenção ainda que tivesse ocorrido a execução. Agora, sem a execução, ganha ainda mais projeção a respeito desse tema lá nos Estados Unidos e a gente noticia para você aqui na Bandeirantes. 5:16.
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2: 5 horas e 17 minutos, vamos girar a nossa reportagem, começando com a Lívia Maciel. Uma nova nuvem de fumaça se forma após incêndio na Amazônia.
3: Um incêndio de grandes proporções é registrado no município de Iranduba, região metropolitana de Manaus, e causa uma grande nuvem de fumaça vista a quilômetros de distância. O Corpo de Bombeiros Militar do Amazonas foi acionado para atender a ocorrência. Segundo a corporação, 5 viaturas foram encaminhadas ao local e 24 militares atuaram na operação de combate. Imagens que circularam na internet também registraram moradores assustados com a densa nuvem de fumaça nas proximidades do foco de incêndio. Manaus estava 3 dias sem registros de fumaça, devido a períodos de chuva.
4: Cidades da Grande São Paulo liberam ônibus de graça para eleitores. Repórter Luana Pereira.
5: As prefeituras de Suzano, Santo André e Guarulhos confirmam a gratuidade do transporte coletivo de passageiros para as eleições. A medida atende a uma resolução do Tribunal Superior Eleitoral e libera as catracas nos dois turnos. Com isso, os moradores podem utilizar os ônibus municipais sem cobrança de tarifa ao longo de todo o domingo. A medida busca garantir a presença dos eleitores por meio de um deslocamento mais acessível até os locais de votação.
2: 5:18, são indiciados 13 suspeitos de organização criminosa, lavagem de dinheiro e gestão fraudulenta no setor de combustíveis em São Paulo. Mais informações com o repórter Carlos Costa.
6: A Polícia Federal indicia 13 pessoas na conclusão do inquérito da Operação Quasar, um dos braços da Carbono Oculto. De acordo com a investigação, os envolvidos são executivos de fundos de investimento, corretoras e fintechs, suspeitos dos crimes de organização criminosa, lavagem de dinheiro e gestão fraudulenta no setor de combustíveis, no qual se apura a infiltração do PCC, o primeiro comando da capital. O relatório final da investigação já foi encaminhado ao Ministério Público Federal. Nos próximos dias, o órgão deverá decidir se apresenta denúncia, que é a acusação formal à justiça. O MPF também pode pedir novas investigações ou até mesmo arquivar o caso.
4: Queda no número de homicídios em São Paulo, Humberto Ferretti.
7: O estado de São Paulo registra 191 homicídios em agosto, indicam dados da Secretaria de Segurança Pública. Com isso, 1.491 pessoas foram mortas até agora em 2026. O número representa uma queda de 8,3% na comparação com o mesmo período do ano passado e é o menor já registrado pela pasta entre os meses de janeiro e agosto. Na capital, foram 296 homicídios, 32 a menos que em 2025.
2: Números muito elevados ainda, né? 5:20, o caso da morte de Larissa Cruz Morata avança na justiça. Isabela Mota.
8: O Ministério Público oferece denúncia contra o PM Vinícius Costa da Silva, suspeito de matar a esposa Larissa Cruz Morata, de 29 anos. A promotoria sustenta que o crime ocorreu no contexto de violência doméstica. O Ministério Público também afirma que a hipótese de suicídio não é compatível com os elementos reunidos na investigação, incluindo a trajetória do projétil e outras características analisadas. Agora, cabe à Justiça analisar a denúncia do MP para decidir se Vinícius será réu por feminicídio. A Larissa foi encontrada morta com um tiro na cabeça dentro do banheiro da casa em que morava em Embu das Artes, na Grande São Paulo. Ela morreu no dia 6 de setembro e Vinícius está preso desde a tarde do dia seguinte, suspeito de ter cometido o crime.
4: Mensagens de ouvintes que estão acompanhando o Pulo do Gato, participe conosco. Você não sabe nosso WhatsApp, você que está chegando agora aí, nos acompanhando pela Fest TV, na LG... Na TCL, olha, o nosso WhatsApp é esse aqui.
0: 11 999 048756.
9: Bom dia, Pedro. Bom dia, Silvânia. Aqui é o Padre João Paulo, de Mogi Guaçu. Eu sou ouvinte do Pulo do Gato e há muito tempo, quando a Silvânia substituiu o Zé Paulo, e agora de manhã... O Pedro Campos substitui bem o Zé Paulo, faz a gente lembrar dele com saudade. E eu ouvi o Pedro Campos e a Silvânia Dá um bom orgulho para a gente aqui. Um bom dia para vocês e que esse calor aqui no interior tá de matar. Um abraço, Deus abençoe.
2: Bem,
10: Bom
2: obrigada, Pá.
10: dia, Pedro Campos, Sérgio. Bom dia, Silvana Alves. Aqui em Pindamonhangaba, 19 graus. Marcos, Pindamonhangaba. Ontem caiu uma chuvinha, cachorro e verão, mas hoje já começou de novo o calor.
11: Fala, Pedro. Bom, pessoal. Gênio Zé, por São Paulo, tudo bem? Rubem Berta, entre o quilômetro 6 e 7, sentido aeroporto, tem três buracos, um seguido do outro, na faixa da esquerda. Pede pra prefeitura acordar e dar uma arrumada nisso, faz uma semana já. Não é só de Smart Sampa, doutor prefeito, que São Paulo vive, viu? Tem que fazer zeladoria. Depois, perto da eleição, vai querer recapear São Paulo inteiro para fazer o sucessor. Um abraço.
12: Bom dia, Pedro. Bom dia, Silvana. Bom dia, ouvintes da Rádio Bandeirantes. Eu sou o Anderson, caminhoneiro aqui de Santos. Pedro, só uma dúvida. Acho que é dúvida de muitos ouvintes. Essa parceria, né? Acho que a LG com essa TCL aí, se não me engano. Vocês teriam, assim, algum projeto mais para frente ser para todas as marcas?
4: Olha, tem sim, vai ter a expansão, como nós já dissemos aqui, viu? Você vai acompanhando a nossa programação que a gente vai divulgando ao longo do tempo. É a Bandeirantes chegando cada vez mais longe, cada vez em mais plataformas, é a multiplataforma, para que a gente possa atingir uma audiência maior e dar mais comodidade, facilidade. Se você está no carro, quer nos acompanhar pelo rádio, tá em casa, tem aquele radinho lá no quarto ou na sala, gosta de acompanhar, tudo bem, sem problema nenhum. Gosta de acompanhar pelo computador, tá ali trabalhando, fazendo alguma atividade, fica escutando as notícias, a nossa programação, tem ali os aplicativos, tem YouTube, tem Facebook, tem várias formas de você acompanhar. E agora, essa novidade na televisão, né? Nos canais da LG Channels e também da TCL. Por enquanto, mas vem mais novidade por aí, pode ficar tranquilo, viu, Anderson? Já já a gente vai trazer novas informações a respeito disso para vocês. 5h24 da manhã.
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2: 5 horas e 27 minutos, vamos a Brasília. Alô, Vitor Gomes, muito bom dia a você.
26: Oi, Silvânia, Pedro, Diogo, muito bom dia para vocês e a todos que nos acompanham. Olha só, o nosso destaque é a respeito de violência em unidade de saúde, viu? Uma técnica de enfermagem foi agredida por uma paciente na unidade de pronto atendimento, a UPA do Riacho Fundo 2. Foi na madrugada da última terça-feira, de acordo com a Polícia Militar. Segundo informações do Instituto de Gestão Estratégica de Saúde, do DF, a paciente tentou enforcar a profissional usando um cabo de carregador de celular. Após intervenção da equipe, a mulher foi contida e permaneceu sob acompanhamento. A técnica de enfermagem recebeu atendimento médico e foi afastada das atividades. O episódio levou o Conselho Regional de Enfermagem do Distrito Federal a cobrar medidas de segurança por parte do Instituto do Governo do Distrito Federal e da Secretaria de Saúde. Entre as reivindicações estão a aplicação das leis de proteção aos profissionais, o reforço da segurança nas unidades de saúde, o monitoramento e a instalação de botões de pânico nas unidades públicas de saúde aqui do Distrito Federal. Volto com vocês.
2: Obrigada, Vitor. 5h28.
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4: 5 horas e 31 minutos. Cadê a música mais legal dessa época do ano, Ailton Dias? A trilha mais legal do que vai acontecer no domingo. Cadê? Eita, musiquinha gostosa de ouvir. Vamos ouvir um pouquinho, vai.

0: Eu gosto dessa música pra caramba, sabia? Primeiro porque ela é muito gostosa de ouvir. Segundo que é a trilha da democracia. É a música, né, que rege o período importante que nós temos de escolha dos nossos representantes. E esse é um momento crucial, né? Divisor de águas aí do que pode acontecer com o país. Então, muita consciência, cada um escolhe os seus candidatos, é assim que tem que ser. Cada um tem as suas preferências. O que nós estamos aqui para fazer é, primeiro, prestar serviço. Contar para você o que pode e o que não pode no dia da eleição. Segundo, falar sobre documentos que são necessários, o que você pode ou não pode levar na hora da votação, para você conseguir exercer o seu direito, o seu dever, de uma maneira bem tranquila e confortável. E trazer as informações sobre os partidos, os candidatos, aquilo que você precisa saber com apuração jornalística, porque o jornalismo profissional nunca foi tão importante na vida das pessoas, com essa onda de fake news, um monte de notícia falsa, inteligência artificial pra lá, pra cá, ninguém sabe direito o que é verdade, o que é mentira. O jornalismo profissional tá aqui para fazer as apurações necessárias e trazer as notícias checadas e muito bem apuradas, tá bom? Por que eu tô falando tudo isso? Porque tem muita dúvida chegando aqui para nós, como por exemplo a nossa ouvinte Vera do Jabaquara, que mandou para mim a seguinte mensagem ontem. Pedro, sobre pessoas que trabalham nas eleições, gostaria de saber o direito à folga pelos dias trabalhados nas eleições. Ele prescreve, caduca? Uma funcionária de minha empresa trabalhou em várias eleições, nunca apresentou declarações e nunca reivindicou as folgas. Agora, após 20 anos, está reivindicando todas as folgas de eleição desde 2006. 20 anos! É possível isso? Não prescreve? Não está errado? Não deveria prescrever após determinado tempo? Nós fomos atrás da resposta para a nossa ouvinte Vera. Quem mandou para a gente a resposta foi o advogado especializado em questões trabalhistas, Gabriel Henrique Santoro, que é sócio-coordenador do escritório Juvenis Júnior Rolim Ferraz. Ele vai trazer para a gente a explicação. Fala, doutor Gabriel, bom dia.
1: Bom dia, Pedro, ouvintes da Rádio Bandeirantes, em especial para a ouvinte Vera. Essa pergunta é bastante interessante, viu, Pedro? A folga para os mesários, para quem trabalha nas eleições e são empregados seletistas, ela está regulamentada pela lei eleitoral e por uma resolução do TSE. Então, a primeira discussão que a gente poderia ter é quem eventualmente julgaria essa eventual ação, né? Seria a Justiça do Trabalho ou a Justiça Eleitoral? Na minha visão, e a da maioria da jurisprudência, a competência para julgar eventualmente essa demanda seria da trabalhista. Então, superada essa questão, a ouvinte pergunta, sou obrigada a dar folgas pretéritas, né, de eleições de 2006, 2008, 2010 para minha empregada, que até hoje não tinha falado nada, que atua nessas eleições? E a resposta é não, né? A lei trabalhista prevê a prescrição de 5 anos para você pleitear os seus direitos. Então nós estamos em 2026, se essa empregada da Vera eventualmente movesse o judiciário pedindo essas folgas do passado, ela não ia conseguir, porque ela só poderia pleitear os últimos 5 anos, ou seja, de 2021 para frente. Como as eleições ocorrem em anos pares, ela poderia eventualmente pleitear as folgas das eleições de 2022 e a de 2024. E, obviamente, a de 2026 agora, que ela provavelmente vai trabalhar. Lembrando que, em qualquer caso, ela tem que apresentar o comprovante de que ela trabalhou nas eleições. Tá bom? Bom dia, estamos sempre à disposição.
0: Muito obrigado, então, doutor Gabriel Santoro, que é um especialista nas questões trabalhistas, está sempre nos socorrendo aqui quando necessário. Agradeço pela resposta à nossa ouvinte. Então fica aí, para quem trabalha em eleição, a informação a respeito desse dia de folga que os voluntários ganham ao trabalhar na eleição como mesário, como assistentes ali, ou outras funções relacionadas à justiça eleitoral brasileira.
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14: Bandeirantes. 5:39, vamos falar do esporte? Oi, Diogo Braga, muito bom dia.
15: Bom dia, Silvânia, bom dia, Pedro, bom dia aos ouvintes. Ontem tivemos um único jogo de grande destaque, um amistoso internacional entre Argentina e Bolívia. Deu Argentina 4-0 em cima da Bolívia, gols de Lautaro Martínez, Nico Paz, Cristian Romero e o craque do Palmeiras, Flaco Lopes, também marcou o último golzinho da Argentina. Né, Argentina de Messi, mas quem tomou conta do noticiário mundial ontem, muito por conta da data FIFA também, essas histórias normalmente elas crescem nesse momento sem grandes jogos dos clubes, foi justamente a briga entre Cristiano Ronaldo e Jorge Jesus. Ontem ele publicou nas redes sociais que, em conversa com o presidente de Portugal, da Federação Portuguesa, ele deixou a concentração da seleção nessa data FIFA. Inclusive, Portugal joga hoje, já trago os detalhes. E, por conta, né, segundo os bastidores, segundo que rola nas notícias da imprensa, dos jornais europeus, de uma rusga com o Jorge Jesus. Jorge Jesus teria prometido minutagens para ele e não cumpriu a promessa. E Ronaldo se recusou também a ouvir os argumentos apresentados pelo treinador e pelo presidente da federação e embarcou no avião. O ponto é que essa história ainda vai longe, porque, segundo as regras da Federação Portuguesa, existe punição para quem faz isso e até pode ficar até 6 meses sem jogar pela seleção o Cristiano Ronaldo. Então essa história aí vai longe. Fato é que o Jorge Jesus, onde ele chega, causa problema. Isso é um fato. E o Cristiano Ronaldo também não é uma pessoa simples de lidar duas pessoas com personalidade forte bateram de frente e aí já causou um problema que não é bom para ninguém. Não é bom para os jogadores de Portugal, que vem Ronaldo como ídolo, e o seu chefe, que é o técnico, os torcedores, a seleção portuguesa, que, como eu falei, joga hoje, 3h45 da tarde, contra a Dinamarca. Jogo difícil. No mesmo horário tem Grécia e Holanda, Alemanha e Sérvia. Pela Série B tem Athletic e Sport. O Sport, cadê a tabela da Série B aqui? Ó? O Sport é o nono com 44 pontos e o Athletic é o 13º. E o Novo Horizontino pega às 9 horas da noite o Goiás. O Novo Horizontino briga pelo título, tem 51 pontos, está 3 atrás do Vila Nova, que é o líder. O Novo Horizontino é o quarto. Já o Goiás é o 11º com 42 pontos. Hoje não temos nem... Ah, e tem País de Gales e Noruega também, 3h45. Nenhum amistoso envolvendo aqui as seleções da América Latina, da Ásia. Lembrando que o Brasil volta a campo contra a Índia sábado agora, 11 horas da manhã. E também esse jogo com transmissão da Bandeirantes. E mais tarde, rodada dupla, tem final do Campeonato Feminino aqui na Bandeirantes com transmissão. São Paulo e Corinthians, jogo da volta. O tricolor paulista venceu lá na casa do Timão por 2-1 de virada. E agora tem tudo para manter esse resultado e o Corinthians virar no Morumbi. Para finalizar minha entrada do esporte, eu tenho aqui a alegria de chamar um dos momentos mais importantes da história do futebol, envolvendo, claro, o nosso Rei Pelé. Hoje, justamente no dia 1º de outubro de 1977, o Pelé fez o seu último jogo e o último gol. Ele estava jogando pelo Cosmos, foi um amistoso justamente contra o Santos. No primeiro tempo, vestiu a camisa do Cosmos, no segundo, do Santos. E o pior de tudo... Ele marcou um gol no Santos pelo Cosmos. Vamos acompanhar esse áudio do Centro de Documentação e Memória aqui da Rádio Bandeirantes.
5: Foi por baixo, Alfredo Mostarda atingiu o jogador do Cosmos, é vaiado pelo público e a falta é marcada, olho vivo.
6: Olha só, e como me dizia o Paulo Nascimento antes do jogo, esse ponta direita corre mais que notícia ruim. Agora ele foi pelo meio, sofreu a falta, o público não gostou.
5: Pelé para bater, ele correu, saiu, goleiro, gol!

0: Antônio Cosmo. Este poderá ser o último gol da carreira extraordinária, monumental, incomparável do maior jogador do mundo. Com aquela categoria, mostrando mais uma vez a sua extraordinária perspicácia na observação da colocação dos jogadores em campo. Ele bateu com efeito, a bola passou raspando na barreira, no canto oposto onde se encontrava Hernani. Hernani saltou para pegar e não conseguiu, foi para o fundo do barrante, explodindo o estádio de New Jersey. Pelé, um para o Cosmos, um para o Santos, Roberto Silva.
1: Uma falta cobrada com incrível violência e senso de colocação à esquerda de Hernani. Inapelavelmente, Pelé bate para fazer o seu gol. 1-1 aqui, Enio.
2: Depois da nova saída... E foi o último gol do Pelé, né? O Enio Rodrigues, grande narrador, trouxe esse questionamento e realmente foi. E só para finalizar, esse jogo nem era tão importante não, só o presidente dos Estados Unidos estava na arquibancada junto com Muhammad Ali para assistir o último jogo de Pelé.
3: História da Bandeirantes, contada aqui pelo Diogo Braga, com o auxílio do Centro de Documentação e Memória da Bandeirantes, coordenado pelo jornalista Milton Parron, né? Todos os dias tem doses, pílulas aqui da nossa história sendo lembrada para os nossos ouvintes. Na sequência, a Silvana e eu vamos contar para você quais são os números atualizados de acidentes de moto. Você vai se surpreender com a quantidade de acidentes que tem acontecido com as motocicletas. É uma reportagem especial da Roberta Scherer, depois do intervalo, para você que está acompanhando aqui o Pulo do Gato.
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3: São 5 horas e 47 minutos da manhã. Os registros, né, de imprudência com motocicletas levam a mortes, levam a acidentes, levam a traumas que são tratados todos os dias. A gente noticia muitos deles aqui diariamente. Às vezes fala lá um acidente entre o carro e moto, interdita a avenida tal. Um motociclista caído, interdita a faixa da direita da rodovia tal. Isso acontece diariamente, mas são muitos casos, a gente não para pensar a quantidade disso, fora o que acontece enquanto o programa não está no ar, nos outros horários aqui, que também nós nos deparamos. E isso acarreta também um número maior de multas, porque é um número impressionante de multas, que mostra essa imprudência que leva aos acidentes. A cada meio minuto, uma moto é multada em São Paulo. Roberta Scherer.
5: Na correria do trânsito da maior cidade da América Latina, flagrantes de imprudência dos motociclistas são comuns. Tem quem passe reto no sinal vermelho, dirija no calçadão, faça ultrapassagens perigosas em alta velocidade. A consequência? Um número que assusta. A cada 30 segundos, uma moto é multada na cidade de São Paulo. No primeiro semestre deste ano, houve crescimento de 35% em comparação ao mesmo período de 2025. Mais de 500 mil de autuações. O maior crescimento, 74%, foram as multas por avançar o sinal vermelho. E por transitar em velocidade superior à máxima permitida, o crescimento foi de 20%. Ciro Biderman é diretor do FGV Cidades e comenta sobre os caminhos de solução.
6: É preciso, adicionalmente, retirar do mercado as motocicletas que não estão cumprindo com a legislação, ou seja, não estão pagando essas multas, estão aí andando sem licença de dirigir, né? Às vezes eles pegam emprestado a carteira da tia para conseguir comprar a moto, para conseguir se cadastrar no aplicativo.
5: 2026 foi o ano com mais mortes de motociclistas no trânsito da capital, desde que a contagem começou em 2015. Foram 334 vítimas entre janeiro e agosto. Os motociclistas argumentam que a pressão por corridas mais ágeis faz com que eles se arrisquem no trânsito.
7: A gente pega uma entrega para fazer, a gente tem o horário e os minutos certos para estar chegar no local. Então a gente vai querer dar uma acelerada a mais, né?
8: Na verdade, a velocidade, às vezes, é pelo trabalho, porque tipo, como a gente ganha por entrega, então cada entrega que você faz mais rápido, você vai ter mais disponibilidade para fazer a próxima.
3: Esse é um problema, né? Querer pagar pelo tempo de entrega, porque isso acaba estimulando os motociclistas a correrem mais, cortar caminho, entrar na contramão, subir na calçada. Não que esteja certo, né? É claro fazer isso, mas é um estímulo você pagar um bônus por uma entrega mais rápida, pela velocidade. Isso precisaria certamente ser repensado e ser revisto, né? Pelas empresas que fazem essa conexão entre aquele que compra e aquele que está entregando as mercadorias, os produtos, comida, no delivery, na casa das pessoas. 5h50.
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10: É 13.
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11: Bandeirantes. 5 horas e 53 minutos. Vamos continuar girando a nossa reportagem. Um motociclista é solto por causa do período eleitoral depois de assediar várias mulheres ciclistas no litoral de São Paulo. Os detalhes com Adele Robichê.
12: Um motociclista é identificado pela polícia como suspeito de perseguir e apalpar ao menos 14 mulheres que circulavam de bicicleta no Guarujá, no litoral norte de São Paulo, mas é solto por causa das regras do período eleitoral. Câmeras de segurança registraram os ataques. O suspeito, de 26 anos, casado e pai de 2 filhos, já havia sido preso em 2023 por crimes semelhantes, também contra mulheres de bicicleta, e cumpriu apenas serviços comunitários na ocasião. 5 mulheres já registraram a ocorrência na Delegacia de Defesa da Mulher do Guarujá.
3: Dona de dois cachorros investigada depois que os animais atacaram uma idosa no interior de São Paulo. Matheus Jung.
13: Continua internada sem previsão de alta, a idosa atacada por dois cães da raça Rottweiler, na cidade de Amparo, na Serra da Mantiqueira. O caso aconteceu ontem de manhã. Segundo a Secretaria de Segurança Pública, os animais teriam escapado de um imóvel e atacado a vítima. O boletim médico aponta que a idosa sofreu múltiplas lesões na região do pescoço, nas pernas e no braço. A dona dos cachorros vai responder por omissão de cautela na guarda dos animais.
11: 5h55, uma cidade no interior do estado de São Paulo suspende aulas por casos misteriosos de problemas de pele. Luana Pereira.
14: A Prefeitura de Brodowski, no interior de São Paulo, suspende as aulas em todas as escolas da cidade. A medida entrou em vigor nesta quarta-feira devido ao aparecimento de lesões na pele dos alunos de origem desconhecida. O quadro clínico afeta crianças e adultos com sintomas repentinos de manchas e coceira intensa. A Secretaria de Saúde do município investiga as circunstâncias para descobrir a causa do problema. As equipes de zeladoria da cidade realizam a desinfecção completa dos prédios públicos antes do retorno presencial.
3: Mais destaques aqui para quem está acompanhando. Ninguém ficou ferido depois de uma perseguição com troca de tiros, felizmente, pelas ruas de São Paulo. Fala, Humberto Ferretti.
15: Continuam foragidos dois dos quatro criminosos que roubaram uma farmácia na noite de segunda-feira na região da Pompeia, na zona oeste da capital. Segundo a Secretaria de Segurança Pública, PMs estavam a caminho do local após um chamado. Foram informados que os bandidos tinham fugido e conseguiram encontrar um carro com os suspeitos. Houve perseguição e troca de tiros pelas ruas da Zona Oeste, mas ninguém ficou ferido. Dois bandidos foram presos em flagrante na região da Lapa quando tentavam acessar a marginal do Tietê. Dentro do carro foram apreendidos um simulacro de arma de fogo, medicamentos e dinheiro.
11: 5h56, uma empresa que coagiu empregados e prometeu um 14º salário por votos é condenada por assédio eleitoral em Minas Gerais. Eliseu Júnior.
16: Uma empresa do setor de agronegócio e um empresário são condenados a indenizar funcionários em R$100 mil por assédio eleitoral. O caso ocorreu no pleito de 2022, mas a decisão do Tribunal Regional do Trabalho em Minas foi divulgada nesta semana. De acordo com a denúncia, os empregados teriam sido coagidos a votar em um candidato específico, sob ameaça de demissão. Em caso de vitória, foram prometidas vantagens como um 14º salário. Segundo a decisão, as condutas configuraram tentativa de interferência nas convicções políticas dos trabalhadores e violaram direitos fundamentais, como a liberdade de escolha e a dignidade.
3: Uma decisão judicial condena a Uber a pagar R$7 mil para um passageiro que esqueceu o celular dentro do carro. Leonice Ascioli.
17: A Justiça do Ceará condenou a Uber a pagar R$7 mil a um passageiro que esqueceu o celular dentro de um carro em Fortaleza. O aparelho valia cerca de R$2 mil e os outros R$5 mil foram fixados como indenização por danos morais. O passageiro tentou recuperar o celular pelos canais da empresa, mas não conseguiu. A Uber recorreu alegando ser apenas intermediadora, mas a Justiça entendeu que a plataforma faz parte da cadeia de prestação de serviço.
3: Mas como tem motorista safado por aí, né? Um motorista de táxi aqui cobrando R$30 mil de um argentino. O outro, o passageiro esquece o celular e não devolve pro passageiro. É muita gente desonesta trabalhando por aí, não é não? Não tô generalizando. Certamente tem muito motorista de táxi, a maioria dos motoristas de táxi, de Uber também, que não concordo com essa prática, que ligam para devolver alguma coisa esquecida. Aliás, você tem um episódio parecido com esse? Você motorista, você passageiro, manda mensagem para cá, conta para a gente para dar uma injeção, né, de ânimo. Porque as notícias que chegam aqui são essas. O motorista de táxi que levou o argentino lá cobrou R$30 do cara e disse que achou que era gorjeta. O motorista do Uber aí, segundo a Leonice Ascioli, não devolveu um celular de elevado valor que foi esquecido por um passageiro. Eles não pensam que é fácil rastrear, chegar até eles, ainda que não fosse, né? É muita certeza da impunidade para seguir e tocar a vida dessa maneira. E além da falta de caráter, né? De hombridade, adjetivos que estão aí em falta muitas vezes no mercado. Mas eu não quero, como eu disse aqui, generalizar, porque eu tenho certeza que a maioria pensa diferente, age diferente. Então, se você tem alguma história dessa, conta pra gente aqui que a gente vai colocar no ar aqui no Pulo do Gato de hoje, tá bom?
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3: O quinto sinal vai marcar 6 horas da manhã. É hora do giro de notícias do Pulo do Gato pela Bandeirantes, que hoje também...
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0: 6:03, bom dia, começando mais um Pulo do Gato aqui pela Bandeirantes nesta quinta-feira. Já chegou quinta-feira, 1º de outubro, não é que o infinito mês de setembro se foi? É, acabou o mês de setembro, agora começando o mês de outubro e a contagem regressiva para o 5º dia útil, que maravilha, hein? Todo mundo tá assim, nesse espírito coletivo de... Dia 5, né? Do dia 5 de outubro. Vamos juntos a partir de agora, mandando para você aquele salve nessa quinta-feira. Quinta-feira, dia de TBT, dia de relembrar bons momentos e também, né? Ou seja, começar um novo mês com novas perspectivas, sempre de um mês agradável. 994009269 é o nosso canal de comunicação pelo WhatsApp, como o Lucivan, que já mandou o sol brilhando por onde ele está passando. Não sei qual é o caminho que ele está passando, mas o sol ali é o sol de fogo, né? Porque é interessante o contraste que faz da imagem da foto que ele manda para cá, do nascer do sol, e como se o sol estivesse abrindo o céu ainda meio que parcialmente nublado, um pouco escuro ainda. Bela foto, viu, Lucivan? Parabéns, viu? Já dá para mandar para aquelas fotos de concurso de sol, né? Que tem aquelas, né, Brasília, Veja Brasília. Bela foto mesmo, viu? Parabéns, Lucivan. E você pode continuar mandando sua mensagem para cá, para o 994009269. E já estamos também com a live aberta e o chat para você participar por lá, né, no Band Brasília, que você pode participar e acompanhar ao vivo a nossa programação direto do estúdio da Bandeirantes. Vamos com os destaques? Bora lá então com os destaques do dia. Técnica de enfermagem agredida com cabo de carregador de celular por paciente em UPA do Riacho Fundo 2. Vitor Gomes, bom dia.
1: Muito bom dia, Adriano, a você e aos nossos ouvintes. Pois é, uma técnica de enfermagem foi agredida por uma paciente durante o plantão na UPA do Riacho Fundo 2, na madrugada da última terça-feira. De acordo com o Instituto de Gestão Estratégica do Distrito Federal, a paciente tentou enforcar a profissional usando o cabo de um carregador de celular. Após a intervenção da equipe, a mulher foi contida e permaneceu sob acompanhamento. A técnica recebeu atendimento médico e foi afastada das atividades. O episódio levou o Conselho Regional de Enfermagem do DF a cobrar medidas de segurança do IGSDF, do governo do Distrito Federal e também por parte da Secretaria de Saúde. Entre as reivindicações estão a aplicação das leis de proteção aos profissionais, o reforço da segurança, o monitoramento e a instalação de botões de pânico nas unidades públicas de saúde do Distrito Federal. Adriano.
0: Valeu, Vitor. Obrigado pelas informações. Hemocentro de Brasília muda regras de doação para facilitar o acesso de doadores. Felipe Campbell, bom dia.
2: Bom dia, Adriano. Essas novas regras para doação de sangue já passaram a valer a partir de quarta-feira em todo o país. O Ministério da Saúde atualizou os critérios de triagem clínica, reduziu alguns prazos de espera, facilitando a doação e buscando ampliar o número de voluntários. Entre as mudanças está a redução do peso mínimo de 51 para 50 quilos. Doadores de repetição com mais de 70 anos também poderão continuar doando, desde que passem por uma avaliação médica anual. Quem fez tatuagem, piercing, acupuntura, maquiagem definitiva ou procedimentos estéticos terá que esperar 4 meses para doar. No entanto, esse prazo cai para 7 dias quando houver uma comprovação de que o procedimento foi realizado em estabelecimento regularizado com nota fiscal e registro sanitário. Para gripe ou resfriado, a espera cai de 15 para 3 dias após o fim dos sintomas. E apesar das mudanças, o Ministério da Saúde reforça que a segurança das transfusões continua garantida. Toda doação passa por entrevista clínica individual e exames obrigatórios, incluindo testes moleculares. As bolsas com resultados alterados são descartadas e o doador é orientado a procurar ajuda médica. Todas as novas regras podem ser conferidas no site do Hemocentro, www.fhb.df.gov.br.
0: Valeu, Felipe. Obrigado pelas informações. 6:08. Seguimos com o nosso giro de notícias. Transporte público do DF vai funcionar com tabela de dia útil no domingo da eleição. Natália Ferreira, bom dia.
3: Oi, Adriano, bom dia. Bom dia a todos que nos acompanham. A medida da Secretaria de Transporte e Mobilidade atende à solicitação do TRE do DF. A ampliação da oferta de coletivos vai facilitar o deslocamento dos leitores até os locais de votação. Segundo a Companhia Metropolitana, o metrô vai funcionar de 6 da manhã até as 9:30 da noite, com expansão na circulação de trens, caso haja aumento na demanda. Além da ampliação de horários, com o programa Vai de Graça, o cidadão também pode utilizar o transporte público gratuitamente para ir votar, Adriano.
0: Obrigado, Nath. O trânsito está parado agora, nesse exato momento, na EPNB, no quilômetro 7. Estou tentando só descobrir onde é que é a altura do quilômetro 7 aqui. Eu sempre me perco aqui, deixa eu procurar aqui. EPNB, quilômetro 7. Porque o trânsito está completamente parado nessa região. A gente está falando... não consegui achar ainda o trecho, vamos ver aqui se eu consigo... É no Núcleo Bandeirante mesmo. Não é perto da UPA, é um pouquinho mais adiante, eu acredito. É quase na saída para a EPVP, né? Ali pela EPNB, ali naquela altura dos residenciais do Parkway, antes de chegar na Épia. Um pouquinho antes de chegar na Épia. O trânsito está parado ali naquela região. Não sei qual é o problema, se é só o fluxo mesmo de veículos que deixa o trânsito praticamente, agora pelo menos um outro trecho já está andando, que deixa o trânsito praticamente parado, mas então o motorista ter já atenção nesse horário, ó, 6:00 da manhã, já trânsito bem complicado na EPNB, quase ali na saída para Épia. 6:10, DF registra 11 reclamações sobre acessibilidade no metrô entre setembro de 2025 e setembro de 2026, no último ano, né? Aí o meu Watanabe, bom dia.
4: Oi, Adriano, bom dia. É isso mesmo. Para quem pega o metrô na Estação Galeria, não faltam reclamações sobre a acessibilidade de setembro de 2025 a setembro de 2026. Segundo os dados do GDF, foram 11 reclamações que envolviam a acessibilidade no metrô. Entre elas estão assistência à pessoa com deficiência, fiscalização de acessibilidade e dificuldade de locomoção com necessidades especiais. Nesse mesmo período, o sistema registrou 554 reclamações de usuários que se identificaram como pessoas com deficiência. No caso do elevador do metrô, uma folha colada nas tábuas de madeira que impedem o acesso, ele diz, um ano sem elevador. Uma das escadas rolantes que dá acesso ao metrô também está parada há vários meses e tem uma placa que indica em manutenção. Procurado, o metrô informou que o elevador passou recentemente por um processo de revitalização e manutenção estrutural motivado por recorrentes atos de vandalismo. Após a conclusão dos reparos, o elevador voltou a operar normalmente na última semana. Mas nesta terça-feira, segundo o metrô, o sistema apresentou uma falha pontual. A equipe técnica de manutenção foi acionada para restabelecer. O sistema apresentou uma falha pontual. A equipe técnica de manutenção foi acionada para restabelecer o serviço, mas

0: operacionalidade dos equipamentos seja restabelecida com a máxima brevidade. Adriano.
1: Obrigado, Ayumi, pelas informações. Seguimos o nosso giro com outros destaques. Restaurantes e estabelecimentos comerciais do Cruzeiro vão ter novos horários de funcionamento. Milena Dias.
2: Restaurantes, quiosques e estabelecimentos comerciais do Cruzeiro vão ter novos horários máximos de funcionamento. Nas áreas residenciais, os estabelecimentos devem fechar diariamente às 11 horas da noite. Nas áreas comerciais e de uso misto, o limite será à meia-noite de domingo à quinta e uma da manhã às sextas-feiras, aos sábados e nas vésperas de feriado. As regras valem para estabelecimentos com ou sem comercialização de bebidas alcoólicas. Os estabelecimentos devem, dentro do horário, desligar os equipamentos sonoros, desmontar as mesas e dispensar os clientes. O descumprimento poderá gerar multa, interdição e até processo para suspensão ou a cassação do alvará de funcionamento. O estudante Gustavo Cardoso mora ao lado da Associação Recreativa Unidos do Cruzeiro, a ARUC, e diz que o barulho e o movimento intenso atrapalham quem mora na região.
3: Muito barulhento, causa um incômodo absurdo. A gente já acostumou, mas antes era horrível, horrível, horrível, horrível. E sexta-feira tem sempre uma festinha, esses barzinhos e tal, e lota de gente, cara. Pra estacionar é ruim, porque eu tenho que deixar meu carro do lado de fora da minha casa. E às vezes eles param o carro na frente do portão, então para tirar é ruim.
2: Segundo o presidente da ARUC, Robson Silva, a associação vai respeitar os horários estabelecidos e considera que as medidas são importantes para a convivência no Cruzeiro e não prejudicam o comércio local.
4: A ARUC respalda, logicamente, a lei do silêncio porque respeita a comunidade. Sendo um principal representante da comunidade do Cruzeiro, trazer tranquilidade e trazer conforto para a comunidade é fundamental. A lei tem total respeito da ARUC, a comunidade merece o seu descanso semanal. O trabalhador merece seu descanso semanal.
2: A decisão acontece 4 dias depois de uma briga com tentativa de homicídio com arma de fogo nas proximidades da escola de samba ARUC, que fica no Cruzeiro Velho. Testemunhas informaram à Polícia Militar que houve um tumulto no local e, em seguida, uma correria por causa de disparos de arma de fogo.
1: O mais importante nesse caso que a gente está ouvindo aí é bom senso sempre. E a gente sabe que bom senso é uma palavra que parece que saiu do dicionário da maioria das pessoas ou da população de forma em geral. E quando eu falo população, não são só os moradores. Quando eu falo população, eu estou falando moradores, comércio, parte pública. Porque o que acontece? Você ouve ali um morador reclamando do barulho, ele no seu direito. E ele mora ali próximo, nas proximidades. Aí você ouve o gestor ali da ARUC dizendo que não tem barulho. É meio difícil uma escola de samba não ter barulho. Para você não ter barulho, você precisa ter isolamento acústico, o que não acontece na quadra da ARUC. E não estou nem criticando o barulho na quadra da ARUC, porque se você tem uma escola de samba e você mora ao lado... Essa escola, eles não construíram o pavilhão ontem, né? A escola já existe há muito tempo. Então, quem mora ali do lado já sabe, ou quando compra ou vai alugar alguma coisa, já sabe que vai ter um determinado barulho ali na volta. Mas também esse barulho não pode fugir do bom senso do que seja o descanso dos moradores. Eu sei que, por exemplo, essa discussão chega no Cruzeiro, mas é uma discussão, por exemplo, que se tem muito no plano piloto. No Cruzeiro ainda tem, porque tem... Além da ARUC, que a gente está falando, tem muitos quiosques, né, de alimentação, com música ao vivo, perto dos prédios ali do Cruzeiro, que também acaba tendo uma movimentação e um certo barulho. Mas normalmente essa concentração se dá no horário do almoço e fim de semana, que eu estou falando sábado, domingo, mas sábado principalmente. Mas se você pega aqui no plano piloto, a discussão é eterna sobre quem mora nas comerciais. E aí... E o que a gente tem visto, e pelo menos que eu notei, é que cada vez mais o comércio nas comerciais vai morrendo do que seria esse comércio, por exemplo, de entretenimento, com bares, restaurantes, por causa da lei do silêncio, porque há uma falta de equilíbrio. Aí a pessoa, sei lá, compra um imóvel ou aluga um imóvel em cima da comercial e reclama do barulho por morar em cima da comercial. Ele já paga mais barato, né? É bom lembrar que a comercial ela já é bem mais barata exatamente por causa desse barulho. O que não dá direito, obviamente, para o comerciante fazer praticamente uma bateria de escola de samba, vamos dizer, assim, na

0: comparação com o plano piloto, mas tem muito disso também, né? Ou seja, as pessoas acabam criando os seus espaços, acabam tomando conta desses espaços, né, que tem um outro propósito, que tinha um outro propósito de ideia dentro da concepção, mas dentro da cultura que vai se tornando, realidades vão se adaptando também, né? Eu vejo, por exemplo, em prédios, assim, condomínio, todos os condomínios, no meu condomínio não é diferente, onde eu moro, tem pessoas que têm um apartamento logo em cima do salão de festa. E aí tem barulho, e as pessoas reclamam daquele barulho, mas elas sabem, quando compraram ali, que tinha um salão de festa logo abaixo, né, de onde você adquiriu. Eu, por exemplo, meu apartamento fica praticamente em cima da academia. Tem alguns barulhos da academia que, obviamente, que eu vou ouvir, porque mora, porque é próximo. Quando fui fazer a visita, quando fui comprar meu apartamento, eu vi qual era o espaço que tinha. Então, é por isso que eu digo, é uma palavra que, infelizmente, está em desuso, né? Bom senso. Seja por parte de quem reclama do barulho, que, claro, tem seu direito, assim como quem faz o barulho, que também tem seu direito, mas o equilíbrio é fundamental. Só que, infelizmente, a gente sabe que a gente fica sempre nesse... Uma palavra que eu não gosto muito, mas que se torna muito habitual, principalmente por causa do meio político, é o duelo, o famoso duelo de narrativas. 6h19, essa é a hora certa. Na volta tem futebol aqui na Bandeirantes.
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0: Pedro Coin, vamos falar de futebol. Tudo bem,
1: tudo
0: Pedro?
1: Bem, bom, Pedro? Dia. Bom dia.
2: Oi, Adriano. Bom dia para você, para todo mundo que nos acompanha aqui na Bandeirantes. Vamos falar de futebol, sim, até porque tem coisas importantes para a gente falar, né? E a cada dia que passa, cada dia mais de data FIFA, eu não sei qual é a sua opinião, né, Adriano? Mas para mim, cada dia mais de data FIFA é um dia menos de data FIFA. Então, daqui a pouquinho já tem Campeonato Brasileiro de volta, esse fim de semana tem rodada, né? Na sexta tem jogo importante, no sábado também tem partida relevante para a tabela e na semana que vem, aí sim, voltamos com tudo. Até lá, a gente vai ter que se contentar com esse clássico Sansão na sexta-feira, 8 horas da noite, com transmissão da Bandeirantes. No sabadão, tem um Atlético Mineiro e Bragantino. Além, é claro, das outras duas partidas do sábado, que tem transmissão da Bandeirantes. Já aproveito aqui para fazer aquele convite, né, para a partida do Brasil, às 11 horas da manhã, Brasil contra a seleção da Índia. A bola rola às 11 horas no estádio Salt Lake, né, em Calcutá. Mas um pouquinho mais cedo, às 10 horas, né? A gente vai abrir a jornada um pouco mais cedo do que a gente costuma abrir. Geralmente a gente abre meia hora antes, vai ser uma hora antes, 10 da manhã. E aí, à tarde, às 4h30, tem a partida, a segunda partida da final do Campeonato Brasileiro Feminino. Na semana passada, a equipe do São Paulo venceu por 2-1 e agora tem a chance de levantar o primeiro título brasileiro da sua história na frente da sua torcida. Muitos ingressos já vendidos, né? Expectativa de casa cheia no Morumbi nesse sabadão para São Paulo e Corinthians, em mais um jogo de final de Campeonato Brasileiro, ou melhor, de Campeonato Brasileiro Feminino. Ó, agora trocando um pouquinho de assunto, passando para aquilo que mais importa na data FIFA, né, Adriano, que são as seleções. Ontem a gente falava aqui do jogo da Argentina contra a Bolívia e os argentinos, atuais vice-campeões do mundo, né, segundo colocados, perderam para a Espanha na final, venceram os bolivianos por 4-0. E teve gol de palmeirense. Flaco Lopes marcou o quarto gol da Argentina, né? O Lautaro Martínez, o Nico Paz e o Cristiano Romero, o Cuti Romero, marcaram os outros três gols. E no finzinho do jogo, já passava dos 40 minutos da segunda etapa, quando o Flaco Lopes, jogador do Verdão, marcou o seu gol. Ele que não começou a partida como titular, entrou no decorrer da segunda etapa, né? Ali por volta dos 30 minutos do segundo tempo e fez o seu golzinho para chacoalhar o estádio ontem em Córdoba. Lionel Messi não esteve em campo, também não deve estar contra a Burkina Faso no próximo dia 3, né? A Argentina joga no dia 3, sábado também, assim como o Brasil, e aí sim, Lionel Messi deve jogar contra Benin no próximo dia 6 de outubro, né? Também conhecido como a próxima terça-feira, o Messi deve fazer a sua última partida, a sua despedida pela seleção argentina contra a seleção de Benin.
1: Messi vai fazer sua despedida, o Cristiano Ronaldo já se despediu, né?
2: Era isso que eu ia falar, Adriano. Era exatamente nesse ponto que eu ia chegar, né? O Cristiano Ronaldo, porque não dá pra gente falar de Lionel Messi e não falar de Cristiano Ronaldo, né? Ontem, o Cristiano Ronaldo publicou um vídeo no seu Instagram, uma foto no seu Instagram, dizendo que se desconvocou da seleção portuguesa, né? E aí, enfim, ele ainda não disse se isso é algo permanente, né? Se ele vai se aposentar da seleção, mas ele não fica para essa data FIFA. Hoje tem jogo da seleção portuguesa, inclusive contra a Dinamarca, né? Duas campeãs europeias se encontrando. E o Cristiano ontem publicou uma foto no seu Instagram dizendo que se reuniu com o presidente da Federação Portuguesa e depois de algumas falas, de algumas atitudes do Jorge Jesus lá no comando técnico de Portugal, ele resolveu que ele ia se desconvocar. O texto é curtinho, eu vou ler rápido aqui, ó. Após conferência de imprensa, né? Conferência de imprensa e entrevista coletiva. Após a conferência de imprensa do treinador nacional e no seguimento de uma conversa com o presidente da Federação Portuguesa de Futebol, tomei a decisão de deixar a seleção nacional. A seu tempo, direi a verdade para todos os portugueses sobre as razões que motivaram a minha saída da equipe nacional, a qual sempre me dediquei. Agora é tempo de desejar boa sorte a Portugal e a todos os meus companheiros, sem exceção. Então, fica aí, né?
1: Precisava ser assim, né?
2: Vamos pois combinar. Pois é. Eu acho também.
1: Existe uma coisa. Hoje eu tô. Acho que o mês de outubro me veio inspirado aqui, querendo trazer bons fluidos e boas palavras, né? Tava falando sobre barulho, lei do silêncio, não sei o que. Tava falando sobre bom senso e equilíbrio. Faltou aí conversa, né? Vamos combinar, porque o Jorge Jesus gosta de espinafrar, né? Se tem uma coisa que ele gosta de entrar em atrito. O Cristiano Ronaldo Não sei se depois de Eusébio é o maior nome da seleção portuguesa ou se ele é o maior nome da seleção portuguesa e depois vem Eusébio, pela história que o Eusébio fez dentro da seleção e o Cristiano pela história que fez no futebol. Mas enfim, são os dois grandes nomes do futebol português. Rapaz, não quer mais utilizar o Cristiano Ronaldo ou não vai colocar ele em campo? O treinador chegou, ó, Cristiano, eu quero renovar a seleção brasileira, vamos fazer o seguinte, vamos fazer uma despedida sua da seleção com um jogo festivo, que nem o do Messi, propõe que nem o do Messi. E aí se a gente precisar numa fase de euro ou não sei o que, se você estiver bem, a gente chama de novo e faz como se fosse uma grande, mais um diálogo, né? O que me ficou parecendo aí é que faltou conversar.
2: Faltou diálogo, né? Diálogo, foi na base da ordem, né? Do, ó, comigo você não vai jogar. Pelo menos essa é
1: o que foi o que ele fez com o Neymar, né?
2: Exatamente, né? Do tu finish, né? Que ele fala pro Neymar depois na sua coletiva de apresentação na seleção portuguesa, ele fala.
1: E vamos combinar, né? Eu sei que o torcedor do Flamengo ama o Jorge Jesus, mas o Jorge Jesus tá longe de ser toda essa bolacha recheada, né?
2: Exatamente. A melhor temporada da carreira dele certamente é aquela de 2019 aqui no Flamengo. Em outras oportunidades ele vai bem, ele consegue um título saudita lá na Arábia, treinando o Al-Hilal, faz um bom time, tem boas passagens em Portugal, mas a grande temporada da carreira do Jorge Jesus ainda é 2019, né? Em que ele vence o Campeonato Brasileiro e a Libertadores naquela oportunidade. Mas sim, eu também concordo com você, Adriano, acho que poderia ter sido de uma outra forma, até porque o Cristiano Ronaldo representa muito mais do que só a seleção portuguesa, né? Ele representa toda uma forma de se enxergar futebol no mundo, né? É o único jogador que conseguiu rivalizar com o Lionel Messi, né? E, enfim, não tô falando aqui de quem foi melhor, de quem é mais jogador entre Messi e Cristiano Ronaldo, mas são os dois principais nomes dessa geração, né? E vão ser os dois principais nomes do futebol até aparecer alguém do nível deles. E vai ser muito difícil que apareça, porque a gente tá falando aqui de dois dos grandes e maiores jogadores da história do esporte, né? Então é muito difícil e é muito triste, até chega a ser triste que um dos grandes, um dos principais nomes da história do esporte se despeça assim da sua seleção. E a gente sabe o quanto de fato o Cristiano Ronaldo se doou para jogar pela seleção portuguesa, né? Campeão da Eurocopa em 2016, campeão da Nations League, tantas Copas do Mundo no currículo, são 6 Copas, né? 6 Copas marcando gol, inclusive, pela seleção portuguesa. Então, a gente sabe o quanto ele se doou e o quanto ele se esforçou pela seleção para que tudo acabasse dessa forma com uma discussão. O que chama atenção também é que a seleção, a imprensa portuguesa dava que os dois tinham se acertado, né? Depois de uma conversa na noite de antes de ontem agora, né? E aí que no treinamento de ontem, no pré-jogo, eles se desentenderam mais uma vez, o Cristiano deixou o treinamento e aí depois de uma conversa com o presidente da Federação Portuguesa, ele resolveu que o ideal seria deixar a comissão, né? Não fazer mais parte dos planos, pelo menos para essa data FIFA. Então, veremos as cenas dos próximos capítulos, mas não parece que é coisa boa, né, Adriano?
1: Ah, não parece, não tinha necessidade, né? É como eu disse, uma carreira tão bacana que o Cristiano Ronaldo fez, junto com a seleção portuguesa, uma conversa ali, né, um equilíbrio ali por parte do Jorge Jesus também, tira um pouco da sua vaidade, da sua franja, do olho e faça com que pelo menos dê a grandeza necessária para a história do Cristiano Ronaldo e da seleção portuguesa. Como a seleção da Argentina vai fazer com o Messi agora? É isso, tem que fazer a mesma situação, né? De uma homenagem legal. A Argentina ontem que goleou a Bolívia. Que seleçãozinha ruim da Bolívia, hein?
2: É ruim. Meu mesmo. E Deus, quase foi para a Copa, né?
1: Não, o pior é isso, né? Quase foi para a Copa. Mas a Argentina não tem nada que ver. É como estava o pessoal do... Eu estava vendo pelo Sport TV o jogo. E o pessoal que estava na transmissão ali, eu não lembro quem é que foi, se foi um dos comentaristas, acho que foi o próprio narrador, o Dandan, que disse o seguinte, como é bom você ser campeão do mundo, ou vice-campeão do mundo, como é o caso atual, porque você joga de sangue doce, né? Ou seja, todos os movimentos são naturais, né? Ainda mais com uma seleção fraca como a Bolívia. Como quem diz o seguinte, não passa o trabalho que o Brasil passou contra a Austrália.
2: E nem contra a Bolívia, porque quem perdeu para a Bolívia e fez com que os bolivianos tivessem a chance de ir para a Copa foi o Brasil, lá em La Paz,
1: nem lembrava, né, no mais último disso. Jogo. Eu nem lembrava mais disso, que horror, hein? Mas alguma coisa ou era isso?
2: Só fazer aqui, ó, Adriano, dizer que a seleção de Portugal joga hoje às 13h45 contra a Dinamarca, nesse mesmo horário, outro duelo de campeãs europeias. Grécia e Holanda, e a Alemanha, tetracampeã do mundo, entra em campo contra a Sérvia, no mesmo horário de País de Gales e Noruega também. Dia recheado de Nations League, Adriano.
0: Valeu. Fechou, meu amigo. Um abraço, até mais lá no Manhã Bandeirantes com o Vilela.
2: Exatamente. Até mais. Tchau, tchau. Abraço pra você e pra todo mundo que nos acompanhou.
0: 6h34, a gente segue falando de futebol, mas agora indo para o nosso CEDOM, Centro de Documentação e Memória da Rádio Bandeirantes, trabalho do jornalista Milton Parron, para lembrar que no dia 1 de outubro de 1977, estamos falando há 49 anos, o futebol perdia muito de sua alegria. Edson Arantes do Nascimento, o Pelé, se despedia do futebol profissional em um jogo amistoso do Santos contra o New York Cosmos. O Giants Stadium, em Nova Jersey, estava lotado nas tribunas especiais, gente com a mesma popularidade do astro, que se despedia, entre as quais o ex-presidente dos Estados Unidos, Jimmy Carter, e a lenda do boxe, Muhammad Ali. No primeiro tempo, Pelé jogou com a camiseta do Cosmos e na etapa final com a do Santos. Seu último gol como profissional, quis o destino, foi marcado contra o Santos, clube que o revelou para o mundo. Você acompanha e lembra desse momento na narração na Bandeirantes de Enio Rodrigues. Vamos relembrar aqui nosso CEDOM.
3: Foi por baixo, Alfredo Mostarda atingiu o jogador do Cosmos, é vaiado pelo público e a falta é marcada, olho vivo.
4: Houve a falta, e como me dizia o Paulo Nascimento antes do jogo, esse ponta direita corre mais que notícia ruim. Agora ele foi pelo meio, sofreu a falta, o público não gostou.
3: Pelé para bater, ele correu, saiu, goleiro!

0: para o Cosmo. Este poderá ser o último gol da carreira extraordinária do monumental, incomparável, do maior jogador do mundo. Com aquela categoria, mostrando mais uma vez a sua extraordinária perspicácia na observação da colocação dos jogadores em campo. Ele bateu com um efeito, a bola passou raspando na barreira, no canto oposto onde se encontrava Hernani. Hernani saltou para pegar e não conseguiu, foi para o fundo do barrante, explodindo o estádio de New Jersey. Pelé, um para o Cosmos, um para o Santos, Roberto Silva.
1: Uma falta cobrada com incrível violência e senso de colocação à esquerda de Hernani. Inapelavelmente, Pelé bate para fazer o seu gol. 1-1 aqui, Enio.
0: Depois a nova saída para o campo de ataque. Rubens Feijão chegando na boca do gol. Afastou a defesa.
2: Tá aí, bacana, né? Poder algumas pessoas relembrarem, outras pessoas como eu que não tive, não era nascido em 1977, ter a oportunidade de ouvir esse registro histórico na voz do Enio Rodrigues, na narração da Bandeirantes. Bandeirantes que tem uma memória incrível, né? Com o nosso Centro de Documentação e Memória, o CEDÃO. São 89 anos, quase 90 anos de Rádio Bandeirantes e toda essa memória registrada no nosso departamento, e a gente sempre que possível relembra e traz momentos marcantes e históricos dentro do Pulo do Gato. Esse era o gol de número 1281 na carreira do Pelé, nosso rei do futebol. Os últimos gols como profissional Pelé marcou pelo Cosmos foram 64 em 106 jogos. Eu lembro ainda que viu Pelé jogar, ou seja, ele se despediu em 77. Mas o Pelé teve os 50 anos do Pelé. Deixa eu até procurar aqui, 50 anos do Pelé. Teve um jogo do Brasil em que o Pelé participou com 50 anos, né? Um jogo contra a seleção do mundo, seleção brasileira. E o mais incrível é o seguinte, o Pelé com 50 anos, dava para ver, claro, que ele já não tinha a velocidade de um jogador profissional, mas quando ele encostava na bola, olha, era palhaçada o que... Todo mundo torcendo para que saísse um gol do Brasil com o Pelé. Ele jogou ali uns minutos em campo, depois o Neto, o craque Neto, acabou substituindo o Pelé, entrando no lugar do Pelé nesse jogo dos 50 anos. Estou tentando achar aqui qual era a escalação da seleção brasileira, mas entre os nomes da seleção do mundo tinha Marco Van Basten, holandês, Raj, romeno, Stoichkov, búlgaro, e Roger Milá, camaronês. O jogo foi no Giuseppe Meazza, em Milão, né, que é o estádio da... Eu nunca sei se o Giuseppe Meazza é da Inter ou do Milan, porque é o mesmo estádio, ele só muda de nome. Acho que o Giuseppe Meazza é da Inter e o San Siro é do Milan. É o mesmo estádio, mas quando joga a Inter de Milão, o nome do estádio é um, quando joga o Milan, o nome é outro, né? Os dois foram, tanto o Giuseppe Meazza quanto o Giuseppe Meazza foi jogador das duas equipes, né? Tanto da Inter quanto do Milan. Eu tô tentando ver a foto aqui dos jogadores que tinha, vamos lá, Adilson, zagueiro que jogou no Grêmio, que foi chamado de Capitão América, passou por Cruzeiro, Corinthians. Paulão foi um zagueiro também que jogou no Cruzeiro e passou pelo Grêmio nos anos 90. Sérgio era o goleiro, é o Sérgio que foi do Santos, Sérgio Guedes, que é treinador de futebol. Leonardo, o campeão do mundo, foi lateral esquerdo. Gil Baiano foi um lateral que passou por Palmeiras e Bragantino. E César Sampaio, todo mundo conhece César Sampaio. Também tinha o Charles, conhecido como Charles Baiano, jogador do Bahia, centroavante, fez muito gol nos anos 90. Cafu, que naquela época jogou como meia nessa seleção e estava no São Paulo. Donizete Oliveira era um volante que jogou no Fluminense, no Grêmio, também de destaque naquele início dos anos 90. O Pelé, que saiu jogando, e o Rinaldo, que era um ponteiro esquerdo do Fluminense naquela ocasião e passou pelo São Paulo. Esse era o time treinado por Paulo Roberto Falcão. Depois o Falcão acaba saindo da seleção e quem assume é Carlos Alberto Parreira. E aí o resto da história você sabe do título de 1994. Já que a gente está nesse momento de histórias e de históricos, vamos falar das nossas efemérides. Vamos aproveitar aqui. Hoje é Dia Internacional da Música, Dia Mundial do Vendedor, Dia Mundial da Urticária e Dia Mundial do Vegetariano. anismo. No Brasil é Dia Nacional da Pessoa Idosa, Dia Nacional do Vereador e aniversário dos municípios de São Brás, em Alagoas, Carnaubeira da Penha, Jucati, Lagoa do Carmo, Quixabá e Chexel, em Pernambuco, Guaraciaba, em Santa Catarina, Formoso do Araguaia e São Sebastião do Tocantins, de Tocantins. Vamos para o intervalo, olha, senão não vai dar tempo, viu? Vamos para o intervalo, já já tem o repórter Bandeirantes.
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2: 6h42.
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2: Vem o repórter Bandeirantes. 6h45.
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24: 6 horas e 45 minutos, Reino Unido aponta Irã como possível responsável pelo suposto plano contra a base usada para bombardeiros americanos. O destaque do correspondente da Bandeirantes na Europa, Felipe Killing. Bom dia, Killing.
25: Bom dia, Sil, Pedro, tudo bem? O governo britânico agora aponta o Irã como possível responsável pelo suposto plano contra uma base militar aqui na Inglaterra usada pelos Estados Unidos. O primeiro-ministro Andy Burnham afirmou que há fortes indícios de que Teherã teve participação no episódio. Foi a acusação mais direta feita até agora pelo Reino Unido. A base no sudoeste da Inglaterra abriga forças americanas e foi usada por bombardeiros dos Estados Unidos em ataques contra o Irã. No domingo, 5 britânicos, todos na faixa dos 20 anos, foram presos perto da instalação militar. Eles estavam em 3 vans. A polícia encontrou uma quantidade de gasolina, mas nenhum explosivo. Os 5 foram interrogados por suspeita de preparação de ato terrorista e depois liberados sob condições rígidas de fiança. Continuam sendo investigados. Antes da declaração de Burnham, o secretário de Estado americano, Marco Rubio, já havia afirmado que o país estrangeiro estaria envolvido. Agora, investigadores britânicos apuram se os suspeitos agiam diretamente ou indiretamente para o governo de Teherã. O Irã nega. O ministro das Relações Exteriores, Abbas Arachi, diz que Andy Burnham está procurando no lugar errado. A polícia britânica ainda não se apresentou publicamente e também não falou sobre as provas que poderiam ligar ao governo iraniano. Eu volto com vocês.
24: Obrigada, Kylian. 6h47, a Justiça Federal determina que o Discord amplie a proteção de crianças, adolescentes e mulheres. Detalhes com Márcio Rocha.
0: A plataforma de jogos na internet Discord deve aumentar a proteção de crianças, adolescentes e mulheres no ambiente digital depois de uma decisão da Justiça Federal. A 14ª Vara Federal Civil do Distrito Federal atendeu parcialmente ao pedido de urgência apresentado pela Advocacia Geral da União e determinou que, em caso de descumprimento, a empresa deve pagar uma multa diária de R$100 mil. Na ação, a AGU afirmou que o Discord apresenta falhas nos mecanismos de verificação de idade e de proteção aos usuários contra riscos graves, como no caso da morte de uma adolescente de 13 anos no mês de julho. A União também pediu que fosse ampliada a cooperação com autoridades nacionais e a implantação de sistemas que consigam detectar e prevenir situações que representem riscos a crianças e adolescentes.
24: 6h48.
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2: Seis e cinquenta, vamos saber a previsão do tempo.
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2: Quente, com possibilidade de chuva e umidade baixa, acertei?
27: Acertou, Adriano.
2: Bingo.
27: Bingo. Agora em Brasília, 23 graus. E Brasília começa hoje com sol, aumento da nebulosidade durante a manhã. E na parte da tarde e à noite, então, como você acertou, tem previsão, talvez, de pancadas de chuva em áreas isoladas aqui no Distrito Federal, mas o dia continua quente, como de costume dessa semana. A previsão é de máxima de 34 graus para hoje. O Instituto Nacional de Meteorologia mantém um aviso de baixa umidade para aqui no Distrito Federal, com umidade relativa entre 30% e 20%. Então, também nos próximos dias, a previsão indica chuva e passagem de uma frente fria pelo centro-oeste, mas para hoje será um dia quente, está aí o aviso para uma possibilidade de chuva na parte da tarde ali da noite.
2: Boa, então já sabe, né? Ontem, quando saí aqui da Band ali por volta de meio-dia e 30, meio-dia e 40, uma hora da tarde, próximo da uma hora da tarde. Peguei chuva pelo caminho.
27: Nossa!
2: Inclusive, estava acompanhando, estava aqui na redação, estava acompanhando o nosso Boa Tarde DF, diariamente do meio-dia ao meio-dia e 30 com a Alana Canepa. E aí, na passagem de bloco, né, ou seja, para o intervalo do bloco principal, as câmeras do DR, essas que a gente tem acesso, que a gente fala todo dia aqui, vai para a tela mostrando como é que está o trânsito em algum trecho. Ela abriu a tela na EPTG, cruzando ali a Épia, mas era uma chuva que...
27: Nossa, chuva forte.
2: Chuva então, forte naquela região.
27: Na minha casa não choveu, não. Nossa,
2: no meu caminho, só que o meu caminho eu fui pelo zoológico, né, voltando para casa. Uhum. Por ali, só alguns pingos de chuva e mais quando cheguei no Guará mesmo, mas tivemos chuva em algumas regiões ontem,
27: gente,
2: de tarde.
27: E já granizo também, né? Vai,
2: é, Planaltina tem, né? Já viu isso e Samambaia também, né?
27: Já aqui no plano.
2: É, com a possibilidade com esse calor do jeito que tá, né? Obrigado aí, homem. A gente vai para o intervalo e já praticamente para o fechamento do nosso Pulo do Gato em instantes.
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2: 6h52.
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13: Seis horas e 56 minutos, tem destaque ao vivo com a Natália Ferreiro. Diga aí, Nati.
14: Adriano, o homem é acusado de ferir uma adolescente de 17 anos dentro de um vagão feminino do metrô permanece preso. A prisão em flagrante de Marcos Augusto Pereira foi convertida em preventiva. Ele é acusado de tentar roubar o celular da adolescente. Segundo as informações, ele teria usado uma garrafa de vidro quebrada, a garrafa de vidro quebrada, e atingido o adolescente no rosto e no pescoço. A vítima sofreu cortes e uma perfuração na veia jugular, a poucos milímetros de pegar uma parte fatal do corpo. O caso aconteceu nesta segunda-feira entre as estações Metropolitana e Ceilândia Sul. Depois da agressão, o acusado quebrou uma das janelas do metrô e pulou para a rua enquanto o trem ainda estava em movimento. Ele foi contido e detido por seguranças do metrô e, como também ficou ferido, foi levado ao Hospital Regional de Ceilândia. A defesa pediu que o homem passasse por exame de insanidade mental e solicitou a liberdade provisória, mas a magistrada considerou a gravidade da agressão para manter o homem preso. Adriano.
13: Obrigado, Nath, pelas informações. Um abraço lá para o Marcos Souza, que está no hospital ouvindo a gente, hein? Grande Marcos Souza. Né? Isso que é paixão pelo rádio, né? Tirando duas pedras dos rins. Tá tirando as pedras do caminho, né, Marcos Souza? Né? Aquelas pedras que incomodam, que atrapalham. Um abraço, boa sorte e saúde para você, viu? Importante, muita saúde aí para todo mundo. Um abraço também para o Nestor Lopes, que está mandando aqui uma nota de falecimento e homenagem a Coraci Costa, velório amanhã, no caso hoje, né, dia 1º de outubro, na Capela 2, no Campo da Esperança, 10 às 11 da manhã, com cremação em seguida. Então fica aí a nossa homenagem para a família de Coraci Costa, na mensagem aqui do nosso Nestor Lopes, não sei se é parente dele, se é alguém conhecido, mas fica aqui o registro, já que ele mandou aqui pra gente. E também pro nosso Lincoln, que tá todo dia conosco aqui também mandando mensagem. Muito bom, achei muito boa essa questão dessa empresa mineira que teve que indenizar seus colaboradores por forçá-los a votar no candidato que a empresa apoiava. Isso ocorre muito com os terceirizados aqui no DF. Não só nos terceirizados, né? Em qualquer lugar que acontece esse tipo de tentativa de lavagem, vamos dizer assim, cerebral, tem que ser visto como um crime, né? Acho que o voto é a liberdade de cada cidadão. Não quer dizer que as pessoas não podem dialogar ou até mesmo sugerir que vote num candidato A, B ou C. O problema é quando vira outra tentativa de lavagem ou de influência financeira, como são esses casos aí, como você lembrou. Vambora, gente, acabou, viu? Acabou. Vem o horário eleitoral, hoje é o último dia, que beleza, hein? E aí daqui a pouquinho a gente tem, mas tem segundo turno também pela frente. Daqui a pouquinho a gente tá de volta.
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18: O Tribunal Superior Eleitoral mantém a derrubada de posts falsos sobre Nossa Senhora.
17: Vamos à capital federal, da Bandeirantes Brasília, repórter Felipe Campbell. Felipe, bom dia.
19: Muito bom dia, Nelson. Bom dia, Ana. A maioria dos ministros votou pela exclusão de parte das publicações que associam o candidato à retirada do título da padroeira do Brasil. Houve divergência sobre o alcance da decisão, entretanto. Por isso, o tribunal ainda vai definir exatamente quais publicações podem ser enquadradas como desinformação e, assim, serem excluídas. Pela manhã, o relator, o ministro André Mendonça, confirmou a decisão dele da semana passada de remover as publicações que remetiam à notícia de que associavam, né, Flávio Bolsonaro ao assunto. Disse que a fé não estava em julgamento e sim a circulação de uma afirmação falsa às vésperas da eleição. Ele foi seguido por Nunes Marques e também por Dias Toffoli. Os ministros Ricardo Villas Boas Cueva e Floriano de Azevedo Marques dividiram em parte. Eles defenderam uma delimitação mais restrita e também entenderam que a publicação do humorista Antônio Tabet não deveria ter sido removida, porque não citava, não associava Flávio Bolsonaro de maneira direta a toda essa situação. Esse argumento fez o ministro André Mendonça ajustar o voto dele agora à noite, para evitar uma derrota. Ele considerou que o debate evidenciou uma dúvida interpretativa e que, diante disso, deveria prevalecer a liberdade de expressão. As publicações sobre a padroeira do Brasil provocaram uma nova batalha, né, de decisões individuais dos ministros do Supremo, um anulando a outra. Isso fez com que o ministro Edson Fachin, presidente do Supremo Tribunal Federal, decidisse não levar esse assunto para o plenário, com medo de ter mais uma sessão explosiva como a gente viu naquele caso que ia decidir se investigava ou não o ministro Alexandre de Moraes. Volto com vocês.
17: Obrigado, Campeu. 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
1: O quinto sinal vai marcar a hora oficial do Brasil, 7:30. 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

0: 7h30, está no ar o nosso jornal Primeira Hora. Vamos com os principais destaques desta manhã, para você ligado aqui na programação da Bandeirantes. A acessibilidade é o alvo de reclamações na estação Galeria do Metrô. Elevador ficou meses sem funcionar e uma escada rolante também está parada. Metrô afirma que trabalha para restabelecer os equipamentos.
1: DF terá a maior operação de segurança já montada para as eleições. Quase 14 mil câmeras, drones e efetivo de mais de 20 órgãos serão usados para monitorar locais de votação e combater crimes eleitorais.
0: Cruzeiro tem novos horários para o funcionamento de bares e comércios. Estabelecimentos em áreas residenciais terão que fechar às 23 horas. Regras também prevêem multas e até cassação do alvará.
1: GDF avalia revogar regras que restringem a atuação de ambulantes no plano piloto. Norma criou 583 vagas, mas impôs restrições à venda de alimentos e proibiu o comércio ambulante em áreas como superquadras e rodoviária.
0: E no esporte, a Federação Portuguesa de Futebol ainda não se pronunciou com relação a uma punição a Cristiano Ronaldo por ter saído da seleção brasileira nesta quarta-feira. Mas o regulamento diz que ele pode pegar suspensão e ser multado. Cristiano Ronaldo teve desentendimentos com o novo técnico de Portugal, Jorge Jesus, principalmente depois de ficar no banco de reservas no jogo contra a Noruega.
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1: Vamos à previsão do tempo desta quinta-feira. O calorão continua em Brasília, com temperatura máxima podendo chegar aí aos 35 graus. E uma aquelas dualidades desse tempo maluco que a gente está vivendo, porque temos umidade relativa do ar podendo chegar a 20%, mas também temos chance de chuva no período da tarde e da noite. Chuva isolada, né? Vai cair em pedaços da cidade, não na cidade toda, mas ainda tem essa chance de um pouquinho de chuva. Apesar disso, a maior parte do dia deve ser de muito calor e tempo seco. À noite, a temperatura mínima fica na casa dos 21 graus.
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1: Vamos às informações do trânsito aqui na capital. O motorista que está na EPTG nesse momento não tem vida fácil para chegar no plano piloto, principalmente ali na altura de Águas Claras. Tem inclusive uma ocorrência por ali próximo da residência oficial. O trânsito fica difícil também na marginal. Quem sai de Águas Claras pela EPVP também encontra um pouquinho de lentidão ali próximo à chegada ao viaduto Israel Pinheiro. Para o motorista que está na 070 próximo à estrutural, trânsito também bastante complicado, mas chegando na via da estrutural a situação melhora um pouquinho, reversa está liberada, ajuda o motorista a não ficar parado. Trânsito fica um pouquinho mais difícil ali na pista norte, próximo a Vicente Pires.
0: Já estão disponíveis as novas ferramentas do WhatsApp para controle parental de contas vinculadas a adolescentes. A ferramenta permite que pais e responsáveis definam regras para o uso de aplicativo de mensagens por menores de idade. Entre as mudanças disponíveis estão saber com quem o adolescente está conversando, definir quem pode ver a foto do perfil e definir também quem adiciona o adolescente em grupos. Além disso, também será possível receber notificações sobre a entrada e saída nos bate-papos coletivos até quando o grupo aumentar o número de integrantes. Para configurar o controle parental no WhatsApp, são necessárias duas etapas. A primeira delas é configurar o aplicativo no celular do adolescente e depois disso vincular ao aparelho do pai, mãe ou responsável.
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3: Nesta reta final de primeiro turno, Lula e Flávio concentram seus esforços e estratégias em Minas, Rio e São Paulo, onde estão cerca de 63, 64 milhões de votos. Com o olhar, os dois, mais agudo na oscilação dos números nas pesquisas que começam a mostrar a chegada dos eleitores indecisos. 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
5: O repórter Luiz Felipe Nunes está com a gente aqui no estúdio para falar sobre a campanha em São Paulo, reta final da campanha, né, Luiz? Bom dia.
6: Muito bom dia, Ana Paula, Nelson. Bom dia para você que nos acompanha. Na Bandeirantes, os candidatos focando em regiões que visitaram com menos frequência. Tarcísio de Freitas, candidato à reeleição pelo Republicanos, esteve ontem na zona leste da cidade de São Paulo, na região de Itaquera. Hoje segue com compromissos na região metropolitana, em cidades que são próximas da capital paulista. Vai a Carapicuíba e depois Barueri, cidades bastante populosas, onde ele teve um desempenho pior em 2022 em relação a outras cidades do interior do estado. Ele é favorito, de acordo com as últimas pesquisas de opinião. Em algumas, ele aparece como vitorioso ainda no primeiro turno. Em outras, ele também venceria, mesmo com uma disputa em segundo turno. Ele deve encerrar a campanha no sábado com o Flávio Bolsonaro, candidato à presidência da República pelo PL em Americana, no interior de São Paulo. Já Fernando Haddad vai focar em trazer aliados, assim como o presidente da República e candidato à reeleição pelo PT, Luiz Inácio Lula da Silva, em um ato previsto para o próximo sábado na Avenida Paulista. Ainda não se sabe se de fato ocorrerá, porque a Prefeitura de São Paulo emitiu um parecer afirmando que a Justiça Eleitoral pediu para que a avenida ficasse liberada tanto no sábado quanto no domingo. Hoje, Fernando Haddad segue campanha na cidade de São Paulo com aliados na região central, na Praça Roosevelt, um dos marcos também da cidade de São Paulo, Nelson e Ana Paula.
5: Obrigada, Luiz, pelas informações. 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
9: 7h43.
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2: Hora Oficial do Brasil, 7h45.
3: Em novo depoimento prestado à Polícia Federal, o banqueiro Daniel Vorcaro nega a prática de ações violentas contra desafetos.
2: E volta a dizer que não tentou fugir do Brasil para escapar da prisão em novembro do ano passado.
3: O dono do Master foi ouvido direto da Papudinha, onde está preso.
2: O inquérito apura suspeitas de atos ilícitos que teriam sido cometidos por um grupo comandado por Luiz Felipe Mourão, conhecido como Sicário.
3: Na lista estão ameaças e agressões a desafetos, além de acesso a informações sigilosas e obstrução de justiça.
2: Após ter duas propostas de delação negadas, Daniel Vorcaro tem se limitado apenas a negar qualquer tipo de crime.
3: A defesa dele voltou a pedir a revogação da prisão preventiva, classificada pelos advogados como política.
2: O pai do dono do Master, Henrique Vorcaro, também prestou depoimento e negou ter feito pagamentos por serviços ilícitos.
3: Novos materiais recuperados pela PF do celular do dono do Master revelam o nível de proximidade entre o banqueiro e o ministro do Supremo, Alexandre de Moraes.
2: São mensagens e fotos que confirmam ações, como um banquete montado para Moraes em um dos hotéis mais exclusivos de Campos do Jordão, em São Paulo.
3: O evento, regado a caviar e outros luxos, ocorreu no dia 30 de dezembro de 2023.
2: Um mês depois, foi assinado o contrato de 131 milhões de reais entre Master e o escritório Barcílio Moraes, da mulher do ministro do STF.
3: A assessoria de Alexandre de Moraes foi procurada, mas não se manifestou.
2: Novos áudios também tratam, segundo a investigação, de uma proximidade entre o ministro e Vorcaro.
3: Nas gravações divulgadas pela revista Piauí, Fabiano Zettel, cunhado do banqueiro, afirma que a relação com Alexandre de Moraes era de amizade.
6: É meu melhor amigo, Daniel. Tô contando com ele. Melhor amigo, se janta junto, sai junto.
2: Investigadores dizem que Zettel era o principal operador de Vorcaro com controle sobre pagamentos e finanças.
3: Ele ressalta que o banqueiro tem milhões de reais no exterior.
6: Mandou 20 bi no exterior e não consegue ir lá, não consegue gastar, não consegue pegar, porque se pegar, até preso de novo. Então não adianta nada juntar dinheiro fora. Se ferra do mesmo jeito. Eu acho que ele é meio inconsequente.
7: Para umas coisas ele é inteligente, para outras ele é burro. Ele é emocionalmente burro.
2: Fabiano Zettel foi preso em março na Operação Compliance Zero. De acordo com a Polícia Federal, ele também fazia parte de um grupo chamado A Turma.
3: Seria uma espécie de milícia privada de Daniel Vorcaro para investigar e pressionar adversários.
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2: Bandeirantes 7h50, vamos lá às informações do esporte. Pedro Cohen, bom dia.
3: Oi Ana, bom dia para você, para o Nelson, todo mundo que nos acompanha aqui no Jornal Primeira Hora, na Bandeirantes. Olha só, hein? Ontem teve jogo da Argentina, um dos últimos jogos com o Lionel Messi, que não esteve em campo, mas os argentinos golearam a Bolívia por 4-0 com gol do palmeirense Flaco Lopes, o primeiro dele com a camisa albiceleste. E se a gente fala de Messi de Argentina, não dá para deixar de falar de Portugal e da seleção portuguesa. Por conta de Cristiano Ronaldo, que ontem publicou uma foto nas suas redes sociais se desconvocando da seleção. Ele que teve algum entrever, uma discussão com o técnico Jorge Jesus e disse que depois de algumas declarações, de ter ficado fora das últimas partidas, sentou para conversar com o presidente da Federação Portuguesa e disse que está voltando para casa, que não continua com a seleção e com a delegação para essa sequência de data FIFA. Hoje a seleção portuguesa entra em campo às 13h45 contra a Dinamarca e sem Cristiano Ronaldo. Pessoal.
2: Obrigada, Pedro Cohen, pelas informações. Bandeirantes 751.
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4: Alô, amigas e amigos do Esporte Motor. Começam na madrugada desta sexta-feira, no horário de Brasília, os treinos livres para o Grande Prêmio do Bahrein, que será disputado na Malásia. O autódromo de Sepang foi o escolhido para que o calendário fosse cumprido ainda em consequência da guerra no Oriente Médio. E toda a operação está sendo bancada pelo governo do Bahrein. Depois da última corrida no Azerbaijão, George Russell diminuiu em 15 pontos a desvantagem em relação a Andrea Kimi Antonelli na briga pelo título. Agora Antonelli soma 302 pontos contra 236 de Russell, enquanto Lewis Hamilton já está muito distante da dupla com 199 pontos.
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3: Daqui a pouquinho a gente vai falar da previsão do tempo completa para você que está acompanhando aqui o Jornal Primeira Hora. E antes a gente vai falar sobre um crime de trânsito grave que aconteceu na noite de ontem na zona norte da capital paulista, na Avenida Cruzeiro do Sul. A polícia prendeu o motorista, que estava com sinais visíveis de embriaguez, e atingiu uma família inteira na calçada da avenida. Tratava-se de uma viatura descaracterizada da Polícia Civil, que era conduzido por um agente da Polícia Civil. O motorista, com visíveis sinais de embriaguez, se recusou a fazer o teste do bafômetro e, por isso, recebeu voz de prisão em flagrante. Não há muitos detalhes do estado de saúde das vítimas. Eram três pedestres, mãe e dois filhos, que foram levados para o Hospital das Clínicas e estão ainda sob cuidados médicos e seguem internados. E estão recebendo atendimento enquanto esse motorista vai responder pelo crime.
2: 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Bandeirante 757, Aline Araújo, muito bom dia.
4: Olá, muito bom dia para vocês, bom dia a todos que nos acompanham. Hoje, bastante importante a condição do tempo é que temos mínima invertida aqui para São Paulo. A partir do período da noite, será mais gelada do que a madrugada e amanhã, e as temperaturas não vão se elevar tanto hoje na capital. Máxima em torno dos 25, 26 graus com a chegada aí da frente fria. Vamos ter chuvas no período da tarde que podem vir acompanhada de temporais. Já tivemos chuvas expressivas em alguns locais do estado de São Paulo, até mesmo com queda de granizo na região do Vale do Paraíba durante ontem e também durante a madrugada. E ainda segue a atenção para regiões do Sudeste e Centro-Oeste, onde essa frente fria segue avançando e agora começando a deixar os estados do sul do país com uma pequena estabilidade, pelo menos até o fim de semana, quando chega outra frente fria na região, que também deve avançar aqui para o sudeste, inclusive pegando a grande capital paulista.
2: Aline, é uma chuva que pode trazer prejuízos, pode trazer complicações?
4: Tem condição para ventos entre 40 a 50 km por hora, e os volumes para hoje são bem expressivos, em torno dos 25 milímetros. Então é sempre bom ficar aí atentos, principalmente no horário do fim de tarde, que é quando acontecem essas chuvas, que esses ventos podem derrubar galhos e aí acabar trazendo alguns transtornos, principalmente para vias públicas.
2: Obrigado, Aline Araújo. Até amanhã.
4: Até amanhã. Bom trabalho.
2: Termina aqui o Jornal Primeira Hora.
3: Apresentação, Nelson Gomes.
2: E Ana Paula Rodrigues.
3: Diretor responsável, João Carlos Saad.
2: Bom dia, Brasil!
3: Bom dia.

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2: Olá, bom dia, seja bem-vindo a mais uma edição do Jornal Gente. Estamos no ar nesta quinta-feira. Outubro já chegou batendo aqui a nossa porta. Hoje, 1º de outubro de 2026. Hoje, quinta, amanhã, sexta, sábado, domingo, eleição geral. E, é claro, a grande cobertura que a Bandeirantes vai fazer, como sempre faz, desse dia tão importante para a gente, numa campanha, pessoal, que deixou tanto a desejar, né? De fato, o que é que se discutiu nessa campanha em termos de posicionamento, de proposta, de visão de país? Quase nada. Ficamos ali andando de lado com as pautas, muitas vezes sem sentido, colocadas pelos políticos e ainda com a repercussão do escândalo do Banco Master e o Supremo Tribunal Federal. Então, vou começar o Jornal Gente falando a respeito desse assunto, porque há muitas notícias ainda relacionadas a essa questão. Fabiano Zettel, quem é? É o cunhado de Daniel Vorcaro, operador financeiro do esquema fraudulento do Banco Master, está preso também. Demorou um pouquinho, mas depois foi preso, assim como Daniel Vorcaro. Algumas conversas dele com uma mulher foram publicadas ontem pela revista Piauí e mostram um pouco da visão daquele que estava ali no coração do esquema do Banco Master a respeito de Daniel Vorcaro e um número que chama muito a atenção. 20 bilhões de reais. Você tem ideia do que são 20 bi? Será que algum de nós aqui, você que está ouvindo, assistindo aqui o Jornal Gente, todos os nossos apresentadores, toda a equipe aqui que faz e coloca esse jornal no ar todo dia, será que um dia a gente vai ter 20 bi numa conta? É quase impossível, não é? A não ser que caia um raio assim, despejando dinheiro na nossa cabeça. Mas Fabiano Zettel disse que Daniel Vorcaro tem 20 bilhões de reais escondidos em contas no exterior. Nessa conversa por WhatsApp com uma mulher, ele fala o seguinte: que Daniel Vorcaro era meio burro também, porque tem toda essa dinheirama, mas não está conseguindo fazer nada com ela. Vamos ouvir.
3: Estou 20 bi no exterior e não consegue ir lá, não consegue gastar, não consegue pegar, porque se pegar, até preso de novo. Então não adianta nada juntar dinheiro fora, se ferra do mesmo jeito. Eu acho que ele é meio inconsequente.
4: Para umas coisas ele é inteligente, para outras ele é burro. Então ele é emocionalmente burro.
2: Não adianta nada ter 20 bilhões, independente de onde esse dinheiro esteja, e estar preso na papuda. A questão é, existe um exército de advogados atuando para Daniel Vorcaro. Alguns ali com um trânsito muito privilegiado. E é claro que as nulidades desse processo, que aumentam a chance de que tudo isso seja anulado e operação da Polícia Federal, etc., estão sendo ali trabalhadas com muito cuidado por esse exército de advogados. Fabiano Zettel, cunhado de Daniel Vorcaro, também falou sobre a relação de Vorcaro com ele, o ministro Alexandre de Moraes, e disse o seguinte.
4: É meu melhor amigo, Daniel, estou contando com ele. Melhor amigo, janta junto, sai junto.
2: Xandão é o melhor amigo de Daniel, tô contando com ele. Sai junto, janta junto. Foi o que disse nessa conversa por WhatsApp o operador financeiro do esquema falando com uma mulher. Bem, sobre a relação de Daniel Vorcaro com Alexandre de Moraes, já se sabe muito, não tudo, mas muito. Acho que o suficiente para que o ministro do Supremo Tribunal Federal fosse investigado. E é isso que o Supremo está empurrando com a barriga depois daquela sessão que jogou tudo para frente o pedido de vistas do ministro Flávio Dino sobre uma questão regimental. É o pelo em ovo do pelo em ovo usado para jogar um assunto para frente, provavelmente para bem depois da eleição. Aliás, imagens reveladas ontem também dos celulares de Daniel Vorcaro, que continuam sendo aqui muito, muito profícuos na alimentação do nosso noticiário, mostram imagens de um jantar. Minha gente, acho que a mesma pergunta que eu fiz sobre os 20 bi, eu faço agora. Será que algum de nós aqui, pobres mortais, teremos acesso algum dia na nossa vida, aquele dia especial, a um jantar como esse? Caviar, vieiras com ovos de salmão, foie gras, trufas, carne dry aged e vinhos da adega particular de Daniel Vorcaro, que foram separados para essa ocasião tão especial. Aliás, não foi jantar, não, foi um almoço. Num hotel de luxo em Campos do Jordão, oferecido para quem esse almoço? Uma nota, uma chance, como se dizia antigamente, né? Para ele, Alexandre de Moraes. E aí, nas conversas com o chefe, também por WhatsApp, Daniel Vorcaro falou o seguinte: olha, é nem bom que o meu nome seja citado. Eu quero que ele se sinta ali à vontade, que ele seja o dono da história. E aí, depois desse almoço, o chefe tirou uma foto aparecida ali abraçado com Xandão. A gente sabe muita coisa a respeito dessa relação, principalmente o contrato, que é inexplicável, de mais de 130 milhões de reais, do Banco Master com a mulher do ministro Alexandre de Moraes. Mas essas divulgações colocam aqui o holofote sobre o outro lado dessa história, que, se não é tão importante, é igualmente importante. Cadê o dinheiro que foi tungado do Banco Master? Está onde? Daniel Vorcaro tem mesmo 20 bilhões de reais no exterior? Da onde veio esse dinheiro? Alguém vai recuperar? Vai ficar por isso mesmo? A gente está dizendo, falando aqui de dinheiro que saiu do bolso de grandes investidores, de grandes empresas, saiu do bolso de investidores normais, e esse foi coberto pelo Fundo Garantidor de Crédito, ou seja, prejuízo rateado com o sistema financeiro como um todo. Mas tem dinheiro público também, tem dinheiro de fundo de pensão, tem dinheiro de empréstimo consignado de aposentado. Olha esse dado, gente, 90% dos empréstimos consignados concedidos pelo Banco Master a aposentados foram concedidos sem a assinatura do suposto contratante. Ou seja, é tudo uma grande fraude arquitetada dessa forma. Se Daniel Vorcaro tem mesmo 20 bilhões de reais fora do país e se ele tem a esperança de em algum dia sair da prisão, é dinheiro que dá para ele comprar outra metade da República que ele não conseguiu comprar na primeira ocasião, e ainda sobra muito para ele, para a família toda, para as outras gerações que virão. A gente tem que ficar muito atento a essa história e nunca perder de vista isso também. Cadê o dinheiro que foi tungado pelo Banco Master da sociedade brasileira? Deixa eu passar para Brasília agora, para o Cláudio Humberto, que está chegando aqui no Jornal Gente, na contagem regressiva também para a votação de domingo. Cláudio, que estará aqui, claro, na nossa grande cobertura no domingão, né, Cláudio? Bom dia para você.
5: Muito bom dia, Thaís Freitas, Sônia Blota, Pedro Campos, muito bom dia a todos. Estamos juntos aqui, né? Até o dia da eleição, dedicados todos nós em tempo integral aí ao noticiário que envolve a política brasileira, né? Eu trago aqui notícias de outra novela de corrupção que vivemos aqui no Brasil, que é a investigação, são três inquéritos da Polícia Federal que investigam crimes como tráfico de influência e corrupção de Flávio Luiz, o Lulinha, filho do presidente da República, em sociedade com uma lobista chamada Roberta Luxinger. Bom, ontem foram vazadas mensagens obtidas pela Polícia Federal no curso das investigações, mostrando tratativas para a instalação de Lulinha na cidade de Madrid, na Espanha, onde ele mora até hoje. Bom, naquela ocasião, há um ano e meio atrás, mais ou menos, o embaixador ou a embaixada do Brasil na capital espanhola foi acionada para dar toda a assistência a Lulinha. É claro que os vazamentos todos colocam a responsabilidade sobre os ombros do embaixador Orlando Leite Ribeiro, mas é preciso lembrar que o Itamaraty, para quem não sabe, tem uma estrutura hierarquizada, quase militarizada, e as pessoas ali só agem obedecendo ordens. E foi exatamente o que fez esse embaixador. Quando ele foi contactado pela lobista pedindo ali suporte nessa instalação do filho do presidente da República, evidentemente que o embaixador, que é representante pessoal do chefe de Estado onde ele chefia o posto, e, portanto, ele teria mesmo que prestar algum tipo de assistência. Mas não foi de iniciativa própria, foi ordem do Palácio do Planalto e do Ministério das Relações Exteriores, da Secretaria de Estado do Ministério das Relações Exteriores, segundo fontes do Itamaraty me contaram ontem à noite, né? Ele, é claro que o grau de vassalagem do diplomata quando é quando recebe ordens dessa natureza, é colocado ou é dosado pelo próprio diplomata, né? Mas o fato é que Orlando Leite Ribeiro tem tido uma necessidade de demonstrar confiança, né? De demonstrar lealdade ao presidente da República, porque ele chegou ao posto em Madrid por indicação da ex-ministra da Agricultura, Tereza Cristina. Ele foi assessor internacional da então ministra da Agricultura e foi promovido e também ganhou esse belíssimo posto que faz parte do chamado circuito Helena Rubinstein dos postos das embaixadas brasileiras. Ele não é areia demais para o caminhãozinho dele, foi por isso que ele precisou da ajuda da ministra Tereza Cristina para virar embaixador em Madrid. E veja, ele o tempo todo fica ali, né, certamente acossado pela necessidade de demonstrar que, embora tenha servido ao governo de Jair Bolsonaro, é confiável ao governo Lula. E ele se dedicou mesmo, viu? Nessa assistência ao filho do presidente da República e à família dele, indicou escolas, acompanhou na visitação de locais importantes, recomendou, inclusive, o local La Morareja, que é exatamente o bairro de altíssimo padrão onde mora Lulinha. Certamente informado de que dinheiro não era o problema, o embaixador então indicou o lugar mais rico, mais nobre de Madrid para a residência do filho do presidente da República, né? O fato é que há muitas gravações, muitas trocas de mensagens, sinais de que indicação de utilização da estrutura da embaixada nesse suporte, mas nada que não seja mais ou menos comum, né? O problema nessas ocasiões nem está no diplomata, está exatamente quem exerce o poder. No Itamaraty há uma relação muito cruel, é uma das reservas de excelência do serviço público brasileiro. Os diplomatas são todos muito qualificados e não merecem isso, mas o fato é que, para serem promovidos, eles têm que estar bem com quem se encontra no poder, quem tem a caneta na mão. É isso. Quanto maior a vassalagem, maior o crédito do diplomata para ser promovido ou removido para um posto melhor do que aquele que ocupa. Então, algo muito, muito cruel, digamos assim, né, na vida, na carreira do diplomata. Mas é aquela coisa, né, o grau de vassalagem cada um define, e é exatamente disso que trata o envolvimento do embaixador Leite de Ribeiro e da Embaixada do Brasil em Madrid na transferência de Lulinha. Bom, é claro que isso repercutiu imediatamente. Parlamentares de oposição, como o deputado Sanderson, acionou o Tribunal de Contas da União para investigar isso, para, enfim, até eventualmente promover a punição administrativa do embaixador, etc. Mas essas coisas todas não devem prosperar. O fato é que mostra apenas que Lula administrativa do embaixador, etc. Mas essas coisas todas não devem prosperar. O fato é que mostra apenas que Lulinha

0: Você, para quem está nos acompanhando aqui no Jornal Gente, vou trazer um número para começar o meu destaque aqui. 12 mil. O que quer dizer esse número? Muito pouco, né? Para qualquer coisa que você pense em relação a uma eleição, 12 mil eleitores não devem fazer muita diferença, é verdade. Mas tem uma simbologia por trás desse número. A simbologia é a respeito de quem são esses 12 mil eleitores que foram cadastrados para essa eleição. São presos, provisórios, é claro, porque o preso condenado com o trânsito em julgado da sentença perde os direitos políticos. É um efeito de qualquer condenação, segundo a nossa legislação. Aquele que está encarcerado e foi condenado já sem possibilidade de recurso, não pode votar, não pode ser candidato, perde os direitos políticos de uma maneira geral. Agora, a nossa Constituição sempre permitiu que presos provisórios votassem. E aí, para o preso provisório votar, precisa ter uma mobilização da Justiça Eleitoral, tem um gasto, tem que levar a urna para dentro do presídio, porque também não seria razoável soltar o preso. Nem vamos dar ideia aqui, porque eles já soltam para tanta coisa, né? Pensou soltar o preso para ele votar? Não ia voltar, como eles fazem também na saidinha, que felizmente acabou. Mas esses presos, eles têm hoje a possibilidade de votar quando há a instalação de uma sessão eleitoral dentro da cadeia. É um número. Você tem lá a sua sessão eleitoral, não tem? Então, a do preso, ela é modificada. Ele muda a sessão eleitoral para uma sessão que é criada dentro do estabelecimento prisional. E ele vai lá, né, com seu documento, com foto, e pode, na urna, registrar a sua vontade. Que, convenhamos, é um absurdo, né? Mas acontece no Brasil. Vai acontecer pela última vez. Essa é a boa notícia que eu tenho para vocês. Por quê? Porque a Lei Raul Jungmann, homenagem justíssima a um dos maiores ministros da segurança pública, da justiça que nós tivemos, ela proíbe, a partir da próxima eleição, o voto de preso. Por que não a partir dessa, se a lei está em vigor, Pedro? Porque existe o princípio da anualidade. Toda lei eleitoral ela precisa esperar um ano para entrar em vigor. Ela não pode ser aprovada no intervalo menor do que um ano e já valer para a próxima eleição. Então, nesta eleição, ainda temos a lei antiga valendo. Os presos provisórios vão poder registrar os votos. Eles votam para qualquer coisa, Pedro? Votam para tudo. Vota para deputado federal, vota para deputado estadual, dois senadores, para governador e para presidente da República. Esse número, como eu disse, não deve fazer uma grande diferença. É até interessante observar, eu gosto de observar isso aí depois, quem ganhou a eleição dentro dos presídios, né? É importante a gente saber, é uma informação pública, assim como em todas as outras sessões eleitorais. Então tem como saber isso. E também é muito importante discutir qual é o limite de direito político para quem está encarcerado. Ah, o sujeito ainda não está condenado, Pedro, em sentença definitiva, ele pode vir a ser absolvido, pode mesmo, é verdade. Mas naquele momento, ele tem uma ordem de reclusão. Ele perde a sua principal garantia, que é a liberdade depois da vida. Ele não pode circular, ele está recluso por algum motivo. Não é por qualquer motivo. A gente sabe que para prender hoje no Brasil é preciso fazer força. Não é fácil, não. Réu primário, por exemplo, pratica crime grave e sai da cadeia antes de entrar pela audiência de custódia. É levado pelo camburão para o estabelecimento prisional, mas antes de saber qual vai ser a cela, já tem, muitas vezes, uma autorização para a saída do estabelecimento prisional. Então é o conceito, né, de você permitir a votação de quem está nessa situação. Felizmente, eu acredito nisso, a legislação mudou, avançou, nós não vamos mais ter essa possibilidade, até porque, se a gente caminhar para esse sentido, há uma grande preocupação hoje da influência do crime organizado nas instituições, a penetração em concursos públicos e também no processo eleitoral. Porque o crime organizado tem dinheiro, não precisa de fundão eleitoral, ele tem o fundão do crime, né, que financia a ação dos criminosos que querem entrar disfarçados ali para a política, e lá na política eles podem articular, podem votar, podem fazer a vontade do crime muitas vezes prevalecer. Então é importante ficar atento a esse tema que eu trago para vocês aqui na abertura do Jornal Gente de hoje.
1: E aí me deu uma dúvida aqui, viu, Pedro? Será que Daniel Vorcaro vai votar em 2026?
0: O Daniel Vorcaro precisa ver no presídio que ele está, Thaís, vai ter a sessão eleitoral instalada, porque não são todos os presídios que
1: capaz,
0: têm isso, né? Vamos atrás dessa informação.

0: Informação.
1: A informação que eu tenho é que ele já conseguiu a transferência do domicílio eleitoral para a Papuda, portanto irá votar.
0: Ah, então tá aí.
2: Quer saber em quem que ele vai votar.
1: É uma pena que o voto seja secreto nessas ocasiões, isso é uma pena, né? Porque seria adorável, né, a gente tomar conhecimento do voto de Daniel Borcari.
0: Mas dá, pela sessão agora, eleitoral dá para pegar, para saber, que se, por exemplo, se nenhum candidato teve voto naquela sessão, dá para excluir pelo menos, Cláudio, isso dá para fazer.
1: É, para excluir vai dar.
3: Agora já pensou, você pede ali a transferência do seu domicílio eleitoral? Peço a transferência do não sei aonde, lugar chique, jardim, sei lá, em São Paulo, para Presídio da Papuda, endereço. Perimetral alguma coisa, que é assim em Brasília, não é, Cláudio? Isso é, olha, vamos ficar atentos aqui, contar essa história também no Jornal Gente, na Bandeirantes.
0: Sônia Blota, bom dia, Sônia.
4: Bom dia, Pedro, Thaís, Cláudio. Pois é, bom, aqui em Paris, só para avisar, quem está no exterior só vota para presidente. Daqui a pouquinho a gente dá um tutorial para quem não vota no Brasil, mas as votações estarão abertas no mesmo horário das urnas do Brasil, só que adaptados para o fuso horário dos países. Por exemplo, das 8 às 17 aqui e assim por diante. Bem, mas o meu destaque hoje, gente, de um assunto que apavorou o mundo, incluindo o Brasil, é que continuam as investigações sobre o incidente ocorrido ontem no voo de Dubai para Tel Aviv, que escapou por pouco de terminar em uma grande tragédia. Os Emirados Árabes Unidos abriram uma investigação que deverá determinar, entre outros pontos, se o episódio teve motivação terrorista. Já o primeiro-ministro Benjamin Netanyahu afirmou que Israel acompanha o caso e poderá participar da investigação. Disse também que é cedo para apontar algum envolvimento do Irã. O voo da Fly Dubai, companhia dos Emirados Árabes Unidos, transportava muitos israelenses. Durante a viagem, passageiros perceberam uma confusão na cabine de comando e, em instantes, olha só, vivenciaram o terror a bordo, porque o avião perdeu cerca de 5 mil metros de altitude, de uma vez só. E segundo autoridades israelenses, o copiloto, identificado como cidadão de Omã, esfaqueou o comandante e teria tentado derrubar o avião. Sua identidade ainda não foi divulgada oficialmente. O comandante indiano, Smit Mashar, mesmo gravemente ferido, conseguiu destravar a porta da cabine. Passageiros e tripulantes dominaram o agressor e outros dois pilotos da companhia que estavam a bordo assumiram o controle e pousaram em Tabuk, na Arábia Saudita. Segundo Netanyahu, a ação salvou 174 vidas. Mashar está hospitalizado em condição estável. De fato, uma tragédia foi evitada por pouco. Bem, os serviços de inteligência de Israel e dos Emirados têm recursos para esclarecer esse episódio. É preciso que a investigação traga respostas. E seja qual for a motivação, terrorismo, problema psiquiátrico, briga, é necessário saber qual instrumento foi usado no ataque, de onde ele veio e como estava acessível dentro do avião. Nós estamos falando de uma agressão que deixou o comandante gravemente ferido. E, gente, pilotos e copilotos passam por avaliações médicas e de aptidão para exercer suas funções. Como alguém sem condições psicológicas para voar ou com a intenção de provocar uma tragédia pode estar no comando de um voo comercial? Não estava no comando, mas era o copiloto, ou seja, tudo dependia também dele. Há casos de tragédias aéreas relacionados às condições psicológicas dos pilotos. Em 2015, eu cobri nos Alpes franceses a tragédia do voo da Germanwings. O copiloto aproveitou a saída do comandante da cabine, bloqueou seu retorno e iniciou deliberadamente a descida do avião até atingir as montanhas. O voo ia de Barcelona, na Espanha, para Düsseldorf, na Alemanha. 150 pessoas morreram. A investigação identificou falhas no processo de acompanhamento médico que permitiram ao copiloto continuar voando. No caso de ontem, heróis estavam a bordo e o pior foi evitado. Mas os protocolos de segurança aérea estão em xeque e precisam realmente mudar. Se não mudar, pelo menos melhorar. E o Jornal Gente só está começando, Thaís Freitas.
3: É isso aí, o Jornal Gente está só começando nessa quinta-feira. Tem muita coisa ainda para a gente te contar aqui na sequência. Voltamos rapidinho.
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3: Esta quinta-feira, bora para Brasília. Quem está conosco é o repórter Rodrigo Vilela. E mais uma definição agora daquela história. Gente, eu não acredito que a gente, há 4 dias da eleição, ainda está falando sobre Nossa Senhora Aparecida, com todo respeito, é claro, a Nossa Senhora. Mas não tem nada a ver com a eleição isso, da onde surgiu? Bem, mas a gente teve ontem uma sessão longa do TSE que acabou decidindo sobre o futuro de alguns posts que ligam Flávio Bolsonaro a uma suposta tentativa de não ter mais a santa como padroeira do Brasil. Isso não é verdade, é fake news. E aí esse caso parou no TSE. E aí, o que, que aconteceu, hein, Rodrigo Vilela? Bom dia.
7: Oi, Thaís, um excelente dia a você, a todo mundo que está acompanhando a nossa programação na Bandeirantes, também na Band News TV. O Tribunal Superior Eleitoral, Thaís, então, decidiu manter essa remoção das publicações que associam esse conteúdo a Flávio Bolsonaro. Os ministros que votaram ontem, uma sessão que começou às 10 horas da manhã, seguiu até às 23h59, uma sessão longa no plenário virtual do TSE, os ministros que votaram entenderam que essa informação é falsa, que Flávio Bolsonaro não teve nenhuma participação nessa iniciativa de retirar de Nossa Senhora Aparecida o título de padroeira do Brasil. Houve só alguma divergência ali no voto, porque o ministro relator André Mendonça, depois ele reviu o voto dele e concordou ali que em manter a publicação feita pelo humorista Antônio Tabet, que não citava diretamente o candidato. O que André Mendonça depois, ele acabou colocando no voto dele, foi que em caso de dúvida, como não há essa citação direta ao candidato, deve prevalecer então a liberdade de expressão. Esse projeto, ele é de 2007, ele foi apresentado pelo então deputado professor Vitório Galli e propõe ali alterar o feriado do dia 12 de outubro de não ser mais de Nossa Senhora Aparecida Padroeira do Brasil. Essa alteração ficaria, então, Nossa Senhora como a padroeira dos brasileiros católicos apostólicos romanos. Só que esse projeto foi analisado pela Câmara dos Deputados em 2008, rejeitado e arquivado. Flávio Bolsonaro nega que tenha feito qualquer manobra ali, manifestado apoio ou qualquer coisa do tipo relacionado a esse projeto. Esse caso acabou provocando uma disputa entre o Tribunal Superior Eleitoral, o TSE, e o Supremo Tribunal Federal, isso porque após essa decisão do ministro André Mendonça, de retirar esse conteúdo. Horas depois, ali, o ministro Flávio Dino, do STF, deu uma decisão ali, derrubando esta manifestação do ministro André Mendonça. E dias depois foi a vez, então, de Luiz Fux derrubar a decisão do ministro Flávio Dino. Agora, com essa votação no TSE, há, então, entendimento dessa proibição, portanto, esse conteúdo, essas publicações em redes sociais não podem mais ser feitas. Com essa iniciativa, então, com essa decisão do TSE, então, permanecem fora do ar todas as publicações que fazem essa associação, dessa retirada do título de padroeira do Brasil de Nossa Senhora Aparecida, feitas por Flávio Bolsonaro, o que é uma história falsa. Volto com vocês.
0: Obrigado, Rodrigo Vilela, pelas suas informações. Estamos abrindo espaço aqui para o Cláudio Humberto, que vai trazer mais informações sobre isso. Fala, Cláudio.
1: Então, olha, esse assunto só mostra como o brasileiro gosta de mentira, né? Porque, afinal, vê que coisa absurda. Isso é uma mentira, né? Todo mundo sabe que é mentira, que o Flávio Bolsonaro tenha alguma coisa, ou tenha dito, ou defendido alguma coisa em relação a isso. E, no entanto, ninguém para de falar nesse assunto, né? Na campanha eleitoral, sobretudo na campanha eleitoral do Partido dos Trabalhadores, só se fala nisso. Nos comícios, nos palanques, fica falando, repetindo a mentira, mesmo sabendo que é mentira. E também nós aqui, os jornalistas, a gente está tratando de um assunto que não deveria nem sequer estar sendo objeto de atenção, muito menos da Justiça Eleitoral. A Justiça Eleitoral continua sendo a principal provedora, digamos assim, desse clima de insegurança que precede toda a eleição. Toda a eleição é isso, e a gente assistiu, inclusive, nesse, como a gente tem comentado aqui, né, nesse caso específico da eleição deste ano, das eleições presidenciais, o envolvimento de ministros do Supremo Tribunal Federal com campanhas eleitorais, né? A decisão do ministro Flávio Dino só se explica sob esse prisma. Ah, é mentira, mas ajuda o companheiro Lula. Então, vamos autorizar para que a mentira se espalhe. Esse tipo de... Assim, aquela coisa sempre, né? Político mente, sem dúvida, né? Mas o eleitor não precisa ser bombardeado com mentiras dessa natureza, né? É tudo muito triste, né? Muito desanimador em relação ao nosso próprio país.
3: E aquilo, né, Cláudio? Foi uma fake news plantada, muito bem plantada. Então, acho que, olha, quem arquitetou, teve ali a presença de espírito, digamos, de criar esse fato político, mas que mobilizou a semana final de campanha, que deveria ter sido usada para outra coisa, não é? E quando esse assunto é colocado dessa forma no TSE também, com ali ministros se esforçando para exibir saber jurídico, citando fontes, citando filósofos, para votar uma coisa que não deveria nem ser votada, a gente vê como está muito louca essa história. Domingo, passado o primeiro turno, ninguém mais vai nem lembrar disso aqui. Vai virar a página, até porque esse tipo de bola colocada ali para manchar a discussão política normalmente não se sustenta no longo prazo. Então, daqui, fazer um convite para vocês. Daqui 4 anos, na próxima eleição, nós 4 aqui vamos voltar para esse dia, olhar e falar: gente, vocês lembram que na véspera da eleição de 2026 a gente estava discutindo se Nossa Senhora deveria ou não ser a padroeira do Brasil? E aí a gente vai ver como foi doido esse momento pelo qual a gente está passando.
0: Professor Paulo Rabelo de Castro está chegando na área para falar para a gente sobre endividamento das famílias. Quais são os números atualizados que o senhor tem, professor? Bom dia, seja bem-vindo aqui ao Jornal Gente.
8: Bom dia, Pedro. Bom dia, bancada. Bom dia para você que nos acompanha no Jornal Gente da Rádio Bandeirantes e na Band News TV. Escuta, gente, nós estamos realmente numa situação muito mais séria e para a qual nem Nossa Senhora Aparecida pode ajudar o povo brasileiro, que é o comprometimento da renda com as dívidas que cada vez mais se acumulam, enquanto o pobre povo brasileiro ainda tem o comprometimento adicional com as apostas, com as bets. Então, na realidade, quando nós chegamos ao número recém-anunciado pelo Banco Central, Pedro, que está se aproximando 28,7%, arredondando 29%, ou seja, praticamente 30% da renda dos brasileiros é comprometida com o pagamento de encargos relativos a obrigações financeiras. Dívidas que vão do cartão de crédito ao cheque especial e a outros tipos de compromissos, inclusive os compromissos mais sérios com a casa própria, com a compra de eletrodomésticos e assim por diante. Para quem consegue nos acompanhar visualmente, vocês observam como a curva do endividamento vai crescendo ano a ano e é apresentada em todo mês de agosto com alguns acréscimos percentuais, e o último acréscimo percentual foi mais de um ponto entre agosto do ano passado e agosto desse ano. Portanto, é uma situação especialmente grave, porque quando o Banco Central utiliza essa média nacional para apresentar o comprometimento de renda, Pedro, a gente se esquece de que metade do corpo pode estar no forno e a outra metade na geladeira. A média seria uma temperatura confortável. Mas, de fato, tem gente que tem pouco e baixo comprometimento de renda, normalmente as famílias de classe média alta e classe alta têm um comprometimento relativamente muito baixo da sua renda com dívidas. Em compensação, para fazer essa média, existem milhões de famílias brasileiras que estão acima desses 29, 30% de comprometimento. Comprometimentos de renda que ultrapassam metade da renda familiar. Então, se a gente acrescenta ainda o estímulo que uma família muito endividada, ou, em geral, um pai de família, às vezes uma mãe de família endividada, tem de fazer uma fezinha numa aposta para ver se tira a família daquela situação, apenas acaba empurrando com os gastos com apostas mais ainda a família para a desgraça financeira. Portanto, eu acredito que a gente no próximo ano teremos uma situação de consumo parcialmente comprometida no Brasil. Vai ser um ano desafiador, o ano de 2027, pela falta de disponibilidade de renda, tendo em vista esse nível muito grande de comprometimento com as dívidas familiares.
1: Então, professor, a situação se resolve de que maneira, né? Porque o que a gente percebe é que esses crescimentos que são voos de galinha, né, da economia brasileira, que, aliás, ainda bem que existe, né, porque poderia ser pior. Qual a perspectiva? Porque o que a gente tem visto são economistas dizerem que 2027 vai ser o fundo do poço, né, que o Brasil vai quebrar em 2027. Essa situação tende a piorar ou o senhor tem expectativa de que uma eventual mudança de governo ou mudança de política econômica, isso nos salve do buraco?
8: O governo, meu caro Cláudio, como a gente tem dito aqui, é parte do problema. Aliás, o governo é o problema. E eu espero que os eleitores, cada um com a sua consciência, compareçam às urnas agora no próximo domingo, não desperdiçando seu voto, com essa preocupação de eleger lideranças que tenham um mínimo de percepção da gravidade do problema e que atribuam gravidade a esse problema. Hoje mesmo teremos numa emissora aí um debate final e nós vamos poder avaliar quais os candidatos que se apresentam mais comprometidos em não endividar mais o país. Porque endividar o país é endividar as famílias. O governo, eu quero lembrar você, Cláudio, e é também uma informação recente, acaba de atingir a infame marca de 11 trilhões, não bilhões, mas trilhões, 11 trilhões de reais de endividamento. Ou seja, o Brasil tem hoje uma dívida que praticamente compromete toda a renda nacional. É, diferentemente das famílias que têm a sua renda anual comprometida em cerca de 30%, o país consegue, no, na área pública, comprometer mais de 80% da renda nacional, que é o chamado PIB, o Produto Interno Bruto, o conjunto de tudo que produzimos, estaria comprometido para o pagamento dessa dívida. Óbvio que essa dívida ela não é saldada, ela é rolada, e para rolar uma dívida dessa magnitude, os juros são extremamente elevados. Então, quando você me pergunta qual a perspectiva, Paulo, eu diria a perspectiva é mudar essa perspectiva. É você ter uma liderança que consiga dizer, não, eu a partir do próximo ano vou rever o orçamento em todos os gastos, sem perdoar nenhuma rubrica, buscando eficiência em cada gasto, em cada centavo gasto, com muito respeito aos reais que são pagos de impostos pela população. E aí, a partir daí, nós vamos aprender que em economia, sim, tem milagre, que é o milagre da dona de casa, do dono de casa. É o milagre de quem consegue fazer uma administração um pouco mais eficiente das suas contas e verifica quase como por milagre que 10, 15% de tudo que você gasta costuma ser desperdício e que no governo esses 10, 15% não costumam ser desperdício, são desperdícios e desperdícios fortes que ninguém se preocupa. Então, na realidade, quando a gente começa a economizar esses 10, 15%, esses 10, 15% já criam um saldo, que é aquilo que os economistas discutem com um termo bonito chamado superávit primário, que ninguém entende a mínima do que significa. Significa deixar algum saldo poupado ao longo do mês e ao longo do ano. A partir daí, a própria taxa de juros vai caindo, porque o mercado passa a cobrar um pouco menos juros, porque passa a confiar um pouco mais. E hoje não há confiança. Você observa, por fim, que o governo lançou dois Desenrola, que são programas para aliviar as dívidas das famílias, e praticamente não se vê resultado. Do ano passado para cá, pela informação do Banco Central, em vez de diminuir o grau de comprometimento de renda, o grau de comprometimento de renda aumentou. E agora o governo, eleitoreiramente, acena com a ideia de que vai anunciar um Desenrola 3. E depois então, seria um Desenrola 4... Ou cinco.
4: O senhor entra exatamente no assunto da minha pergunta. Bom dia para o senhor. Desenrola bom um, dia, dois, três. Qual que é o risco de não se atacar as causas do endividamento e tentar remendar com esse tipo de ação?
8: Aquilo que o Cláudio acabou de lembrar, que os economistas, à falta de perspectivas, começam a nos assombrar, embora com declarações que não são incorretas, são corretas, mas são de trem fantasma. O ano de 2027 vai ser terrível, o mundo vai acabar, o Brasil vai quebrar, o que é, obviamente, um exagero, porque a dívida brasileira, embora enorme, grave, seríssimo problema, ela ainda é manejável. Vou repetir, Cláudio, ainda é manejável se nós tivermos gente séria e competente, não só séria, mas também competente. Provavelmente nós não temos nenhuma das duas coisas hoje, Sônia. E essa é a razão principal de ser inútil o anúncio de desenrolas. Porque desenrolar significa dizer aliviar apenas o comprometimento de uma renda que continua sendo comprometida porque o juro é elevado. O Brasil precisa voltar a praticar em todas as esferas, e não só na rolagem da dívida pública, mas também nos bancos, no crédito à casa própria, juros mais moderados. E nós só teremos esses juros mais moderados quando o governo parar de competir por esses mesmos recursos. porque o governo ele é que atrapalha o problema. O governo não é parte da solução, Cláudio. Ele é o problema. Ele é o problema. E, portanto, se nós não alterarmos os personagens dentro desse problema, nós vamos continuar com o mesmo problema. Professor... Dei a dica para domingo, hein?
3: Professor Paulo Rabelo de Castro, nosso colunista aqui, falando de economia, hoje de endividamento e outras coisas também, sempre conosco no Jornal Gente. Valeu, professor. Boa votação para o senhor. Semana que vem a gente se fala.
8: Eu espero que Nossa Senhora nos acompanhe nessa votação.
3: Quem estará sabe conosco. Nos ilumina. Tchau, professor. Obrigado, hein?
8: Bom dia.
0: 8 horas e 43 minutos pelo horário de Brasília. Você está acompanhando as notícias da manhã desta quinta-feira aqui no Jornal Gente.
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3: De volta aqui com o Jornal Gente, essa trilha você já sabe, né? Noticiário da eleição chegando aqui fresquinho para você no Jornal Gente. A repórter Maju Arruda Leite vai falar sobre essa reta final da campanha dos candidatos, dos principais candidatos à presidência da República. Cada minuto é contado agora, né, Maju? Bom dia.
11: Oi, Thaís. Um bom dia a você, bom dia a todos. 3 dias para o primeiro turno das eleições de 2026, por isso os candidatos favoritos à presidência da República vão concentrar as agendas de campanha nos 3 estados mais importantes que reúnem os maiores colégios eleitorais do Brasil, São Paulo, Minas Gerais e Rio de Janeiro. O presidente Lula, candidato à reeleição, teria ontem um ato em Juiz de Fora, Minas Gerais, local considerado simbólico, até porque o presidente, o ex-presidente Jair Bolsonaro, levou a facada em um ato de campanha em 2018 na cidade de Juiz de Fora, mas ontem o presidente Lula teve de cancelar esse ato por causa do mau tempo, da chuva, e por isso então a expectativa é que o presidente Lula vá até Minas Gerais, que é considerado um estado muito importante nessa reta final. Amanhã, sexta-feira, o presidente Lula também deve ir até o Rio de Janeiro para fazer mais um ato de campanha e andar com apoiadores ali em uma caminhada, tanto em Minas Gerais quanto no Rio de Janeiro. Hoje, o presidente Lula, ele que precisa dividir agenda entre agenda de campanha e agenda com o presidente da República, durante todo o dia ele permanece no Palácio do Planalto, vai assinar ali alguns pareceres e à noite vai conceder uma entrevista a um podcast. Ontem ele também concedeu uma entrevista, nela vários temas foram abordados, como a proibição das bets, também o fim da escala 6x1, temas importantíssimos, né, na campanha do presidente Lula nos últimos dias. Ele também falou sobre a reforma política que ele pretende fazer caso seja reeleito e criticou mais uma vez as emendas parlamentares, o excesso de dinheiro nas mãos dos deputados. Vamos ouvir.
12: Eu, que fui defensor do fundo partidário e do fundo eleitoral, hoje sou taxativamente contra. Acho que levou os partidos políticos a uma coisa chamada promiscuidade.
11: Já o candidato Flávio Bolsonaro também vai focar no Rio de Janeiro, em Minas Gerais, nesta sexta-feira. Amanhã ele deve ir até Minas Gerais para fazer também um ato político, caminhada com os apoiadores. E ele pretende, o Flávio Bolsonaro, o candidato pelo PL, encerrar a campanha política no sábado no Rio de Janeiro em uma motossiata. Ontem, na campanha eleitoral, no programa político, o Flávio Bolsonaro ele segue tentando ali focar nos indecisos e também nas pessoas de centro e de direita e naqueles que não desejam de jeito nenhum votar no presidente Lula, a grande rejeição que os dois candidatos têm. Então, vamos ouvir o Flávio Bolsonaro no programa político.
13: Você pode não concordar com tudo que eu falo, pode ter alguma desconfiança sobre o que eu vou fazer no meu governo, mas do lado de lá, você sabe, você tem 100% de certeza que vai dar errado. Já deu errado.
11: Lembrando que nessa semana também a campanha de Flávio Bolsonaro, o candidato Flávio Bolsonaro ligou para o candidato do Partido Novo, Romeu Zema, com o objetivo de fazer com que ele desista antes do primeiro turno para conseguir atrair os eleitores de Romeu Zema nessa reta final do primeiro turno, mas a expectativa é que o candidato do Partido Novo siga, então, nesse primeiro turno e apoie o candidato Flávio Bolsonaro apenas em um eventual segundo turno. Um ponto importante, eu falo ao vivo agora da Avenida Paulista, que costuma ser o palco de manifestações, de concentração, de militância, mas, de acordo com o Tribunal Regional Eleitoral, a Avenida Paulista, na véspera da eleição, em um dia da eleição, não poderá ser usada por nenhum dos dois lados. O presidente Lula, a campanha do presidente Lula, pediu para que a Avenida Paulista seja usada no domingo, no dia 4, das 5 da tarde até as 10 da noite, mas esse pedido foi recusado pela Prefeitura de São Paulo, que se baseia, então, nessa decisão do TRE, dizendo que a Avenida Paulista precisa ficar liberada, sem a reunião de manifestantes, sem carro de som, sem palco montado, justamente para permitir o acesso de todo mundo durante as eleições no domingo, a liberação ali de pessoas, mesários, enfim, para que não haja nenhum impedimento das pessoas. A Avenida Paulista, que costuma ficar fechada para carros, né, aos domingos, também foi cancelada, então, portanto, o trânsito será liberado em todo domingo aqui na Avenida Paulista. E para encerrar a campanha, o presidente Lula, no sábado, vai fazer uma caminhada na Rua Augusta até a Praça Roosevelt, como já é de tradição. Há ainda um ponto em dúvida em relação à concentração, geralmente acontece na Avenida Paulista, mas com essa decisão do TRE, isso não será possível, então é algo que vai ser decidido nas próximas horas por parte da campanha do presidente Lula. Volto com vocês.
0: Obrigado, Maju Arruda Leite. Tem muita coisa para a gente falar aí ainda até o próximo domingo sobre as eleições. Mais às 8 horas e 51 minutos, vamos mudar de assunto, trazer outro tema também para o debate aqui no Jornal Gente, recebendo Marcelo Rodrigues, que é o presidente do Sindicato dos Transportadores de Carga de São Paulo e região, para falar sobre o preço do diesel, porque o CETESP, esse sindicato, resolveu emitir uma nota falando sobre o alerta a respeito do valor do combustível. O que está acontecendo, Marcelo? Bom dia para você.
14: Bom dia, Pedro. Bom dia, Thaís, Cláudio Humberto, Sônia Blota. Muito obrigado pelo convite para falar desse tema tão sensível aos ouvintes e telespectadores da Band, que sempre estão aí nos prestigiando com todas as coisas possíveis para informarmos a população. O óleo diesel, o óleo combustível, ele representa em média 30% do insumo, né? Principal insumo do transporte rodoviário de cargas no país. O transporte rodoviário de cargas no país representa 65% do PIB, né? 65% do PIB é transportado por caminhões, e esse impacto, essa volatilidade do óleo combustível, do óleo diesel, tem nos trazido grande preocupação, né? E essa preocupação não está sendo vista na mídia, não está sendo vista pela população. Existe aí uma subvenção do governo federal em R$ 2,00 no preço base do combustível, e nós temos uma grande preocupação de que todo mundo preocupado com eleições, assim que acabam as eleições, vem à tona o real preço do combustível, e isso com certeza impactará no bolso do consumidor. Então é essa preocupação que o CETESP traz para a população.
3: Qual que é o real preço do diesel hoje, Marcelo, para a gente ter uma ideia ali de valor, quanto que está?
14: Hoje o preço ANP, o preço oficial, é de R$ 7,33. Ele está muito perto do pico em função da guerra, né, da invasão dos Estados Unidos lá no Irã, do ataque dos Estados Unidos no Irã, que chegou a R$ 7,58. Né? Então, ele está muito perto do pico. Então, o barril do petróleo explodiu nos últimos dias, né? Bateu mais de 100 o barril do petróleo, e antes da guerra estávamos trabalhando em R$ 60,00, ou média de R$ 60,00 o barril do petróleo. Então, lá fora, os preços estão voláteis, né? Estão evoluindo, estão subindo, estão descendo. Aqui no país parece que está represado, é essa sensação que nós temos. Só que aos pouquinhos ele vem aumentando, e o pessoal, o transportador, não está percebendo isso. E isso vai diretamente para o custo do transportador. Então, o alerta que o CETESP faz é para o transportador que está desatento a esse movimento e para o consumidor que a conta vai chegar.
1: Marcelo, assim, apesar do subsídio, né, como você disse, acabou a eleição, acabou também ali essa boa vontade das autoridades, né? Mas assim, de maneira mais permanente, né? Qual a saída para isso tudo? Que a gente vê que o custo do combustível, seja para aquele que consome gasolina, etanol ou óleo diesel, é muito agravado pelo custo do distribuidor, que foi um cartório inventado, criado no governo Dilma, e segundo o qual, assim, quem produz qualquer combustível não pode vender esse combustível diretamente ao posto, tem que passar por uma distribuidora. E aí é só trocar de nota fiscal, é só isso. Às vezes nem troca de caminhão, né? O caminhão que abastece o posto. Esse é um problema? É algo que deveria ser reavaliado? Assim, para além das questões econômicas, do impacto de conflitos internacionais, etc., do ponto de vista estrutural, o que precisa ser feito aqui no setor de combustíveis, né, no sentido de tornar mais fluido, ou pelo menos colaborar melhor, né, para o desenvolvimento da economia?
14: Cláudio, a sua abordagem é muito importante. Eu vejo como vários atravessadores, inclusive o governo, na cobrança de impostos sobre impostos, né? Essa parafernália de impostos que nós temos hoje, que talvez se resolva aí com a reforma tributária. Imagine você o imposto de quem produz, para o imposto de quem distribui, para o imposto de quem vende, para o imposto de quem é o transportador que consome, que tem que colocar o imposto ainda no frete. Então, eu vejo essa parafernália de impostos, essa loucura de impostos do sistema brasileiro, né, eu vejo como grande vilão da história. Então, as normas que a Petrobras impõe para a comercialização de todos os combustíveis, elas também, né, fazem com que hajam entes no meio da cadeia que, claro, ganham dinheiro e têm que ter lucro, né? Então, a cada ente que tem no meio da cadeia que tem que ter lucro, isso vai para o bolso do consumidor, né? Então, é claro que eu tenho uma vontade, mas entre a gente ter uma vontade e ser possível, existe uma grande diferença, né? Eu tenho uma vontade que nós possamos abastecer os nossos caminhões direto na distribuidora, direto na produtora, né? Então, essa é uma vontade, né? Quanto que eliminaríamos de custo na cadeia, né? Então, essa sua abordagem é muito pertinente e eu, né, gosto muito da liberdade, né? Então, a partir do momento que tivermos liberdade de escolha, liberdade para comprar onde possível for, eu acho que o preço diminuiria e muito.
4: Marcelo, bom dia. Mas você vê risco de racionamento curto, médio prazo?
14: Sônia, 30% do combustível, né, do óleo diesel usado no país, ele é importado, né? Então, O Brasil ele depende de em torno de 30% de óleo diesel importado. Se algo ocorre lá fora, né, e há uma dificuldade, alguém fecha a torneira lá fora, 30% vai faltar no país. Né? Então, pior do que o preço é faltar. Né? O preço você adequa, você repassa, você segura, você dá um jeito no preço e acaba diluindo. Agora, quando falta óleo diesel, faltar óleo diesel no trator do Rio Grande do Sul, faltar óleo diesel na colheitadora do Mato Grosso, né? É sobre isso que eu estou falando. O grande polo consumidor no transporte é São Paulo, né? São Paulo representa 60% do transporte nacional. Né? Então, o grande polo consumidor é São Paulo. São Paulo está abastecido, ok. E os outros 40% do país, né? Que talvez dependam desses 30% que é importado. Né? Então, a grande preocupação do momento é se em algum momento faltar esses 30% que são importados. Né? Então, além do preço, lógico que é o nosso alerta, a falta do óleo diesel é o que mais impactará no consumo. E claro, faltando o óleo diesel, né, é claro que vai inflacionar o preço de quem tem o óleo diesel. Quem tem o óleo diesel vai inflacionar o preço.
0: Marcelo, para a gente encerrar, quanto que estaria o preço do litro do diesel se não tivesse esse subsídio, se não tivesse essa intervenção do governo?
14: Olha, Pedro, é um número difícil, eu não tenho esse número aqui exato, mas eu acho que um preço de óleo diesel adequado, sem toda essa cadeia de impostos e de distribuidoras, eu acho que um preço adequado, né, seria em torno de R$5. Essa é a minha crença, né? No momento de hoje, trabalhando num óleo diesel de 7,33, eu acho que se tirarmos toda essa cadeia, né, chegando a R$5 seria um preço adequado para o momento.
3: Seria um sonho, né? Ô Marcelo, só para... A gente está aqui há 3 dias da eleição do primeiro turno, é muito bom ouvir você, porque é o mundo real, né? É o mundo de quem está ali. O que é mais real do que transportadora que está rodando o Brasil, distribuindo produto, levando coisa para cima e para baixo, né? Esse é o mundo real de quem trabalha. 3 dias da eleição, um ponto, rapidinho, que se você pudesse falar, queridos candidatos, se você vencer, meu candidato, para melhorar a nossa vida e tornar o frete no Brasil mais barato, esse ponto é o fundamental. Qual que é?
14: Olha, o ponto é da produtividade, né? Dar liberdade para o empreendedor, para que ele tenha produtividade. Todos os empreendedores que nós conversamos estão desanimados porque produzem e não veem na última linha o lucro necessário para tudo aquilo que ele produziu. Então, precisamos falar de lucro do empreendedor. Né? Não tem problema se nós gastamos muito com impostos, não tem problema se nós gastamos muito com folha de pagamento, não tem problema o quanto custa empreender. Só que o empreendedor precisa ser feliz. O empreendedor triste, ele deixa de empreender no país, ele deixa de gerar empregos. Então, os governantes, os próximos governantes, precisam cuidar com muito carinho de quem empreende no país. Pode ser o pequeno, o micro, o médio, o grande, o enorme. Qualquer empreendedor precisa ser olhado com muito carinho.
0: Marcelo Rodrigues, presidente do CETESP, o Sindicato das Empresas de Transporte de Carga de São Paulo e Região. Obrigado pela entrevista ao vivo aqui no Jornal Gente. Até uma próxima.
14: Eu que agradeço. Um bom dia a todos.
3: Muito bom dia. Na sequência tem muito mais notícias chegando para você aqui no seu Jornal Gente, a sua companhia de todas as manhãs.
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4: São 9 horas e 3 minutos no horário de Brasília e a China começa a cobrar hoje uma tarifa adicional de 55% sobre a carne bovina brasileira que ultrapassar a cota anual de exportação para o país. Segundo o Ministério do Comércio chinês, o Brasil já atingiu o limite de 1 milhão e 100 mil toneladas. Somada ao imposto de 12% que já existia, a cobrança chega a 67% sobre os volumes excedentes. A medida foi anunciada em janeiro para proteger os produtores chineses. E o presidente Lula afirmou na semana passada que o Uruguai autorizou o Brasil a aproveitar a parcela não utilizada da cota uruguaia. Mas, segundo fontes do setor ouvidas, Pequim ainda não concordou com essa transferência. A China é o maior comprador da carne bovina brasileira. Diante das restrições chinesas e também da União Europeia, a Associação dos Exportadores estima uma queda de 10% no volume exportado pelo Brasil neste ano. Pedro e Thaís.
3: Aliás, Sônia Blota, essa não é a única questão, né? Essa questão da cota da China, maior comprador brasileiro de quase tudo, né, que sai daqui do nosso solo, mas também há uma questão envolvendo a carne brasileira na União Europeia, né, Sônia? Em que pé que está isso?
4: Olha, Thaís, ainda está... Os documentos estão sendo analisados, aquelas substâncias, né, que chamam os microbianos lá, que, enfim, que foram impostos aí para que a carne brasileira passe, né, na questão do bloco europeu, ainda estão sendo vistos por cada país. Porque a questão da União Europeia, ela é um pouco complicada. Como são 27 países, você precisa passar primeiro pela Comissão Europeia, depois... Cada um dos 27 precisam ser consultados. Aí volta para o plenário da Comissão Europeia e aí sim a autorização é concedida ou não. Mas na questão do mel e da carne de frango já está tudo certo, só precisa mesmo da famosa burocracia, a papelada, para que voltem as exportações de frango e mel aqui para o bloco europeu.
3: É isso aí, a Sônia Blota de olho também na situação das exportações brasileiras para a China, para a União Europeia e como esses países, quase todos, né, criam ali as suas regras próprias que vão soltando à medida dos seus próprios interesses. Olha, tem uma cota aqui, tem um excesso ali, agora a gente descobriu que supostamente tem alguma coisa... Tudo inventado, né? Tudo inventado para proteger os seus próprios mercados. Infelizmente, acho que ainda falta muito aqui ao Brasil em termos de comunicação externa, de negociação, para impedir que o produtor brasileiro seja surpreendido com uma notícia como essa que a Sônia trouxe aqui. Agora são 9h06 e nessa semana, nos Estados Unidos, um encontro chamou a atenção do mundo inteiro. Donald Trump, o vice-presidente... Todo ali o staff, primeiro escalão do governo norte-americano, num almoço com representantes das empresas de tecnologia, big techs, mas principalmente inteligência artificial. Já já, o Cláudio Zaidan vai falar sobre esse assunto aqui conosco no Jornal Gente e vai nos contar como essa discussão sobre inteligência artificial e a visão dos Estados Unidos pode mudar a nossa vida e a nossa forma de usar esse recurso tecnológico. Porque tem chamado ao vivo agora, né, Pedro Campos?
0: Exatamente. O Eduardo Barão está conosco aqui. Ontem o Barão contava para a gente a história de uma condenada pela justiça americana que seria levada à pena de morte, injeção letal, no Tennessee, a primeira mulher em 200 anos. Parece que deu errado, né, Barão? Li nas agências internacionais mais cedo que ela sobreviveu à pena de morte, é isso mesmo? Bom dia.
20: É isso aí, Pedro. Bom dia para você, para todo mundo também no Brasil. Krista Pike, 50 anos de idade, ontem foi submetida a duas injeções letais na pena de morte, aquela recebeu no Tennessee. É um caso lá atrás, quando ela era jovem, tinha 18 anos de idade, acabou matando uma colega por ciúmes e depois provocou ali uma comoção na região, desenhou um pentagrama no corpo da jovem, torturou e se gabava pelo crime. Como você falou, era a primeira condenação de uma mulher em 200 anos no estado que tem essa lei, a pena capital, a pena de morte. Só que aí, durante essa execução, ela recebeu duas injeções de uma droga que foi ministrada para ela e simplesmente não deu certo. Ela acabou sobrevivendo. A droga se chama pentobarbital. Os advogados dela disseram que ela ainda estava viva, roncando. Ela foi levada para um hospital. Até agora não há detalhes sobre o estado de saúde dessa condenada, e evidentemente que ao longo do dia mais informações devem ser divulgadas pela justiça do Tennessee. Nesse caso, está chamando muita atenção aqui nos Estados Unidos.
3: Te agradecer o Eduardo Barão falando ao vivo direto de Nova York. Obrigada, Barão. Até a próxima aqui no Jornal Gente. E agora eu passo a bola para o Cláudio Zaidan, que vai comentar conosco o tratamento que o governo dos Estados Unidos, Donald Trump, está dando à inteligência artificial e às várias visões que existem nesse campo. Existe ali, mesmo entre aqueles que operam a inteligência artificial, um campo que defende uma regulamentação muito rígida e que diz o seguinte: se não fizerem isso, a inteligência artificial vai dominar o mundo, parece filme de ficção científica. E aquele outro lado dizendo o seguinte: está tudo sob controle, ainda tem muito para avançar, não precisa de nada disso. E essa é a visão também do presidente Donald Trump. Conta para a gente, Zaidan, o que isso pode trazer aqui de consequências para a nossa vida no Brasil, para quem está acompanhando o Jornal Gente. Bom dia para você.
21: Bom dia, Thaís. Bom dia para todos os colegas, para todo mundo que está conosco no Jornal Gente. A tropa toda estava lá, né?
3: Sim.
21: NVIDIA, Anthropic, Meta, Tesla e, além, claro, de representantes do governo. Mas o mais interessante foi a presença do pessoal da Palantir, né, que é desses grupos todos, dessas empresas todas, a que mais resiste a qualquer tipo de controle. Até porque a Palantir tem um campo de atuação muito peculiar, que é guerra. Bom, o Trump, como você disse, resiste a qualquer tentativa de regulação. Mas ontem ele se mostrou convencido de que alguma coisa tem de ser feita. Foram alguns capítulos, né? E a Anthropic é a causa dessa reunião. Inicialmente, vocês devem se lembrar, um ex-executivo, um ex-diretor da Anthropic, escreveu um texto dizendo que a inteligência artificial pode eliminar a humanidade e que isso pode acontecer em poucos anos. Todo mundo ficou aguardando a posição da Anthropic, que poderia dizer, muitos aguardavam isso: não, nosso ex-diretor está equivocado. A resposta foi: ele está tecnicamente corretíssimo. O risco existe hoje. Aí é um pouco de empirismo, né? Hoje calculamos esse risco em 10%. Bom, outros cientistas e pesquisadores começaram a se manifestar a respeito e disseram, a maioria disse, que ele tem razão, o risco existe. E outros amenizaram o risco, não o negaram, não consideraram como impossível mas disseram que é algo ínfimo, uma possibilidade ínfima. Mas são vários episódios, não é, Thaís? Um deles aparentemente inocente. Nesses testes que são feitos com inteligência artificial, foi solicitada à máquina que trouxesse uma série de dados econômicos a respeito de um setor da economia. Os dados vieram, todos verossímeis, todo mundo olhou, está tudo. Aí descobrem que havia alguns números inventados. Bom, pode ser um erro. Quando eles se debruçaram sobre todo o procedimento da máquina, perceberam que ela escolheu mentir. O verbo é muito importante. Escolher. Ela escolheu mentir. E inventou aqueles dados, que, numa visão inicial, pareciam verossímeis e incontestáveis. Depois perceberam que eram números inventados. Poderia ser um erro, algo na programação? Não, ela decidiu. Mais grave aconteceu depois, vocês também se lembram, um sistema de inteligência artificial decidiu invadir o sistema de inteligência artificial de outra empresa. Vocês também se lembram, um sistema de inteligência artificial decidiu invadir o sistema de inteligência artificial de outra empresa.

dinheiro, modificar todo o sistema do banco, pode invadir o sistema do Pentágono, pode invadir o sistema do Departamento de Finanças, enfim, pode invadir o sistema do Banco Central do Brasil ou do Banco Central da China, porque todos eles hoje usam inteligência artificial. Segundo, olha que interessante a lógica que esses pesquisadores conseguiram traçar. Um sistema invade o outro, e não é apenas que invade para espionar, ele invade para controlar o outro. Esse sistema invasor, por sua vez, também pode ser controlado por outro sistema de inteligência artificial. E assim, indefinidamente, até que existe essa possibilidade teórica, haja um comando central de toda a inteligência artificial no mundo. E, obviamente, com capacidade para trabalhar com todas as informações de inteligência artificial no mundo, que vão controlar, isso já está acontecendo em muitas cidades, o sistema de abastecimento de água, de eletricidade, os elevadores, o semáforo, os carros sem motorista. Um controle que pode, de repente, ficar centralizado em um único sistema, que seria o Papa da inteligência artificial. Um sistema controlando todos os outros sistemas. E aí, esses caras, é preciso perceber, isso não é uma conversa de gente no boteco. São cientistas que trabalham com isso há 30 anos, pelo menos, e investidores. Os investidores estavam na reunião com o Trump. E eles disseram: o risco é muito alto. Então, eles definiram quatro camadas de proteção. A primeira camada, gente da própria empresa tenta controlar o funcionamento das máquinas. A segunda camada, gente de fora, um sistema independente, com auditores independentes, fazem uma segunda espécie de supervisão e verificação se o sistema está sob controle. A terceira camada, uma comissão governamental. Só que essa comissão governamental, que foi anunciada pelo Trump ontem, ela não está em vigência. E a quarta camada, que depois de todas as outras falharem, se falharem, a quarta camada teria a incumbência de desligar aquilo. Só que os cientistas dizem que eles verificam que o sistema está se tornando não apenas autônomo, mas independente. Quando nós usamos verbos como escolher, decidir, isso significa independência, não é? Mas há dois problemas. O primeiro é que há uma competição entre empresas e entre países. E é uma lei do capitalismo, não é? Se uma empresa desenvolve uma tecnologia que torna os seus produtos melhores e mais baratos, se os concorrentes não fizerem o mesmo, eles desaparecem do negócio. Isso é uma lei do capitalismo. Então, se alguém, porque, convenhamos, o que foi acordado entre Trump e os executivos não é uma lei, é um acordo que você pode entrar, você pode aderir, mas você pode sair, quando bem entender. Então, uma empresa pode desenvolver um sistema e as outras não terão alternativa, terão de acompanhar aquele desenvolvimento, senão ficam fora do negócio. É uma lei do capitalismo. Segundo, o uso militar. Inclusive, o Hegseth, Pete Hegseth, que é o secretário de guerra, né? Ele anunciou agora essa nova divisão das Forças Armadas dos Estados Unidos, uma divisão de robôs e de inteligência artificial. Imaginemos, Thaís, Cláudio, Pedro e Sônia, uma guerra entre China e Estados Unidos. Bom, a guerra na Ucrânia já está mostrando que logo, logo não haverá pessoas no campo de batalha. Nós teremos robôs e drones e mísseis, não é? Não haverá pessoas. Imaginem então duas divisões, uma chinesa e uma dos Estados Unidos, se enfrentando: robôs e inteligência artificial. Uma guerra real, mas com máquinas. Qual a vantagem que um lado pode ter se o seu comando também for de inteligência artificial? Porque ele conseguirá muito mais rapidamente receber, processar todas as informações do campo de batalha e definir uma tática de guerra. Se você tem um comando humano, a reação será muito mais lenta. Isso significará máquinas comandando armas e comandando divisões.
Não só isso.

0: elas podem simplesmente desligar o sistema de fornecimento de energia de um país? Elas podem cortar comunicações dentro das Forças Armadas? Elas podem paralisar a economia? Porque como todos esses sistemas estão hoje ligados à inteligência artificial, você pode ter um movimento de controle de tudo isso. E, finalmente, para não ser tedioso, né? Por que alguém disse que elas representam um risco? Elas podem matar os homens, podem eliminar a humanidade. Vocês já devem ter visto, há um chat só de inteligência artificial. Os humanos podem acompanhar, não podem nem colocar um joinha lá, nada. Não podem falar, escrever, concordar, discordar, só assistir ao debate. É um debate entre máquinas de inteligência artificial. Mas o que elas debatem? Filosofia, história e até metafísica. Então, eles chegaram à conclusão que quando alguém debate esses assuntos, a tendência é que desse grupo saia uma ideologia. O receio é que as máquinas desenvolvam uma ideologia. Essa ideologia pode levá-las à conclusão que o problema deste lugar é o ser humano. Olha, esse planeta aqui tem um problema, é o ser humano. Nós devemos eliminar o problema. Né? E é bom lembrar que o próprio ser humano já desenvolveu ideologias de morte. O nazismo não tinha, por exemplo, a morte como um instrumento, mas como uma essência, uma das suas colunas. Né? Era ou você é escravizado ou você é morto, é eliminado. E por isso veio esse alerta. Eu me lembrei de uma frase do Karl Marx. Ele dizia o seguinte, olha, a humanidade não se propõe problemas que ela não possa resolver. Mas, meus amigos, a inteligência artificial desafia essa máxima. Ela pode ser resolvida? É um problema que pode ser resolvido? Ainda há possibilidade de controle?
1: Que medo, Zaidan. Acompanhei cada segundo aqui do que você contou para a gente. Tenho certeza que muitos ouvintes também aprenderam muito com o que você está contando. E olha, a gente está pisando num território que é para lá de pantanoso. Às vezes, se acham outras soluções, não é? A gente já passou por outros momentos na história que pareciam que tinham assim, esse tipo de encruzilhada. E aparentemente a gente está, mais uma vez, frente a frente com essa decisão a respeito de posições que a própria humanidade toma e que colocam em risco a nossa sobrevivência aqui. Obrigada, viu, Zaidan? Obrigada mesmo por ter explicado isso aqui com tanta clareza.
0: Um abraço, gente. Até a próxima.
1: Até a próxima.
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1: 9h24, agora de volta aqui com o Jornal Gente para, graças a Deus, lembrar você que hoje termina o horário eleitoral obrigatório nas emissoras de rádio e de TV aberta de todo o Brasil. Essa legislação que existe desde sabe-se lá quando, hoje não cabe mais dessa forma. A possibilidade do eleitor se informar por todos os meios que existe é real e é dessa forma que é feito, mas mesmo assim os políticos não querem entregar de volta esse espaço das emissoras de rádio e TV, que são obrigadas a ceder boa parte da sua programação de graça, para políticos. E aí, Cláudio Humberto, todo mundo sabe muito bem, né, que também serve para as campanhas colocarem ali custos de produção das campanhas eleitorais, que sabe-se lá se existem ou não. Houve um tempo em que era muito caro você produzir um vídeo. Hoje, inclusive com inteligência artificial, o preço despencou e as campanhas seguem com os valores sustentados pelo dinheiro público nas alturas. E uma das desculpas é a chamada produção do horário político obrigatório. A gente já contou aqui para você. Hoje, os partidos que recebem dinheiro público para fazer as campanhas fazem impulsionamento de posts no Instagram, por exemplo, no Facebook, nas outras redes sociais. É dinheiro nosso, do brasileiro, que vai para as big techs nos Estados Unidos, porque é lá que essa conta chega. E aqui, quem opera no Brasil, quem tem, por exemplo, uma emissora de rádio, emissora pequena, no interior do país, tem que ceder 2 horas da sua programação por dia para políticos falarem mentiras e ainda correr o risco de tomar alguma punição da Justiça Eleitoral, porque, ai, se programar um spot errado, colocar no momento errado, é uma loucura isso que acontece ainda hoje aqui no nosso país. Ainda bem, hoje termina, a partir de amanhã, voltamos com a programação normal na Bandeirantes.
5: Graças a Deus vai acabar essa porcaria, né?
1: Mas volta no segundo turno, né?
6: A vantagem de morar no exterior é essa, viu, Thaís?
5: Pois
6: a gente vai ter
5: gente
6: que aguentar isso por aqui.
5: O objetivo que deu pretexto à existência do horário eleitoral não é cumprido. Aliás, raramente foi cumprido. Acho que nunca foi cumprido, né? O que a gente mostra, em vez de espaço aberto para que candidatos apresentem suas propostas, assumam compromissos com o eleitorado, não. É político mentindo ou sobre ele ou sobre os adversários. É só isso.
1: Ou ambos.
5: É um triste espetáculo, né? E ainda se utilizam das verbas ou dos supostos custos, superfaturam custos, superestimam, né, custos de produção dessa porcaria, exatamente para tomar dinheiro, mais dinheiro do fundo eleitoral, do fundo partidário. É uma vergonha o que o Brasil faz com relação a isso. Porque essa expectativa de que o horário eleitoral, essa justificativa de que o horário eleitoral gratuito serve para o esclarecimento do eleitorado, e os outros países democráticos que fazem eleição sem essa coisa, né? A alegação que eles fazem é falsa. É, portanto, algo que o Brasil, do qual o Brasil precisa se livrar com urgência.
2: São 9 horas e 27 minutos. 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

0: 9 horas 33 minutos, 9h33, bom dia, seja muito bem-vindo e bem-vinda. Estamos no ar com Gente Brasília desta quinta-feira. Quinta-feira, 1 de outubro de 2026, não é que chegou o mês de outubro. Felizmente, hein, custou, hein? Parecia que não ia chegar nunca o mês de outubro, mas tá aí pra ser mais um mês agitado, né? Teremos votação já no domingo, tem depois segundo turno se ocorrer segundo turno nos estados ou nos respectivos estados. Segundo turno, ao que leva a crer, tudo leva a crer que teremos também na disputa nacional, né? Os números são muito próximos, pelo menos que as pesquisas vêm divulgando entre os candidatos que hoje lideram, na verdade sempre lideraram a pesquisa, né? Que é o presidente Lula e o senador Flávio Bolsonaro, que ora se alternam um na frente do outro por décimos, mas sempre em empate técnico. Então tudo leva a crer que teremos segundo turno para a presidência da República e boa parte dos estados brasileiros também devem ter, se bem que há um indicativo que teremos muitos estados que vão decidir em primeiro turno as suas eleições, é o que as pesquisas têm demonstrado também, principalmente no Nordeste brasileiro. No Sudeste, acho que São Paulo, né, tem essa tendência, né, como um estado que possa resolver no primeiro turno. Os demais, pelo menos da região Sudeste para baixo, deve ter segundo turno. E aí teremos ainda mais o mês de outubro até o dia 24, ali 23, para a decisão do segundo turno das eleições. Vamos juntos, então, a partir de agora até as 11 horas da manhã, com muita informação para você aqui em 89,9 FM Rádio Bandeirantes. 994009269 é como você pode participar, mandando sua mensagem pelo WhatsApp. Estamos também já em live com a Geide Pereira mandando sua mensagem. Fazia tempo que não participava aqui conosco, Geide. Obrigado aqui, viu, pela mensagem, né, dizendo que Deus nos traga salvação e paz neste domingo. É, um abraço aí, obrigado. Chegou o Adriano e com ele meu aniversário. Que maravilha, hein? No dia 20 de outubro é o aniversário da Geide Pereira, né, que está naquela maravilhosa terra que é João Pessoa, na Paraíba. É, ou quem sabe que no futuro não seja seu vizinho aí em João Pessoa, hein, Geide? Quem sabe, hein? João Pessoa, fiquei encantado com João Pessoa ano passado, quando por lá estive. E claro que você pode mandar sua mensagem, como eu falei, no 994009269, participar pelo nosso WhatsApp. Vamos tratar de vários assuntos no programa de hoje. Até agora, no fim da edição nacional, os nossos colegas estavam falando sobre o fim, a Thaís Freitas, né, estava falando sobre o fim do horário eleitoral. Hoje é o último dia de transmissão do horário eleitoral nesse primeiro turno. Tem a última transmissão meio-dia. Depois, só no segundo turno, lá pelo fim da outra semana, como eu disse, confirmando aí segundo turno nas respectivas funções do executivo. Mas a gente ainda vai ouvir bastante hoje. São aqueles comerciais que tem das propagandas políticas, né? Eu acho que já tinha que ser repensado essa forma de divulgação política com relação à rádio e TV, né? De encontrar outras formas. Você já tem vários veículos. Tem gente que discorda, acha que ainda a forma mais democrática de você chegar ao eleitor e conseguir fazer com que o eleitor receba todas as informações é através da propaganda eleitoral, né, que consegue ter uma abrangência maior, porque aparece em rádio e em TV. Aí eu acabo discutindo, já que a ideia é divulgação, são aquelas regras. Por mais que você tenha candidatos chamados inexpressivos ou com pouca porcentagem de votos, se a ideia é de ser uma propaganda gratuita em rádio e TV, de oportunizar essas pessoas a também terem a divulgação. E aí, aqueles partidos que não têm representatividade no Congresso acabam também não tendo essa oportunidade de participar da propaganda eleitoral. Por isso que eu acho que deveria se repensar e se rediscutir nesse formato. Mas é o que temos. A gente vê os candidatos mais ativos nesses últimos dias, principalmente quem está no Legislativo, com Se você circular pela cidade, o que você mais vai ver, além da propaganda dos candidatos, são os próprios, né? Buscando aí os últimos votos, distribuindo santinhos, né? Tentando fazer o famoso corpo a corpo, porque se não for agora, meu amigo, não vai ser no domingo, né? Que vai conseguir reverter voto, ou até mesmo conseguir voto. Então a ideia, pelo menos dos candidatos que acabam fazendo intensivo de campanha nesses últimos dias, para garantir, quem sabe, aí o eleitor no legislativo, que vai eleger aí deputado distrital, federal e senador. Bom dia, Cláudio Humberto.
1: Bom dia, Adriano Oliveira. Quero desejar aqui um ótimo dia, uma ótima quinta-feira, 1º de outubro. Passou rápido este ano, né? Um ano de tirar o fôlego mesmo, muitos acontecimentos, muitas presepadas que a gente acompanha das nossas autoridades, enfim, muitas mudanças de clima, de pessoas, de personagens, de cargo, etc. Ano eleitoral é sempre assim. E teremos, portanto, estamos aí no finalzinho da campanha e uma grande notícia, né? Acaba hoje o horário eleitoral gratuito. É tetra! Mas a má notícia é que estará de volta no segundo turno, se houver segundo turno, né?
0: A partir de quinta, se eu não me engano, da semana que vem.
1: Tomara que não aconteça segundo turno, até para a gente se livrar dessa porcaria desse horário eleitoral gratuito, que na verdade virou uma espécie de esgoto, né? A céu aberto, né? A gente assiste políticos que mentem, ou sobre eles próprios, como eu disse agora há pouco, ou mentem sobre si mesmos, ou mentem sobre os adversários. É impressionante isso, né? Como não tem nenhum compromisso com a verdade, aqueles que buscam a confiança do cidadão. É isso que mais me impressiona, né? Você precisa conquistar a confiança, precisa se mostrar confiável para o cidadão, né? Para receber a delegação para governar, para agir como legislador, etc. e tal. Mas eles só mentem, né? Só mentem. E por essa razão eu estou entre aqueles defensores ardorosos da extinção desse horário eleitoral gratuito.
0: É o que eu estava falando aqui.
1: Mas isso não vai acontecer.
0: Mas não vai, eu também acho que não.
1: Isso não vai acontecer, porque quem decide sobre isso é o Congresso Nacional. O Supremo e o TSE também legislam sobre isso. Mas eles adoram também esse momento, porque é quando aparecem muito, né? Quando os ministros do Supremo e do TSE não aparecem na eleição, sobretudo os ministros do Supremo, né? Eles sempre dão um jeito de virarem protagonistas da cena política no horário eleitoral, né? Ou no período eleitoral. Agora, com isso, do ministro de Supremo, anulando decisões de ministro do Tribunal Superior Eleitoral. A Folha de São Paulo dá matéria hoje dizendo que há uma articulação para o Supremo, através de voto monocrático, decisão monocrática. Vê como eles estão aflitos pelos holofotes da Justiça Eleitoral. Já estão articulando uma decisão monocrática que afaste o presidente do Tribunal Superior Eleitoral. Porque toma decisões, porque é acusado de ser um imperador. Ele é o presidente do Tribunal Superior Eleitoral. Você pode fazer restrições, tem outras coisas que em relação às quais as pessoas fazem restrições ao presidente do TSE, mas ele está no exercício do cargo, minha gente. Além da guerra de vaidades em que se transformou o Supremo Tribunal Federal, né? Ali uma disputa permanente para ver quem aparece mais, para ver quem é capaz de tomar as decisões mais esdrúxulas, inclusive anulando decisões de colegas e coisas dessa natureza, né? Essa gente vai acabar com o horário eleitoral gratuito? Mas, assim, se acabar, como é que eles vão julgar? Vão julgar o quê, afinal de contas? Né? Vão punir os candidatos que eles queiram punir, como aconteceu com o Bolsonaro, que perdeu quase a totalidade do horário que dispunha na propaganda eleitoral em 2022. Com isso, acabaram, como era esse, parecia ser essa a toada, acabaram por beneficiar o seu adversário. Enfim, o fato é que nós ficamos o tempo todo sujeitos ou submetidos, né, a joguetes políticos, de interesse político eleitoral, o tempo todo. E agora, com a participação, sem o menor pudor, de ministros do Supremo Tribunal Federal. ministros que não se conformam com o fato de que, no horário eleitoral, outros mandam. Mandam, quem é que manda? Os ministros do Tribunal Superior Eleitoral. Aí começaram a interferir em decisões do TSE. É o fim da picada, é o fim do caminho. Olha, é impressionante como o país acaba sendo colocado em risco, inclusive, o processo democrático. Né? São tantas as interferências, são tantos os achômetros. Né? Gente, eu nunca imaginei assistir uma decisão de ministro do Supremo Tribunal Federal autorizando a disseminação de uma mentira. E pior que isso, sob o pretexto de que isso é exercício da liberdade de expressão. Olha, podemos até, em nome da liberdade de expressão, não interferir nisso. Mas um ministro interferir para garantir que a mentira seja disseminada, isso como uma demonstração do seu engajamento à campanha eleitoral do presidente da República, olha, é uma coisa que é de uma ousadia isso, e sobretudo de uma ousadia no sentido de impor o desrespeito, o progressivo desrespeito que a gente percebe dos brasileiros à nossa Suprema Corte, né? De honradas tradições e dona de uma história absolutamente da qual o Brasil se orgulha, né? O Supremo hoje foi reduzido a essa coisa que vemos, né? Piadinhas, né? Uma coisa, uma das piadinhas mais frequentes que a gente vê nas redes sociais, notícias falsas, né? Tudo inventado, mas é o meme, virou meme, né? Donas donas de bordéis se oferecendo para pôr ordem no Supremo. Perderam completamente o respeito, né? Pesquisas desses dias, divulgadas esses dias, demonstrou que 2 em cada 3 brasileiros não confiam no Supremo Tribunal Federal. Meu Deus, eles precisam, quem é que pode recuperar isso ou alterar isso? Eles próprios, os que causaram essa coisa, né? Com comportamento presepeiro, interesseiro, eleitoral, ideológico, que vem prevalecendo em suas atuações.
0: Hora de repórter Bandeirantes. Por aqui já tem outros destaques dentro do nosso programa.
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3: 9:45, repórter Bandeirantes trazendo mais repercussão do depoimento de Daniel Forcaro ontem com o repórter Vitor Gomes. Fala, Vitor, bom dia.
4: Olá, bom dia para você e a todos que nos acompanham. Após ter 2 propostas de delação premiadas negadas, o ex-banqueiro Daniel Forcaro tem se limitado apenas a negar qualquer tipo de crime. A defesa dele voltou a pedir a revogação da prisão preventiva, classificada pelos advogados como política. Em um novo depoimento prestado à Polícia Federal, Forcaro nega a prática de ações violentas contra desafetos e volta a dizer que não tentou fugir do Brasil para escapar da prisão em novembro do ano passado. O ex-dono do Banco Master foi ouvido direto da Papudinha aqui em Brasília. Volto com vocês.
3: Obrigado para o Vitor Gomes, trazendo para a gente então as informações direto de Brasília aqui no Repórter Bandeirantes, 9:46 da manhã.
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2: Seguimos aqui com os destaques do dia do nosso Jornal Gente Brasília. Rodrigo Vilela por aqui. Quais são as novidades do dia, Vilela? Bom dia.
3: Muito bom dia a você, Adriano, Cláudio Humberto, nossos amigos que acompanham o Gente Brasília aqui na Bandeirantes, 89.9 FM. A Polícia Federal encontra mensagens que indicam que o filho mais velho do presidente Lula teve ajuda da embaixada em Madrid durante a mudança para a Espanha. As conversas foram retiradas do celular de Roberta Luxinger, suspeita de participar das fraudes bilionárias do INSS. A lobista, que também iria para a Espanha, conversou diretamente em janeiro do ano passado com o então embaixador brasileiro em Madrid, Orlando Ribeiro. As mensagens mostram consultas de Luxinger sobre escolas e melhores bairros para morar na capital espanhola. O diplomata respondeu. A gente tem um trecho aí da fala sobre a resposta do diplomata que a gente ouve agora.
4: Com relação aos colégios, indiquem quais vocês gostam e aí a gente arruma uma maneira de fazer aqui uma agenda para vocês e vai uma funcionária da embaixada acompanhando caso vocês queiram.
3: As mensagens também citam auxílio na compra de móveis e transporte por um motorista da embaixada. O Itamaraty nega que veículos tenham sido colocados à disposição e diz que uma funcionária apenas ajudou na escolha de instituições de ensino. Luxinger acabou não se mudando para a Europa, ao contrário de Lulinha e da família. Ele é alvo de 3 inquéritos da Polícia Federal por suposto tráfico de influência. Já Roberta Luxinger responde a processo sob a acusação de usar a amizade com Lulinha para fechar contratos de empresas privadas com o governo federal. A defesa de Lulinha tem lamentado o que chama de vazamentos seletivos e afirma que ele está à disposição da justiça. Já os advogados da lobista afirmam que ela não cometeu irregularidades. Adriano, Cláudio.
5: Essa alegação, né, de vazamento seletivo chega a ser cínica, né, e reproduzida inclusive por ministro do Supremo Tribunal Federal para justificar de alguma maneira essa posição. O que se espera é que se investigue isso, né, investiguem os vazamentos e não ficar tentando desqualificar as informações. Nós temos mensagens, inclusive de áudio. Nós temos a Polícia Federal, isso é produto de investigação da Polícia Federal, não é fofoca, não é, não é apenas um furo jornalístico e já seria o suficiente para determinar a abertura de investigação. Sobre esse episódio aí do embaixador, chama-se Orlando Leite Ribeiro, embaixador do Brasil, que aparece todo solícito, se colocando à disposição a estrutura da embaixada para ajudar na instalação do Lulinha em Madrid, etc. e tal. Isso acontece frequentemente, e não acontece somente com familiares de quem está aboletado no Palácio do Planalto. E o problema não é do diplomata. Esse diplomata, por acaso, tem uma história que a gente precisa aqui colocar, né? Ele era, ou foi, assessor internacional da então ministra da Agricultura, Tereza Cristina, no governo Bolsonaro. Ele foi promovido e também designado para chefiar a embaixada em Madrid graças ao prestígio da então ministra da Agricultura, Tereza Cristina. Foi isso. É muito comum também acontecer isso, né? Uma das vantagens de trabalhar, de ser assessor internacional de ministro de prestígio, uma das vantagens é a garantia de um posto bom quando terminar aquele período. Então, esse cidadão vira embaixador do Brasil em Madrid, ele não teria chance de ocupar esse posto se não fosse o pistolão, poderoso que ele teve, porque a areia é demais para o caminhãozinho do embaixador. Mas é assim, aí ele está lá e chega o governo Lula, né? Chega o governo Lula, ele recém-instalado no posto, ele se instalando no posto e tal. Desde então, ele, né, tem se esforçado muito, dizem os seus colegas, para tentar se demonstrar confiável ou leal ao governo Lula, ou confiável ao presidente da República. E por uma razão muito simples, por definição, embaixador é o representante pessoal do chefe de Estado no país onde ele está trabalhando, né? Então, ele é o representante pessoal do Lula lá em Madrid. Tanto quanto o embaixador da Espanha, por exemplo, só para nos limitarmos à Espanha, o embaixador da Espanha aqui em Brasília é representante pessoal do rei Felipe, do rei espanhol aqui, acreditado junto ao governo brasileiro. Por quê? Porque o rei na Espanha, o chefe de Estado é o rei, não é o presidente do governo, né, que em outros lugares chamam de primeiro-ministro. Esse é chefe de governo. O chefe de Estado é o monarca. E há países, como o Brasil, em que o chefe de governo é também chefe de Estado. Então, assim, tem ali uma situação que chega a ser cruel, envolvendo a diplomacia brasileira. Nós temos uma das melhores escolas de diplomacia do mundo, muito respeitada. Não há diplomatas despreparados no Brasil. São todos muito bem preparados. Para entrar no Itamaraty tem que ter no mínimo um curso superior, tem que falar línguas, então são pessoas muito qualificadas, né? Estudaram muito para chegar ali. E começam muito embaixo, carregando pasta, né? No cargo de terceiro secretário. E aí, com o passar do tempo, ele vai sendo promovido para segundo secretário, uma longa carreira até chegar em embaixador. De terceiro secretário, que é o cargo inicial da carreira, passa para segundo, depois para primeiro, depois para conselheiro e assim por diante, até virar embaixador. Durante toda a carreira, para que ele tenha chances efetivas de evoluir na carreira, ele tem que bajular quem está acima dele. Essa é a grande sacanagem que fazem a esses profissionais da diplomacia no Brasil. Se não tiver bem com quem está acima dele, se não bajular quem está acima dele, o cara simplesmente não avança. O atual ministro das Relações Exteriores, por exemplo, bajulador emérito de autoridade, sempre foi. Ele foi, ganhou o apelido, eu até já contei essa história aqui no programa, ele é conhecido no Itamaraty como o guarda-chuva mais rápido da história do Itamaraty. E isso aí faz parte do senso de humor próprio do serpentário, né, do Itamaraty, que é exatamente para definir o grau de bajulação do ministro. O ministro ficava, quando sabia que tinha uma autoridade que chegaria para visitar o chanceler, o ministro da ocasião, o Mauro Vieira pegava, e o dia era chuvoso, o Mauro Vieira pegava um guarda-chuva e ficava ali na porta do Itamaraty. Quando o carro da autoridade encostava, ele já abria o guarda-chuva e ia lá receber Sua Excelência para ele não se molhar, etc. e tal. Esse tipo de coisa, para ser simpático, para chamar a atenção da autoridade, porque no futuro, amanhã, depois, semana que vem, mês que vem, ano que vem, ele pode precisar da ajuda daquela autoridade na sua promoção. Então, tem essa relação cruel, digamos assim, da carreira com os seus próprios integrantes. E por isso, isso posto, tem outra questão que é preciso a gente... Porque eu sei que todo mundo... Ah, como é que pode? É um absurdo, tem que investigar, não sei o que e tal, como pediram ontem vários parlamentares, né? No Itamaraty, o Itamaraty tem uma estrutura hierarquizada, quase militarizada, pela qual o diplomata cumpre ordens. Ele só age mediante ordens. Senão, quando recebe a ordem, ele tem que cumprir. Então, esse embaixador na Espanha, em Madrid, jamais ele teria tido qualquer iniciativa no sentido de oferecer e dar suporte a Lula e a lobista sócia dele lá na Espanha, se não tivesse recebido ordens para isso. E a informação que eu tenho é que o Itamaraty deu ordens ao embaixador para que ele desse toda a assistência ao Lulinha, que estava fugindo para lá, enfim, Como a gente sabe, ele estava, na verdade, fugindo das investigações do escândalo do INSS e outros rolos que estão sob investigação hoje da Polícia Federal. E o embaixador, então, atendeu. Com toda certeza foi isso, entendeu? Quando amigos fontes no Itamaraty me contaram essa história ontem, eu, claro, como é que eu não pensei isso antes, né? É óbvio que isso aconteceu, né? O embaixador cumpriu ordens. Inclusive, a informação que essas fontes me deram é que quem colocou o embaixador em contato com a lobista e com Lulinha foi o Palácio do Planalto, foi o Itamaraty, por orientação, por ordem também do Palácio do Planalto. Então, assim, não tem nada muito pecaminoso, digamos assim, no papel do embaixador nessa assistência, né, do Lulinha, na chegada do Lulinha a Madrid. Inclusive, quando ele sugere Molarreja, que é como local de residência para o Lulinha, porque ele sabia que dinheiro não era problema. E aí sugeriu o melhor lugar, o mais rico lugar onde moram as celebridades, artistas, jogadores de futebol, milionários, etc., moram nesse lugar. E foi esse lugar que ele sugeriu, e é exatamente o lugar onde mora Lulinha com a sua família.
2: Vamos para o intervalo, já outros destaques com a nossa reportagem aqui, tem mais assuntos, quinta-feira aí, ainda quente no noticiário, né? Um abraço aqui para os nossos ouvintes que vão mandando suas mensagens, o Aldir de Arimateia sempre mandando alguma mensagem reflexiva para a gente aqui na programação, um abraço para o Nestor Lopes, que já fiz o registro hoje mais cedo de falecimento de uma pessoa que ele mandou aqui, que ele trabalhou, Coraci Costa, trabalhou mais de 35 anos como corretor e redator do Jornal de Brasília, 82 anos. Coraci Costa, o velório nesta quinta-feira, dia 1º, na Capela 2 do Campo da Esperança, agora das 10 da manhã até às 11 horas, com cremação em seguida. Um abraço aí para toda a família, amigos e conhecidos do Coraci Costa.
5: Pois é, abraço nosso aí de carinho, de solidariedade pelo falecimento do colega.
2: Agora sim, intervalo, já outros destaques aqui na nossa programação.
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2: 10 horas, 1 minuto.
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2: 10 horas 6 minutos.
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10: Estamos de volta com o Gente Brasília, 10 horas 10 minutos. Para destaques com a nossa reportagem, Educação reabre licitação de R$ 24 milhões para intercâmbio de estudantes. Felipe Campbell, bom dia.
11: Bom dia, Adriano. Bom dia, Cláudio Humberto. É um recadinho importante, né, para os pais, para os alunos aqui da rede pública do Distrito Federal, que vão ter essa oportunidade, né? Podem ter essa oportunidade de conseguir um intercâmbio. O programa atende alunos da segunda série do ensino médio e também estudantes do ensino médio integrado e aqueles da educação profissional e tecnológica. Esse intercâmbio faz parte do programa Pontes para o Mundo, prevê a permanência dos estudantes em instituições de ensino no Reino Unido, Canadá, Espanha e França. A contratação inclui os serviços educacionais, acompanhamento pedagógico, assistência administrativa e logística e também acompanhamento dos alunos durante a experiência no exterior, né? Eles têm todo esse suporte porque é uma experiência diferente, num país diferente, com língua diferente, né? Então é importante acompanhar esse jovens de perto. A previsão é que o intercâmbio tenha duração de 13 a 16 semanas, de acordo com o calendário das instituições estrangeiras. Durante o período, os alunos participam das atividades educacionais nos países de destino e têm contato com a língua e com a cultura de cada local. Pelas regras do programa, a Secretaria de Educação também fica responsável por despesas, como serviços educacionais, hospedagem, alimentação, transporte durante o intercâmbio, seguro-saúde, passagens aéreas de ida e volta e o passaporte. Os estudantes ainda recebem auxílio para instalação e manutenção durante a permanência no exterior. Então, se essa licitação avançar, a gente deve ter mais informações em breve de como os alunos podem se inscrever para participar do programa.
10: Valeu, Felipe. Obrigado pelas informações. Mais destaques aqui com a nossa reportagem. O governo do Distrito Federal avalia revogar as novas regras que limitam a atuação de ambulantes no plano piloto. A norma publicada no Diário Oficial nessa semana estabelece 583 vagas para esse tipo de comércio. Um dos pontos que geraram discussão é a restrição para trabalhadores que vendem alimentos como cachorro-quente, churrasquinho e frango assado. Pelas regras publicadas, os ambulantes só podem comercializar alimentos prontos para consumo desde que não houvesse manipulação no local, além de produtos industrializados. Nas superquadras das Asa Sul e Norte, por exemplo, trabalhadores devem ser impactados, já que a norma proíbe a presença de ambulantes por se tratarem de áreas residenciais. A restrição também alcançou a rodoviária do plano piloto, parte da Esplanada dos Ministérios, além de áreas hospitalares, militares e de segurança. A peruana Ermelinda Rayane trabalha como ambulante há 25 anos no Distrito Federal. Depois de atuar por anos na rodoviária do plano piloto, ela se mudou para o setor comercial sul. Com a venda de roupas íntimas e meias, garante o sustento da família e defende a organização da atividade.
2: A gente saiu da rodoviária, nossa, foi um caos, né? Porque a gente não sabe para onde ir, tem que continuar trabalhando. Porque a gente tem filhos que tem que sustentar, né? Tem os filhos que estudam e a gente tem que ir para trás correr, porque a gente tem que pagar aluguel, pagar passagem, a gente paga muitas coisas e as dívidas, cada dia que passa, aumenta.
10: No Parque da Cidade, a autorização para trabalhar deve ser solicitada junto à Secretaria de Esporte e Lazer. No Eixão do Lazer, o pedido fica sob responsabilidade do DER. A norma proíbe ainda a comercialização de bebidas alcoólicas, cigarros, apostas e produtos irregulares. A fiscalização de responsabilidade do DF Legal, com previsão de interdição e apreensão em casos de irregularidades. Segundo a apuração da nossa reportagem, as novas regras devem ser revogadas já nos próximos dias. Procurada pela reportagem, a administração do plano piloto não explicou o motivo dessa possível. As novas regras devem ser revogadas já nos próximos dias. Procurada pela reportagem, a administração do plano piloto não explicou o motivo dessa possível mudança.

0: pode ter as suas vendas prejudicadas. A melhor forma, sempre, acho que em todos os casos, é tentar encontrar o meio do caminho, que todo mundo consiga ser feliz, literalmente, né? Que todo mundo possa ali vender o seu produto sem ter prejuízo, que o comerciante consiga, não, aquele que aluga, não ser tão pressionado pelas taxações, impostos que acabam sendo impactados para ele, que aquela pessoa que tem um pequeno comércio, que às vezes não tem condições, mas que tem alguma forma de estar legalizado junto ao governo, que pague algum tipo de taxa junto ao governo, mas que possa ali distribuir e trabalhar. Teve um dos itens aqui dessa edição que eu acabei lendo aqui, quando se fala de ambulantes, que é algo que se tornou muito comum, ou que você vê com grande frequência, porque antes, quando a gente falava de ambulante, a gente pensava no vendedor ali no chão da rodoviária do plano piloto, do cara que vendia capinha de celular, calcinha, cueca, camiseta, bermuda, antigamente era o CD pirata, o DVD pirata. Hoje o que tem muito, que também dá para chamar de ambulante nessa situação, é o pessoal que vende alimentação. Em várias regiões, você tem ali, no caso específico, aqui a gente está falando de Asa Sul e Asa Norte, mas em todas as regiões você tem o cara ali que vende, monta a sua estrutura numa quadra e vende o seu churrasco, ou vende o churrasquinho, monta a sua banca de cachorro quente. E é um comércio que cresceu muito, né? E poucos, eu acredito, que estão regularizados para utilizar esses espaços públicos que acabam sendo utilizados e bastante frequentados. E é algo que acaba sendo agora visto também por parte do governo como de se entender como é que essa atividade pode ser feita mantendo regras mínimas de higiene. E a gente nota assim, que vai comprar churrasco, você tem ali várias quadras aqui, frango assado, nessas estruturas de ruas, de quadras que acabam funcionando, né? De fato, eu acho que é um tema que precisa ser mais bem estudado, mas é importante que todo mundo tenha oportunidade de trabalhar, né, Cláudio? Porque quem está vendendo na rua ou do jeito que está vendendo é porque precisa. Ninguém vai estar trabalhando ou vai estar vendendo daquela forma porque não necessita, sabe?
1: Mas assim, é preciso levar em conta tudo isso, né? É uma injustiça que o cidadão seja obrigado a pagar impostos, a assinar carteira de trabalho dos seus funcionários, a pagar conta de água e de luz e etc., mas, sobretudo, pagar muitos impostos, essa pessoa recebeu ou ter que lidar com a concorrência desleal de quem não faz nada disso, de quem não paga impostos, não paga energia, não paga água, não paga nada, né? Agora, de outro lado, é preciso observar que tem ali, nós temos, está lá na Constituição, né? Todo cidadão brasileiro tem direito ao exercício de uma atividade econômica. Então, essas pessoas têm o direito de se dedicar a uma atividade econômica. Agora, não podem fazê-lo à margem da lei, né? Não podem fazê-lo sem cumprir requisitos mínimos, como, por exemplo, pagar impostos. Para esse tipo de atividade de pequeno porte, de ambulante, etc., os impostos são mais camaradas do que os impostos brutais que são cobrados de todos os comerciantes, dos empresários, dos empreendedores de uma maneira geral. Mas para aquelas pessoas mais modestas, mesmo com os impostos mais em conta, mais baratos, para eles também é brutal a carga tributária. Então, assim, é uma questão que tem a ver com a economia, é um país que não cresce, é um país que tem a mesma situação econômica há 20 anos, 20, 30 anos, é um país que tem, cuja economia apresenta voos de galinha, né? É uma economia que cresce 1%, e quando cresce 1%, cresceu, né? E tudo isso se reflete muito pouco na ponta, se reflete muito pouco na melhoria de qualidade de vida das pessoas. A gente está vendo aí político que está no poder há 20 anos, 25 anos aqui no Brasil, prometendo, vamos mudar. Mudar o quê, meu amigo? Você teve 20 e tantos anos de chance de promover alguma mudança nessa situação e não faz, né? Então, assim, tem aí uma questão legal a observar, mas também tem a questão da economia. Como empreender numa economia que não favorece o empreendedor? Como é que o cidadão vai comprar ali arrumar um dinheiro, compra ali 5 quilos de carne, e vai lá para a festinha popular lá na cidade, vai lá para a

feira e fica vendendo churrasquinho. Aí, ele vai descobrir que quando ele passou o Pix para pagar aqueles 5 quilos de carne, ele vai pagar uma brutalidade de impostos, porque o governo está tomando o dinheiro das pessoas. O governo Lula instituiu isso, está tomando o dinheiro das pessoas no Pix. Então, assim, o governo vai achar que porque ele comprou 5 quilos de carne, quem é que compra 5 quilos de carne, meu amigo? Num país como esse, todo mundo lascado, né? O governo não quer nem saber se aquela compra é de um empreendedor individual, é alguém que resolveu empreender, ganhar um dinheirinho até para garantir, não precisa nem ser carne, né? Mas para garantir pão sobre a mesa da sua família. Então, o que a gente vê de um lado um governo que não age no sentido de favorecer a atividade econômica, muito pelo contrário, né? Só penaliza os agentes econômicos, é um governo que persegue o empreendedor, são governantes que têm ódio a quem empreende, a quem emprega, enfim, faz demagogia o tempo todo, 24 horas por dia, com quem está do outro lado do balcão, as pessoas que trabalham. E efetivamente trabalho, uns e outros trabalham, tanto empreendedores quanto trabalhadores. Mas aí, como os trabalhadores são em maior número, ele resolve fazer demagogia com esse grupo e acaba transformando os outros em inimigos a serem abatidos. E o que a gente vê é exatamente uma situação que não muda, né? A economia não cresce. Não tem oportunidades, o cara até bota lá a barraquinha para vender, ou seja o que for, mas não tem comprador, né? O movimento é fraco, e com isso a presença dele ali também interfere na atividade econômica daquele cidadão que está regularmente estabelecido, pagando aluguel, pagando salários e impostos, muitos impostos, e tudo continua como sempre, né? É desanimador. É por isso que o Brasil está precisando dar uma sacolejada, né? Já há muito tempo que o Brasil precisa de uma sacolejada.

0: 10h22, Vitor Gomes, conta pra gente qual é o destaque que você nos traz agora aqui no programa.
1: Muito bom dia, Adriano, bom dia, Cláudio Humberto e a todos os nossos ouvintes. Nosso destaque é a respeito daqueles que estão presos, né, privados de liberdade, que vão poder votar no domingo. O Tribunal Regional Eleitoral do DF levou em conta o interesse dos custodiados em exercer o direito ao voto e a apresentação da documentação necessária dentro do prazo. Para os presos provisórios e policiais penais plantonistas no domingo, serão instaladas 3 sessões com urnas nos 3 presídios do DF, no Complexo da Papuda, em São Sebastião, no Centro de Progressão Penitenciária, no CIA, e na Penitenciária Feminina do DF, no Gama. Além disso, as unidades socioeducativas também irão receber votação para os adolescentes que cumprem medida socioeducativa. O horário de votação será o mesmo das sessões regulares, das 8 da manhã às 5 da tarde, conforme informação da Secretaria de Administração Penitenciária. Podem votar as pessoas presas provisoriamente, ou seja, aquelas que ainda não têm contra si condenação criminal transitada em julgado, quando não cabe mais recurso, conforme o esclarecimento do Tribunal de Justiça aqui do DF.
0: Então o Vorkaro vai poder votar, né? Por essa... ele não tem ainda uma condenação.
1: São 171 presos provisórios que pediram.
0: Então tá certo.
2: Agora eu estou muito curioso para saber como é que é. Vitor, eles dizem que os presos manifestaram interesse em votar. Como é que eles sabem? Fizeram pesquisa, fizeram entrevista, O senhor, sua excelência, preso, tudo bem? O senhor está bem, bem tratado? O senhor deseja voltar ou não? Eles fizeram pesquisa? Como é que eles chegaram a essa conclusão?
1: É basicamente isso, viu? É assistência social, né? Ligados, assistentes sociais que trabalham na penitenciária, nas penitenciárias, nas unidades socioeducativas, fizeram a busca, basicamente, com aqueles que desejavam exercer o direito ao voto. E aí fizeram esse levantamento, eles entregaram a documentação, por não ter ali os casos transitados em julgados, e agora vão poder votar.
0: Fico pensando.
2: Pois é, mataram outros, muitos deles, inclusive, mataram outros, vários outros eleitores, né? E esses não poderão votar, mas eles podem. A boa notícia de todo esse absurdo asqueroso que a gente, com o qual a gente convive, inclusive com as saidinhas, né? A boa notícia é que é a última vez. Né? Como o Pedro Campos explicou mais cedo, aqui na primeira hora do Jornal Gente, a lei. Raul Jungmann, em homenagem ao ex-ministro de Segurança Pública, foi deputado, muito atuante, aliás, e que faleceu recentemente, uma lei que leva o nome dele, proíbe voto de preso, né? E com toda a razão. Isso é o fim da picada, que pessoas que fizeram mal à sociedade e por isso estão recolhidos ao sistema penitenciário, exerça o direito de votar. Isso é claro que interessa ao atual governo, por exemplo, a gente viu, né, como o atual presidente foi bem votado nas penitenciárias, deverá novamente registrar um desempenho semelhante, mas o fato é que a última vez a lei acabou, tomara que não apareça nenhuma interpretação criativa na justiça, no sentido de considerar isso direito adquirido de suas excelências os presos, né? Como aconteceu na questão da saidinha. O Congresso aprovou, Lula vetou, o Congresso derrubou o veto, promulgou a lei está em vigor, só que não. Não vale o fim da saidinha, a não ser para novos presos. É uma daquelas afrontas à decisão e até à lei, né? A decisão do Poder Legislativo e a lei que foi gerada a partir dessa decisão.
0: Eu estava pensando aqui, né, e até estava comentando com o Vitor, o que é interessante, né, por exemplo, eleição dentro do presídio, é você ganhar a eleição dentro do presídio ou perder a eleição dentro do presídio? Porque é o seguinte, os votos, ok, os votos eles contabilizam que pode dar uma vitória para um candidato aqui ou acolá, mas é aquele tipo de voto que também ajuda a queimar, né? Ó, fulano é popular dentro do presídio, Beltrano é popular dentro do presídio. Acho que não agrega muito, né, Cláudio? Apesar que o que o pessoal quer ali é a quantidade de votos, a somatória dos votos, né?
2: Claro, é exatamente isso. Mas é assim, esse tipo de regalia, né, é inaceitável no sistema penitenciário, né? Porque imagina, político fazendo demagogia dentro do presídio. Que tipo ou seja, só quem vai sair perdendo é a sociedade, entendeu? A sociedade de homens e mulheres de bem, que não agem, não fazem nada errado e por isso não estão lá com eles.
0: 10h27, ainda no noticiário aqui do Distrito Federal, uma técnica de enfermagem foi agredida por um paciente durante um plantão na unidade de pronto atendimento no Riacho Fundo 2. Isso ocorreu na madrugada de terça-feira. Segundo o IGES-DF, a paciente teria usado um cabo de um carregador de celular para tentar enforcar a profissional. A equipe assistencial teve que agir imediatamente para interromper a agressão. A paciente, que apresentava um quadro de agitação, foi contida e permaneceu sob os cuidados da equipe para avaliação e acompanhamento. A técnica de enfermagem, que preferiu não se identificar, precisou ser socorrida por uma colega e recebeu atendimento médico na própria unidade. Apesar do episódio, ou após o episódio, ela foi afastada das atividades. O IGES-DF informou que ainda registrou um boletim de ocorrência e adotou as providências cabíveis. Em nota, o Instituto afirmou que não compactua com qualquer forma de violência contra profissionais e que situações desse tipo são tratadas com seriedade. O Conselho Regional de Enfermagem do DF, o CoreenDF, também se manifestou e cobrou medidas de segurança do IGES-DF e do GDF da Secretaria de Saúde. Segundo o presidente do Coren, Elisandro Noronha, o Conselho defende medidas para aumentar a segurança dos profissionais nas unidades públicas de saúde.
3: Todo caso de agressão é uma pauta sensível para o Conselho, assim como para os órgãos que recebem esse profissional, porque aumenta a sensação de insegurança. Porque a sensação de insegurança ela tem aumentado com um aumento significativo dos casos de violência no DF, que é uma coisa que nós não queremos. Somos pessoas civilizadas e esperamos comportamentos civilizados da sociedade.
0: O Conselho fala ainda sobre criar alguns mecanismos de segurança, como o botão do pânico, reforço do monitoramento e aumento da segurança nas unidades. Vamos para mais um intervalo comercial. Já já tem outros destaques com a nossa reportagem aqui no Gente Brasília.
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0: 10h30.
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0: 10h35.
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6: Estamos de volta, 10h38, informações chegando com...
7: Que coisa interminável. Diga,
6: não acaba nunca, né, Cláudio?
7: Acaba nunca.
6: Não, mas hoje é o último dia. Hoje é o último dia.
7: As pessoas mentem, falseiam, né? Falseiam e fica tentando passar como se fosse uma informação legítima, né, da própria emissora. É só desonestidade que a gente vê no horário eleitoral.
6: Vamos com o destaque da nossa reportagem. Neoenergia e Tribunal Regional Eleitoral do DF assinam um acordo para garantir fornecimento de energia durante as eleições. Conta pra gente, Natália Ferreiro. Bom dia.
8: Oi, Adriano. Bom dia. Bom dia, Cláudio Humberto, a todos que nos acompanham. Essa parceria prevê ações nos dois turnos da votação, principalmente nos locais de votação ali em estruturas da Justiça Eleitoral. Segundo a superintendente de Relações Institucionais da Neoenergia, Juliana Pimentel, o trabalho conjunto permite antecipar problemas e agilizar a resposta em caso de ocorrência.
9: Estamos unindo esforços com o Tribunal Regional Eleitoral para antecipar riscos, atuar preventivamente e garantir uma resposta rápida diante de qualquer ocorrência, especialmente nos locais de votação e nas estruturas da Justiça Eleitoral. É uma atuação integrada para contribuir para que o processo eleitoral transcorra com tranquilidade e segurança no Distrito Federal.
8: Entre as medidas estão inspeção preventiva na rede elétrica, poda de árvores e a suspensão de desligamentos programados para manutenção que ocorre durante a semana. A companhia também vai manter um canal direto com o TRE-DF para agilizar o atendimento em casos dessas ocorrências. E nos dias de votação, a Neoenergia terá reforço de mais de 35% nas equipes de campo. Técnicos especializados ficarão de prontidão nos 6 centros operacionais da companhia. A preparação para as eleições já resultou em mais de 6 mil ações preventivas em áreas com grande concentração de eleitores. Foram feitas inspeções e correções em circuitos que atendem estruturas como o Tribunal Superior Eleitoral, o TRE, a Câmara Legislativa, juntas apuradoras e também dos locais de votação. Segundo a Neoenergia, não há pendências identificadas para o período eleitoral. Ao todo, o DF terá 614 locais de votação e mais de 2 milhões e 200 mil eleitores aptos a votar. Então, uma série de preparações, né, Adriano e Cláudio, não só a da Neoenergia, mas também de segurança, da segurança pública.
6: É, e o mais importante é que não falte energia.
7: Tem que combinar com São Pedro, né? Quer dizer, é o tipo do acordo idiota, porque, afinal de contas, a Neoenergia não tem interesse nenhum de não fornecer energia, né? Por quê? Porque quando não tem energia, o reloginho para de girar, entendeu? Então, suas excelências da Justiça Eleitoral precisava saber que, ó, não vai faltar energia, porque a Neoenergia, como empresa, não tem interesse de ficar sem faturar a energia do mineiro. Então, é uma idiotice isso. Sem contar que há fatores que provocam a interrupção de energia que independem da vontade, inclusive da própria Neoenergia, que é, por exemplo, xixi no poste. Né? Cachorro fazendo xixi em poste, como a gente sabe que acontece aqui na nossa cidade, é o suficiente para faltar energia. É claro que não temos riscos de chuva. Se tivesse chuva, não tinha acordo que segurasse apagões em algumas áreas. Né? É, portanto, assim, meu Deus do céu, esses burocratas não têm mesmo o que fazer, né? Ou acordo inútil.
6: É verdade. E a gente espera, né, que transcorra normalmente todo o processo eleitoral, que não tenha problema de energia, até para não ter nenhum tipo de dor de cabeça, atraso. Normalmente a gente tem tido, né, Cláudio?
7: O que eu gostaria de ouvir da Justiça Eleitoral eram explicações sobre coisas que a gente vê de vez em quando. Eu vi recentemente o vídeo de um cidadão em que ele fala sobre muita convicção, né, sobre as suspeitas que ele tem em relação à lisura do processo. E assim, é uma coisa sobre a qual eu nunca tinha pensado, e eu acho que nunca ninguém tinha pensado, eu acho, e portanto merecia uma explicação. Ele parece trabalhar com esse assunto, né, com votação, etc. E ele estava explicando o seguinte, que cada eleitor, se for o eleitor normal e tal, sem muita pressa, né, que leva 6 minutos para votar, né? Você está na fila, chegou a sua vez, alguém da mesa, algum mesário próximo, aí você entra. A partir daí, até o momento em que você deixa a cabine, terão transcorridos, em média, 6 minutos. Né? E se for um especialista, além um atleta, daqueles muito rápido, muito ágil, além de tudo, especialista no assunto, ele pode reduzir isso à metade. Né, pode reduzir esse tempo aí para uns 3 minutos, mais ou menos. Daqui vai lá, digite cada número, isso na eleição de primeiro turno. Né? E aí ele verificou que, na melhor das hipóteses, se tiver, por exemplo, uma sessão só de atletas, medalhistas olímpicos, todos especializados no processo de votação eletrônico, ele disse que no máximo será possível, durante todo o dia, fazer o registro, receber a votação de 200 eleitores. E ele falando sobre isso, demonstrando esses números e dizendo o seguinte, tem urna, na última eleição, teve urna com 700 votos. Então ele fica, como foi possível, né, 700 pessoas votarem no dia da eleição naquela determinada urna? Né, com, sei lá, 80% dos votos para um candidato. Então, são coisas assim que me parece lógico, é uma explicação que me parece lógica e que, ou uma suspeita que parece lógica, que merece uma explicação igualmente lógica, certamente há, não sei qual, mas certamente a Justiça Eleitoral tem o que falar sobre isso. Então, que fale. Mas não, eles ficam ocupando o tempo com essas bobagens, né? Como, por exemplo, fazer um acordo com a energia para não faltar energia. Que idiotice, meu Deus! Acha mesmo que a Neoenergia vai adorar que falte energia? Ou que vai colaborar para que a energia não seja fornecida? Ora, sabe, esse tipo de imbecilidade, de fato, insulta a inteligência de todos nós. Né? É claro que haverá energia, porque haverá mesmo. Aqui no Brasil inteiro, né? Isso serve mais para lacração, né, do que para qualquer outra coisa.
6: O ministro do Supremo Tribunal Federal, Flávio Dino, requisita a abertura de inquérito para apurar uma aparente onda de ataques nos últimos meses contra imagens religiosas. A determinação ocorre em meio à polêmica envolvendo publicações sobre Nossa Senhora Aparecida, tema que foi discussão ali, a gente até falou mais cedo, entre Supremo Tribunal Federal e Tribunal Superior Eleitoral, que ontem teve inclusive julgamento no plenário virtual.
7: Aliás, essa é outra idiotice, né? Nós estamos falando de uma mentira. Inventaram uma mentira de que o Flávio Bolsonaro ia querer fazer isso, não sei o quê, é mentira. Aliás, a emissora, como a gente já comentou aqui, a Globo News, que divulgou a informação mentirosa, corrigiu, mas apesar disso, a máquina de propaganda do governo, lá do Palácio do Planalto, o SECOM, etc., lá um sub da SECOM, começaram a disseminar posts aos milhões, aquela coisa de não são pessoas, né, robô, que vai publicando posts sobre esse assunto como se fosse verdade. E era mentira. Até que o ministro fez o que tinha que fazer mesmo. O ministro André Mendonça foi lá e mandou tirar esses posts do ar. E aí, só que como era uma boa notícia para a campanha do Lula, desesperada, muito preocupada com o avanço do adversário, aí o ministro Flávio Dino, que é ligado ao Lula, então decide anular a decisão liminar concedida pelo ministro André Mendonça. Fato único, primeiro fato, né, na história, de um ministro do Supremo interferindo nas atividades do Tribunal Superior Eleitoral. Isso acabaria sendo também revogado por decisão de outro ministro do Supremo, Luiz Fux, mas o estrago já estava feito, né? Mas assim, o fato é que até agora a gente está falando sobre isso. Veja a coisa, por que a gente não fala sobre, sei lá, ontem uma ministra do TSE nomeada por Lula censurou um post, aliás, devastador, de Nicolas Ferreira nas redes sociais. Por que não falamos sobre isso? Mas por quê? Porque no fundo, o brasileiro adora mentira, né? Adora uma mentira. E no fundo, que as pessoas que ficam repetindo esse assunto, de alguma maneira, estão no íntimo querendo colaborar para disseminar a mentira. Se é mentira, acabou. É uma não notícia na minha cabeça. Eu como jornalista, nós, né, Adriano? Nós como jornalistas, nós temos essa coisa. Para mim, notícia é o que é verdade. O que é mentira não é notícia. Então por que a gente
6: fica... Eu não sei como é que tomou toda essa proporção, né?
7: E a gente fica repetindo. Todos os veículos começam. Manchete do... Vai começar o telejornal, vai começar o... Né? Vai começar não sei o quê. Tá lá. O TSE ontem decidiu que aquele post, que não sei o quê. Na verdade, é uma maneira dos ativistas, dos militantes, né? Ficarem requentando o assunto. Lembrando que, olha, vai que ele disse isso mesmo. Vai que ele... É horrível isso, né? A gente conviver com esse tipo de coisa. Agora, ganhou essa proporção porque, sabe, todo mundo, os adversários do Flávio Bolsonaro, adoraram a mentira que o prejudicava. Então, começaram a divulgar, até por diversão, e até virou até piada de humorista, começaram a divulgar aquela história, porque aquilo, embora seja mentiroso, seja uma coisa safada, é algo que prejudica o candidato e favorece o seu. Então é aquela coisa do vale tudo na reta final dele, da campanha.
6: 10h50, agradecer sempre a participação dos nossos ouvintes. Muito obrigado deixa eu ver aqui, a Marina, que está sempre conosco aqui, a Marina, dizendo que gosta muito dos comentários do Cláudio Humberto, está sempre conosco aqui. Obrigado, Marina, pela mensagem. Lá no chat, o Lúcio Gonzalez está conosco, o Tércio Assis também, né? O Arlindo está participando conosco também, o Felipe Filho, como sempre, Carlos Strong, já falei da Geide mais cedo, que está conosco também no chat. Agradecer sempre a boa audiência que os nossos ouvintes e também o engajamento lá no nosso chat diariamente com os comentários sobre os principais assuntos que a gente vai discutindo, claro, trazendo para você participar também aqui na nossa programação. Para quem pega o metrô na estação Galeria, está rolando algumas reclamações. Nossa reportagem recebeu algumas delas. De setembro de 2025 a setembro de 2026, segundo dados do GDF, foram 11 reclamações que envolviam a acessibilidade do metrô. Entre elas, assistência à pessoa com deficiência, fiscalização de acessibilidade, dificuldade de locomoção e necessidades especiais. Nesse mesmo período, o sistema registrou 554 reclamações de usuários que se identificaram como pessoas com deficiência. No caso do elevador do metrô, uma folha colocada nas tábuas de madeira que impedem o acesso e diz: um ano sem elevador. Uma das escadas rolantes que dá acesso ao metrô também está parada há vários meses, com uma placa que indica em manutenção. Passageiros da estação Galeria também reclamam.
0: Machuquei um pouco o pé, aí para descer as escadas a coisa é complicada. Ainda mais quando a velhice vem junto.
10: Uso cadeira de rodas e todos os dias esse é o meu percurso. E o elevador parado para reforma. Não tem providência nenhuma. Tem dia que não tem vigilante aqui que possa ajudar nem subir nem descer. A escada rolante fica desligada, que dificulta mais ainda.
11: Não tem acessibilidade para um PCD, para o meu filho. Eu tava acompanhando ele e uma pessoa que não tem acompanhante. Como é mais difícil ainda.
6: Procurado, o metrô informou que o elevador passou recentemente por um processo de revitalização e manutenção estrutural motivado por recorrentes atos de vandalismo. Após a conclusão dos reparos, o elevador voltou a operar normalmente na última semana. Ontem, né, na verdade na terça-feira, segundo o metrô, o sistema apresentou uma falha pontual. Perdão, a equipe técnica de manutenção foi acionada para restabelecer o serviço o mais breve possível. No entanto, o elevador do lado externo da estação, no mesmo local onde está a escada rolante, segue interditado. Sobre a escada rolante, o metrô informou que está viabilizando a aquisição dos elementos danificados para que o equipamento volte a operar o mais rápido possível. A companhia ainda lamentou os transtornos causados aos usuários e comunicou que trabalha para que a plena operacionalidade dos equipamentos seja restabelecida com a máxima brevidade. Dez horas 53 minutos, 10:53.

0: Olha, e a briga do Cristiano Ronaldo com o Jorge Jesus lá em Portugal. Cristiano Ronaldo ignorou o apelo depois do Jorge Jesus em aeroporto antes de deixar a concentração. Cristiano Ronaldo ficou indignado, que ficou no banco de reservas. Jorge Jesus falou que com ele não, tem...
1: Não foi bem assim, não foi no banco de reserva, né? É, a partir de um determinado momento do jogo, é aquela coisa, aquela sacanagem que o treinador faz para mostrar quem manda, né?
0: É, ele fez isso com o Neymar, né? Vamos lembrar, né?
1: É, ele muito incomodado com isso, né? Porque ele é uma estrela, né? Ele se considera uma estrela e tal. E muito incomodado com o protagonismo do Cristiano Ronaldo, ele primeiro põe o Cristiano Ronaldo no banco. E é um despropósito um jogador como o Cristiano Ronaldo ficar no banco mesmo. Tem até a santa paciência, né? E depois, ele, então, a partir de uma certa altura do jogo, ele manda o Cristiano Ronaldo aquecer, fazer um aquecimento para entrar no jogo. O Cristiano Ronaldo ficou 30 minutos aquecendo. 30 minutos. 30 minutos, minha gente, corresponde a 2/3 de um tempo inteiro. E ele lá, fazendo exercício, correndo para lá, correndo para cá, esperando ser chamado para entrar em jogo, para entrar em campo. E não foi chamado. É, então, assim, esse tipo de humilhação que foi não apenas vista por quem estava no estádio, mas por todos os portugueses que acompanhavam o jogo, isso é indesculpável, eu acho mesmo. Eu acho que o Cristiano Ronaldo fez muito bem. Ah, é assim? Quer me tratar desse jeito? É, sabe, o cara sem dúvida nenhuma, o melhor jogador em atuação na Europa. Não há nenhum europeu que atue, que seja melhor do que ele, mesmo com 40 anos de idade. Ele, aos 40 anos, tem preparo físico de um menino de 25, 27 anos. Menino que eu digo, de um atleta de 25, 27 anos. É o maior atleta, como o Pelé o foi, naquela ocasião, atleta do século. Aquele atleta do século hoje seria Cristiano Ronaldo.
0: Ele já superou o Eusébio, Cláudio? Pela história que você conhece de Portugal?
1: Ah, muito. Mas assim, Eusébio virou nada, entendeu? Virou nada, comparado a Cristiano Ronaldo, né? Os portugueses têm muito orgulho dele. Os portugueses querem ver o Cristiano Ronaldo jogando. A seleção portuguesa tem jogadores bons que numa necessidade podem substituir o Cristiano Ronaldo? Eu acho que sim. Mas assim, é bem diferente do que está acontecendo. É o treinador convocando o Cristiano Ronaldo, porque se não convocasse seria enforcado em praça pública, mas convoca, mas não põe para jogar, e fica dando declaraçõezinhas ali sorrateira para mostrar quem é que manda. Meu Deus, né? Que coisa mais atrasada. Isso você pode aplicar em determinadas situações, mas assim, não com craques de bola. Ele fez isso ao Neymar, tirou o Neymar, simplesmente o Neymar não jogava quando lá na Arábia Saudita, no time que ele treinava. Sacaneava o tempo todo o Neymar. E o Neymar, então, ok, não me quer jogando, não jogo, e não jogava. E aqui a mídia esportiva brasileira criticava era o Neymar, não criticava a sacanagem do treinador. E agora o treinador mostrou novamente o tipo de pessoa que é, uma pessoa ruim, né? Uma pessoa que não tem compromisso com a vitória, ele tem compromisso com o poder de mando, né? Eu acho que o Cristiano Ronaldo agiu muito bem e foi embora. Ele foi depois, saiu correndo, entrou no carro com o Cristiano Ronaldo junto com o presidente da Federação Portuguesa. Foram até o aeroporto tentando convencer o Cristiano Ronaldo a ficar, não sei o quê. Ele não quis ficar, não quis. Pediu desculpas em particular, né, por ter feito ele aquecer durante 30 minutos. Mas em particular não serve, né? As pessoas humilham em público, ofendem em público e vão pedir desculpas no particular, né, Adriano?
0: Isso... É, aí não dá, né? Se ofender em público, pede desculpa no público, né? Ou seja, seja humilde, mas Jorge Jesus humilde?
1: Não.
0: essas duas palavras.
1: Nesse meio aí não tem humildade, né?
0: Mas ainda mais ele que é super.
1: Nenhum exemplo de humildade.
0: Mas vamos combinar, o Cristiano Ronaldo.
1: Tem uma história, né? Ele tem uma história.
0: Tem história, né?
1: uma história que o credencia.
0: O Jorge Jesus, vamos combinar, o pessoal valoriza, não que ele seja mau treinador, mas ele é super valorizado. A grande momento da carreira dele foi no Flamengo. As outras passagens deles por clubes, ele nunca teve algo tão relevante quanto ele teve no Flamengo. É um bom treinador? É. Mas às vezes a sensação que eu tenho é que ele se sente um Ancelotti, por mais que o pessoal pode até reclamar do Ancelotti agora na seleção, mas é a história que tem o Ancelotti, um Guardiola.
1: Não é, né?
0: E não
1: ele se acha, né? Ele se acha, mas não é. Tanto assim que fora de Portugal, nunca, salvo engano, nunca treinou algum time relevante no futebol europeu. Ele não é reconhecido como um treinador de primeira linha, né? E aí fica tentando, quer entrar para a história desse jeito. Ah, foi o treinador que barrou o Cristiano Ronaldo, que precipitou, antecipou o fim da carreira do Cristiano Ronaldo. Entendeu? O Cristiano Ronaldo não tem mais tempo a perder. Ele está no auge ainda, eu acho, né? Ele tem preparo físico invejável e tem ainda muito a dar para a seleção do seu país, para o clube onde atua, etc. e tal. Mas não tem muito tempo, meu cara. Talvez o Cristiano Ronaldo não tenha condições de jogar a próxima Copa do Mundo. Mas se ele encher o saco de vez, né? Mas a Copa Europa, como é que chama? Os torneios lá na Europa, sim, né? Ele tem toda a condição. E aí ele vai, tira o cara de campo, bota no televisão tempo mostrando. A cada 2 minutos a TV mostrava o Cristiano Ronaldo lá, impassível, sentado no banco. E a partir de um determinado momento ele manda, a torcida começou a cobrar, a gritar e tal, ele vai e manda o Cristiano Ronaldo aquecer. E ele vai aquecer, fica lá 30 minutos aquecendo. Ah, eu acho que tem uma coisa aí da dignidade que precisa ser preservada.
0: Para a gente fechar, já estourou aqui 11:01, mas rapidinho, o site GE.com fez uma pesquisa entre os seus seguidores e leitores sobre os escudos de time brasileiro, qual é o escudo mais bonito. Você sabe qual que ganhou?
1: Sem dúvida, o Botafogo.
0: O Botafogo foi em primeiro lugar mesmo. Foi com o escudo mais bonito pela pesquisa. Ele foi considerado o escudo mais bonito do mundo, né?
1: Não só.
0: E é bonito mesmo.
1: É considerado um dos mais bonitos do mundo, mas é também considerado uma marca perfeita. Do ponto de vista. É considerado, já foi. Estudos já mostraram que é uma marca perfeita. Como marca de um produto, é a marca perfeita. Sem contar que é um timaço campeão.
0: Aí só para trazer alguns aqui rapidinho, o Botafogo foi em primeiro, em segundo foi o América do Rio de Janeiro, terceiro Vasco, quarto Cruzeiro, quinto Internacional, sexto Flamengo, sétimo São Paulo, oitavo Juventus da Moca de São Paulo, o Grêmio ficou em nono e em décimo lugar ficou o Fluminense. Bora, Cláudio Humberto, que estouramos o tempo, hein? Falamos demais
1: vamos
0: hoje.
1: Vamos nessa. Eu quero desejar aqui uma ótima quinta-feira, final de quinta-feira para todos os nossos ouvintes, estaremos de volta aqui amanhã.
0: Tchau, gente. Até amanhã. Vem aí Rodrigo Vilela com o seu Manhã Bandeirantes.
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9: Agora são 11 horas e 5 minutos.
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9: Excelente dia para você nessa quinta-feira, 1 de outubro de 2026. Setembro já foi com Deus. Está no ar o Manhã Bandeirantes, comigo, Rodrigo Vilela, Vitória Carvalho na produção e toda a brilhante equipe da Bandeirantes, a nossa 89.9 FM. Fico com você até meio-dia. Convidar também para você para participar com a gente pelo nosso WhatsApp 994009269, é o 994009269. E você acompanha a nossa programação pelo rádio na 89.9 FM, também no YouTube, nosso perfil Band Brasília, a nossa live que já está no ar. Também estamos no Instagram, nosso perfil é o Rádio Bandeirantes Brasília, tudo junto mesmo, arroba Rádio Bandeirantes Brasília. Vamos aos destaques do Manhã Bandeirantes. Sem essa trilha do Gente Brasília, né? Gente Brasília, que começa às 9h30 com Adriano Oliveira, também Cláudio Humberto. Agora sim, a trilha do Manhã Bandeirantes. Homem que se filmava atirando em via pública morre após confronto com policiais em Águas Lindas de Goiás. Pois é, o bonitão estava lá dando tiro para cima, atirando em placas de trânsito, aquela coisa toda. A polícia ali cruzou com o caminho desse cidadão aí, deu no que deu. Técnica de enfermagem agredida por paciente durante plantão em UPA do Riacho Fundo 2. Homem é preso suspeito de importunação sexual contra uma mulher em um ônibus que saía do Cruzeiro. Incêndio em quarto de apartamento faz prédio ser desocupado em Taguatinga. Justiça determina que Discord adote medidas para aumentar a proteção de crianças, adolescentes e mulheres que usam a plataforma. Bares, restaurantes e comércios do Cruzeiro terão novos horários máximos de funcionamento. O pessoal vai ter que fechar mais cedo. Hoje, mais de 1.000 oportunidades de emprego disponíveis com salários que chegam até R$ 3.500.
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9: Faz sol aqui na área central de Brasília, à minha esquerda até consigo ver algumas nuvens, à minha direita onde vejo o Lago Sul, lá bem no meu horizonte ali também, fica mais ou menos rumo de São Sebastião, para esse lado não tem nuvem nenhuma não, já que para o meu lado esquerdo, onde eu pego aqui uma linha que vejo, deve seguir até até Braslândia, já por ali já tem algumas nuvens sim. Temperatura para esta quinta-feira entre 21 e 35 graus, é um sol para cada um, viu? Agora 30 graus Celsius na área central de Brasília, umidade relativa do ar entre 75% e 20%. Pôr do sol, olha só, um minutinho mais tarde, 18 horas e 9 minutos é a previsão do IMET. Tarde e noite de muitas nuvens com possibilidade de chuva isolada, viu? DF que está sob alerta amarelo com perigo potencial para tempestade. Chuvas de até 50 milímetros por dia, ventos também que podem chegar a 60 km por hora e tem chance de queda de granizo.
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9: Pessoal, tem uma parte de trânsito que está bem ruim, é na Épia Sul, para quem segue sentido plano piloto, tá já ali depois, chegando na... Ah, começou a melhorar, acabei de já ver aqui pelo mapa do Waze e também nas câmeras do DER, é pouco antes do viaduto de cruzamento da IPTG, na altura da Polícia Rodoviária Federal, para quem está quase chegando na octogonal. O engarrafamento começa ali no acesso à Polícia Federal e vai descendo já chegando até a altura do Parque Sul, do Parque Shopping também. No outro sentido da via, para quem desce ali, segue sentido Candangolândia, o trânsito está bom. No restante da Épia, trânsito todo fluindo normalmente. Estrutural IPTG e EPNB também com trânsito bom, 070, 060, sem nenhum transtorno na via. As vias dentro de Ceilândia, tirando um trecho na Hélio Prates, na altura do Batalhão. Já chegando na feira da Ceilândia, o trânsito lá está bem engarrafado, segue
12: para quem, República Democrática
9: quem está descendo no sentido PSUL. O trânsito está bem intenso, viu? E aí começa ali já chegando na altura da Feira da Ceilândia, passa pelo Bombeiro até a altura do JK Shopping com trânsito intenso. No outro sentido da via, trânsito muito bom. Se você vai acessar a Elmo Cerejo, boa notícia, trânsito bom ao longo de toda a Elmo Cerejo. Samambaia também, trânsito tranquilo por lá, na BR-060, como eu falei, trânsito todo bom. Pistão Norte e Sul, também Taguatinga, trânsito bom. Por fim, nas três pontes que cortam o nosso Lago Paranoá, trânsito bom também, viu gente? Só um pouquinho de paciência com um trânsito intenso na Épia Sul, tirando esse trecho ali, começa na Polícia Rodoviária Federal, vai até o Parque Shopping, isso para quem segue sentido plano piloto. As outras vias do DF, as principais vias do DF, todas com trânsito fluindo muito bem. E um acidente envolvendo 9 veículos entre caminhões de carga, veículos de passeio e uma motocicleta foi atendido pelo corpo de bombeiros ali, né? As vítimas desse acidente foram atendidas pelos bombeiros nesta quarta-feira. O acidente ocorreu na DF-003, na Épia Norte, na descida do Grande Colorado, em frente ao setor de postos e motéis da região, ali no Lago Norte. Diante da complexidade da cena e do número de veículos envolvidos, os bombeiros isolaram duas faixas da via. O motorista precisou ter paciência, né? Todos os envolvidos foram avaliados pelas equipes. Só uma vítima precisou de encaminhamento a uma unidade hospitalar, mas está estável até o momento, sem informação sobre a dinâmica desse acidente, tá? Os órgãos competentes ali ainda apuram as circunstâncias que levaram a essa colisão.

0: Homem é filmado atirando em via pública e morre após confronto com policiais em Águas Lindas de Goiás. Quem vai trazer os detalhes desta ocorrência pra gente? Felipe Campbell, bom dia.
1: Bom dia, Vilela. Esse homem de 23 anos morreu após um confronto com policiais militares em Águas Lindas de Goiás. Segundo a PM, ele foi atingido durante a abordagem, recebeu atendimento dos bombeiros e foi levado para uma UPA da cidade, mas não resistiu aos ferimentos. A ação começou depois que o serviço de inteligência recebeu informações de que o homem estaria transportando drogas entre o Distrito Federal e cidades do entorno. Ele usava uma motocicleta e carregava uma bolsa semelhante às utilizadas em serviços de entrega. Durante a tentativa de abordagem, segundo os policiais, o suspeito atirou contra a equipe. Um dos disparos chegou, inclusive, a atingir a porta de uma viatura. Os militares reagiram e, depois do confronto, encontraram um homem ferido e desarmado. Durante a ocorrência, os policiais apreenderam uma pistola com numeração suprimida, munições e 8 tabletes de maconha. A droga estava dentro de uma bolsa que teria sido dispensada pelo suspeito durante a tentativa de fuga. Ainda, segundo a polícia, o homem tinha registros anteriores por 3 roubos, 4 ocorrências de tráfico de drogas, receptação, 2 casos de porte ilegal de arma de fogo e tentativa de homicídio. As informações levantadas também apontavam o envolvimento dele em episódios de intimidação de moradores de Samambaia, com relatos de disparos de arma de fogo em via pública e ameaça. A gente teve, inclusive, acesso a algumas dessas imagens. Ele sai mostrando a arma, exibindo, né, como se fosse algum tipo de troféu, atira numa placa de sinalização de endereço ali na região e segue pelas ruas. Placa de sinalização de endereço ali na região e segue pelas ruas. A ocorrência foi encaminhada pela primeira delegacia

0: 11 horas e 15 minutos, a Polícia Penal prendeu um homem que importunou uma mulher em um ônibus que saía do Cruzeiro. Mas o povo tá com cada coragem, viu? Quem vai trazer os detalhes pra gente? Diogo Albuquerque, bom dia.
1: É isso, Vilela, bom dia para você e para quem nos acompanha aqui no Manhã Bandeirantes. A Polícia Civil investiga um caso de importunação sexual em que um homem de 60 anos se masturbou perto de uma mulher de 21 anos, isso dentro de um ônibus. O coletivo saía do Cruzeiro, aqui no Distrito Federal, para Águas Lindas, em Goiás. Os passageiros filmaram o momento do crime e informaram ao motorista o que estava acontecendo ali no momento. Então ele desviou a rota rumo à Secretaria de Administração Penitenciária, na antiga rodoferroviária, onde os policiais penais então prenderam esse suspeito. Segundo o motorista, os passageiros ameaçaram agredir o suspeito antes da chegada da polícia. De acordo com a Polícia Penal, essa vítima estava ali emocionalmente abalada e pediu para entrar em contato com o irmão, que mora em Águas Lindas. Depois, a vítima e o suspeito foram levadas para a delegacia da Asa Norte. A especialista em direito da mulher e gênero, Cristina Tubino, explica que crimes de importunação sexual têm se repetido aqui no Distrito Federal em locais públicos, principalmente considerando a posição de poder em que o homem acha que tem, né, em relação às mulheres. Vamos ouvir.
2: A importância do combate a esse tipo de crime é porque os crimes sexuais, na sua grande maioria, são crimes que estão relacionados com o poder, né? Muito menos a questão sexual, mas a questão de homens querendo demonstrar o poder sobre mulheres, né? E acaba se afetando, obviamente, a dignidade sexual dessas vítimas e trazendo repercussões e consequências muito graves, não só no aspecto físico, mas no aspecto psicológico também.
1: A gente lembra aqui que os casos de violência contra a mulher podem e devem ser denunciados pelo 190 do canal da Polícia Militar, 197 da Polícia Civil ou em qualquer delegacia, além também do Disque 180, que é a central de atendimento à mulher. Vilela.
0: Obrigado pelas informações, Diogo Albuquerque.
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0: Reforçando a campanha do Grupo Bandeirantes, que incentiva você, mulher, a procurar ajuda policial, ajuda judiciária em casos de violência. Denuncie mesmo. Vou reforçar o detalhe, os contatos que foram já passados pelo Diogo Albuquerque na reportagem, que esses casos de violência contra a mulher podem ser denunciados pelo telefone 190 da Polícia Militar, 197 da Polícia Civil ou em qualquer delegacia, além do Disque 180, que é a central de atendimento à mulher. Você, mulher que for vítima ou presenciar isso, você, homem também que presenciou, pode fazer essa denúncia. 190 da Polícia Militar, 197 da Polícia Civil, 180, central de atendimento à mulher. 11 horas e 18 minutos. Um incêndio em um apartamento obrigou moradores de um prédio em Taguatinga Norte a esvaziarem o local, viu, gente? O pessoal começou a pegar fogo, o pessoal não, né? O prédio começou a pegar fogo, um apartamento ali, e a residência precisou ser desocupada. Beatriz Matos traz os detalhes. Bom dia.
4: Bom dia, Vilela, para você e aos nossos ouvintes. Sim, esse incêndio aí que começou no quarto de um apartamento que fica no sétimo andar desse prédio aí, na QI3, em Taguatinga Norte. Vilela, esses moradores estavam dentro de casa quando perceberam esse fogo. Pelas imagens dá para observar bem que, inclusive, essas chamas chegam a sair ali, dá para perceber para fora da janela. Mas todos conseguiram sair antes mesmo da chegada dos bombeiros, e como as chamas estavam bem fortes e havia muita fumaça, todo mundo que estava no prédio também precisou deixar o edifício enquanto as equipes trabalhavam ali. Mas, apesar do susto, ninguém ficou ferido, viu? Os bombeiros, eles foram chamados, então 11 viaturas foram desempenhadas aí para realizar esse atendimento. O fogo ficou concentrado mesmo somente no quarto do apartamento, e depois de controlar as chamas, as equipes ainda fizeram uma varredura no prédio para ter certeza de que não havia mais nenhum risco. Só depois dessa inspeção é que os moradores puderam voltar aos apartamentos. Agora, o que ainda não se sabe, Vilela, é como que esse incêndio começou, mas a perícia do Corpo de Bombeiros foi chamada e vai investigar a causa desse fogo, Vilela.
0: Tá aí, obrigado pelas informações, Beatriz Matos. Esse endereço ali para você que conhece.

0: Conhece Itaguatinga, quer se localizar, ele fica próximo, são aqueles prédios próximos à Feira dos Goianos, mais ou menos, tá bom? Ali ainda antes de chegar à Feira dos Goianos, tá? Onze horas e 20 minutos. Para quem pega o metrô na estação Galeria, não faltam reclamações sobre a acessibilidade. De setembro de 2025 a setembro de 2026, segundo dados do GDF, foram 11 reclamações que envolviam a acessibilidade do metrô. Entre elas estão assistência à pessoa com deficiência, fiscalização de acessibilidade e dificuldade de locomoção ou necessidades especiais. Nesse mesmo período, o sistema registrou 554 reclamações de usuários que se identificaram como pessoas com deficiência. No caso do elevador do metrô, uma folha colada nas tábuas de madeira que impedem o acesso a ela diz: um ano sem elevador. Uma das escadas rolantes que dá acesso ao metrô também está parada há vários meses. Uma placa indica em manutenção. Passageiros da estação Galeria reclamam.
1: Machuquei um pouco o pé, aí para descer as escadas a coisa é complicada. Ainda mais quando a velhice vem junto.
2: Uso cadeira de rodas e todos os dias esse é o meu percurso. E o elevador parado para reforma. Não tem providência nenhuma. Tem dia que não tem vigilante aqui que possa ajudar nem subir nem descer. A escada rolante fica desligada, que dificulta mais ainda.
3: Não tem acessibilidade para um PCD, para o meu filho. Eu estava acompanhando ele e uma pessoa que não tem acompanhante. Como é mais difícil ainda.
0: Procurado, o metrô informou que o elevador passou recentemente por um processo de revitalização e manutenção estrutural, motivado por recorrentes atos de vandalismo. Após a conclusão dos reparos, o elevador voltou a operar normalmente na última semana. Mas nesta terça-feira, segundo o metrô, o sistema apresentou uma falha pontual. A equipe técnica de manutenção foi acionada para restabelecer o serviço o mais breve possível. No entanto, o elevador do lado externo da estação, no mesmo local onde está a escada rolante, segue interditado. Sobre a escada rolante, o metrô informou que está viabilizando a aquisição dos elementos danificados para que o equipamento volte a operar o mais rápido possível. A companhia ainda lamentou os transtornos causados aos usuários e comunicou que trabalha para que a plena operacionalidade dos equipamentos seja restabelecida com a máxima brevidade. Os comerciantes do país já se preparam para o movimento e as vendas do fim do ano. Com isso, surgem oportunidades também para quem procura emprego temporário, na esperança de ser efetivado depois. De Salvador, nosso repórter Roger Caroso.
4: Os setores de comércio e serviços devem abrir cerca de 130 mil vagas temporárias e efetivas em todo o país até o fim de 2026. O número representa 12 mil postos a mais do que no ano passado, segundo o levantamento da CNDL, Confederação Nacional de Dirigentes Logistas, e do SPC. Evelyn Lima tem 23 anos e está de olho nas oportunidades.
5: Atualmente eu sou estagiária no período da manhã, então eu estou em busca de vagas em meio período, no turno da tarde ou noite. Eu sou formada em comunicação e marketing, então no momento minha prioridade é tentar encontrar algo nessa área, mas eu sei que a maior demanda geralmente é para atendimento, vagas como auxiliar de loja, são vagas que também me interessariam. Eu estou procurando uma oportunidade temporária porque eu gostaria de iniciar o próximo ano, né, já com uma reserva financeira.
4: E o movimento de contratação já começou. Segundo a pesquisa, 36% das empresas do comércio e dos serviços já contrataram ou pretendem contratar funcionários para o período. A remuneração média para estas vagas temporárias é de R$ 1.805,00, uma queda de R$ 138,00 em relação a 2025. O gerente executivo da CNDL, Daniel Sakamoto, explica a razão dessa redução.
6: Em contrapartida com a redução do salário, há uma maior conscientização do empresário em torno de benefícios. Isso reflete também a característica do trabalhador atual, que é uma geração que está valorizando muitas vezes mais do que o salário algum tipo de benefício, como uma flexibilidade na jornada, questões relacionadas à vale alimentação. Por um lado, é um dado relativamente negativo do ponto de vista do trabalhador, uma redução na média salarial oferecida para essas funções de vaga temporária no varejo. Por outro lado, um lado positivo, que é a maior conscientização das empresas no oferecimento de benefícios.
4: Novembro concentra o maior volume de contratações, com 24% das vagas previstas para o período.
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0: 11h25.
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2: Onze horas e 29 minutos.
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0: Quase 7 toneladas de drogas são incineradas pela Polícia Civil. Eita, imagina a quantidade, véio, de maconha, o fumaceiro que não deve ter saído desse negócio. Natália Ferreira é quem vai trazer os detalhes pra gente. Bom dia.
1: Oi, Vilela. Bom dia a todos que nos acompanham. Chegou foi de caminhão, viu, Vilela? Pra você ter noção aí.
0: Esse tanto, quase 7 toneladas.
1: Foi, chegou de caminhão lá. Então, hoje tá acontecendo aí essa incineração durante a segunda operação de incineração de 2026. A maior parte desse material lançado ao fogo, o que você acha que é, hein, Vilela?
0: Isso é maconha, eu tenho certeza.
1: Maconha, exatamente. Aproximadamente 6 toneladas e 400 quilos. Também serão incinerados cerca de 315 quilos de cocaína, 6 quilos de MD e aproximadamente 6 gramas de LSD. As drogas foram apreendidas em diferentes operações da Polícia Civil e o delegado Paulo Renato Faião destacou que a incineração é a etapa final do processo de apreensão das drogas.
2: A incineração representa um momento muito importante na cadeia da investigação, porque é o momento em que essas drogas são retiradas definitivamente de circulação, né? Essa incineração ela é autorizada judicialmente.
1: O procedimento é acompanhado por representantes do Ministério Público e da Vigilância Sanitária do DF. Vilela.
0: Aí, obrigado pelas informações, Natália Ferreiro. 11h31, uma técnica de enfermagem foi agredida por uma paciente durante o plantão na unidade de pronto atendimento do Riacho Fundo 2. Foi na madrugada desta terça-feira. Segundo o Instituto de Gestão Estratégica de Saúde do DF, o IGES-DF, a paciente teria usado o cabo de um carregador de celular para tentar enforcar a profissional. A equipe assistencial interveio imediatamente para interromper essa agressão. A paciente, que apresentava um quadro de agitação, foi contida e permaneceu sob os cuidados da equipe para avaliação e acompanhamento. A técnica de enfermagem, que preferiu não se identificar, precisou ser socorrida por colegas e recebeu atendimento médico na própria unidade. Após o episódio, ela foi afastada das atividades. O IGES-DF informou ainda que registrou um boletim de ocorrência e adotou as providências cabíveis. Em nota, o Instituto afirmou que não compactua com qualquer forma de violência contra profissionais e que situações desse tipo são tratadas com seriedade. O Conselho Regional de Enfermagem do DF, o Corém-DF, também se manifestou e cobrou medidas de segurança do IGES-DF, do Governo do Distrito Federal e da Secretaria de Saúde. Segundo o presidente do Corém-DF, Alessandro Noronha, o Conselho defende medidas para aumentar a segurança dos profissionais nas unidades públicas de saúde.
3: Todo caso de agressão é uma pauta sensível para o Conselho, assim como para os órgãos que recebem esse profissional, porque aumenta a sensação de insegurança. Porque a sensação de insegurança ela tem aumentado com um aumento significativo dos casos de violência no DF, que é uma coisa que nós não queremos. Somos pessoas civilizadas e esperamos comportamentos civilizados da sociedade.
0: Entre as reivindicações está a regulamentação e a aplicação das leis que tratam da segurança nas unidades públicas de saúde e da proteção integral aos profissionais do setor. O Conselho também defende o acompanhamento de um projeto de lei que prevê o aumento das penas para crimes cometidos contra profissionais de saúde durante o exercício da função. Além disso, pede mecanismos como o botão do pânico, reforço do monitoramento e aumento da segurança nas unidades, né, de atendimento. 11 horas e 33 minutos. As estações do metrô serão abertas uma hora mais cedo no domingo de eleição. Todas as estações irão funcionar de 6 da manhã às 9h30 da noite no primeiro turno e também no dia 25 de outubro, caso o pleito vá para o segundo turno. Para assegurar a oferta do transporte público nos dias de votação, Metrô DF vai trabalhar com uma oferta de trens compatível com a escala programada para os dias úteis.

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1: Pesquisa eleitoral para você, governadora do DF, candidata à reeleição Celina Leão, do PP, tem 57,8% das intenções de votos válidos na pesquisa do Instituto Gazeta, contratada pela TV Atual, que é afiliada à Record News e divulgada nesta quarta-feira. Atrás de Celina aparece Leandro Graz, do PT, com 23,8%, Paula Belmonte, do PSDB, com 10,5%, Ricardo Capelli, do PSB, com 4,4% e Kiko Caputo, do Novo, com 2%. Ellison do Agir e professor Robson, do PSTU, têm 0,5% das intenções de voto cada um. Samara Mineiro, da UP, soma 0,3%, seguida de Expedito Mendonça, do PCO, e Rico Pinheiro, do PRTB, ambos com 0,1%. A pesquisa foi feita entre 26 e 29 de setembro e ouviu 2 mil eleitores. O levantamento tem margem de erro de 2,2 pontos percentuais para mais ou para menos e nível de confiança de 95%. A pesquisa IGAP Record é registrada no Tribunal Superior Eleitoral sob o código DF09910/2026. Vou trazer ainda os números para o Senado. Essa é a pesquisa do Instituto Gazeta de Pesquisas, contratada pela TV Atual, afiliada da Record News, aponta Michele Bolsonaro, do PL, como a favorita dos eleitores entre os candidatos ao Senado pelo DF. Segundo o levantamento, a ex-primeira-dama tem 40,1% das intenções de votos válidos no primeiro turno. Aliás, no primeiro voto, né? Eleições para Senado só tem um turno. Então, segundo o levantamento, a ex-primeira-dama tem 40,1% das intenções de votos válidos no primeiro voto, seguida por Leila do Vôlei, do PDT, com 20,5%, Érica Cocai, do PT, com 18,5%, Bia Kicis, do PL, com 17%, e Sebastião Coelho, do Novo, com 1,5% das intenções de voto. Avenir Rosa, do Democrata, David Horn, do PCO, Ronaldo Fonseca, do PSD, professor Guilherme Amorim, da UP, Guto Felício dos Santos, do PSDB, Marley do Avante e Thiago do Agir não alcançaram 1%. Já nas intenções do segundo voto, Bia Kicis aparece no topo com 32,1%. Atrás dela, Michele Bolsonaro com 25,3%, Leila do Vôlei com 23%, Érica Cocai com 13,6%, Sebastião Coelho com 1,6%, Ronaldo Fonseca com 1,4% e o professor Guilherme Amorim com 1,3%. Guto Felício dos Santos, David Horn, Avenir Rosa, Marley, Thiago e Zanata não alcançaram 1%. Essa pesquisa foi feita entre os dias 26 e 29 de setembro, ouviu 2 mil eleitores. O levantamento tem margem de erro de 2,2 pontos percentuais, para mais ou para menos, nível de confiança de 95%. Pesquisa IGAP Record, registrada no Tribunal Superior Eleitoral sob o código DF09910/2026. Lembrando vocês que no domingo a Bandeirantes vai ter uma cobertura especial sobre eleições, né? Vamos ali passar ao longo do dia, na parte da manhã, quem vai estar lá no Tribunal Superior Eleitoral trazendo informações ao vivo, Vitor Gomes, na parte da tarde, contando ali voto a voto com você, trazendo todas as informações, sou eu, Rodrigo Vilela, direto do TSE, sigo lá até o fim da apuração, trazendo as informações para você.
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1: 11:40.
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26: 11h44.
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26: De volta com mais informações, um homem morreu depois de ser imobilizado com um mata-leão. Isso foi durante uma briga em Ceilândia. Ayumi Watanabe é quem traz os detalhes. Bom dia.
27: Oi, Vilela. Bom dia. O caso aconteceu na manhã de hoje, quinta-feira, na M Norte de Ceilândia. E, segundo a Polícia Militar, no total, 5 homens estavam juntos em uma festa durante a noite de ontem e começaram a discutir hoje pela manhã, cedinho. Durante o desentendimento, um deles teria pegado uma faca e começado a ameaçar os outros. Um dos envolvidos, para parar a confusão, aplicou o golpe, mas durante a imobilização, o homem perdeu a consciência e entrou em parada cardiorrespiratória. O Corpo de Bombeiros foi acionado por volta das 8 horas da manhã de hoje e fez manobras de reanimação, mas ele não resistiu e morreu no local. Segundo a PM, os outros 4 homens também estavam envolvidos nessa ocorrência. 3 deles estavam com ralados e arranhões pela pele e recusaram atendimento hospitalar. Um deles, inclusive, teve alteração nos sinais vitais e teve que ser levado para uma unidade de saúde. Então, a Polícia Militar encaminhou os envolvidos para a 21ª Delegacia de Polícia, que ficou responsável por investigar o caso e as circunstâncias da morte. Vilela.
26: Tá aí, obrigado pelas informações. Aí o meu Watanabe.

0: 11 horas e 45 minutos. Discord terá que adotar novas medidas para voltar a transmitir vídeos no Brasil. Essa plataforma que vira e mexe, né, tá enrolada aí em alguma notícia ruim, triste, né? Claro que a plataforma por si só é só a plataforma, né? O problema ali é o usuário que às vezes usa essa plataforma de maneira irregular, ilegal, criminosa. Quem vai trazer os detalhes pra gente? Vitória Carvalho, bom dia.
1: Bom dia, Vilela. Bom dia a todos os ouvintes. A justiça determinou que o Discord adote imediatamente medidas para aumentar a proteção de crianças, adolescentes e mulheres no ambiente digital. A plataforma terá que melhorar a verificação de idade, comprovar a eficiência da supervisão pelos pais e manter um canal de denúncias em português. Também deverá criar um protocolo para casos de extorsão que envolve crianças e adolescentes, além de preservar registros de moderação e comunicações relacionadas a casos investigados por pelo menos 6 meses. A decisão ainda determina que o Discord impeça que servidores, canais e comunidades removidos por violar as regras sejam recriados, inclusive por meio de contas novas. Ou seja, Vilela, aquelas contas que foram excluídas, né, por violar as regras, não poderão ser recuperadas. O juiz ainda ressaltou que o aplicativo apresenta falhas na verificação de idade e na proteção dos usuários contra riscos graves. O Discord negou a responsabilidade direta pela morte de uma adolescente de 13 anos em julho e afirmou que a transmissão do ato não ocorreu em outra plataforma. O tribunal, no entanto, entendeu que houve o uso do Discord, né, em etapas relevantes dos fatos e considerou necessário aumentar a proteção de menores de idade. Em caso de descumprimento, Vilela, essa plataforma poderá pagar a multa diária de R$100 mil.
0: Aí, obrigado pelas informações, Vitória Carvalho. Importante sempre, né, a orientação e supervisão dos adultos, né, em adolescentes, pré-adolescentes e crianças que fazem uso dessas plataformas, né, porque pai e mãe responsável ali, às vezes, para, enfim, óbvio que a gente tem as coisas para fazer no dia a dia, mas não dá só para também deixar o celular ali com a criança, e às vezes essa plataforma é muito usada em jogo também, tá, quando você vê o filho ali conversando, falando ali com a coisa, geralmente usam essa plataforma para poder jogar. 11 horas e 49 minutos, o governo do Distrito Federal definiu as regras para o recesso de fim de ano dos servidores públicos. Pessoal, já com a cabeça no recesso de fim de ano, né? Mas tá certo, eu também já tô pensando no meu. No Natal, o período vai de 21 a 25 de dezembro. Já o recesso do Ano Novo será entre 28 de dezembro e 1º de janeiro. Os servidores deverão se revezar entre os dois períodos para garantir a continuidade dos serviços, principalmente no atendimento ao público. As horas do recesso terão que ser compensadas até 31 de maio de 2027. Nos órgãos que prestam serviços essenciais, com plantões ou escalas, os gestores vão poder definir as regras específicas de acordo com a necessidade do serviço. Ainda não trouxe vagas de emprego, né? Hoje, 1.089 oportunidades disponíveis nas agências do trabalhador, salários que chegam até a R$ 3.500. Duas vagas para padeiro em São Sebastião. Tem que ter experiência, ensino fundamental completo, salário R$ 2.232. 10 vagas para carpinteiro no Riacho Fundo 2. Essas vagas são exclusivas para pessoas com deficiência. Tem que ter experiência, ensino fundamental completo, salário R$ 2.600. 10 vagas para pedreiro no Recanto das Emas. Tem que ter experiência e ensino fundamental completo. A vaga paga R$ 2.600. Se você gostou dessas oportunidades ou quer dar uma olhadinha nas outras, cadastra seu currículo lá no aplicativo Carteira de Trabalho Digital ou vá a uma das 16 agências do trabalhador. Sempre em dia útil, tá, gente? Segunda a sexta-feira, das 8 da manhã até as 17 horas. Boa sorte! As obras do complexo aquático Cláudio Coutinho, localizado atrás do estádio Mané Garrincha, só devem ser concluídas no dia 25 de dezembro. Vamos torcer, né, gente? No Natal, vamos torcer. A TerraCap e a Arena BSB assinaram o quarto termo aditivo, que amplia em mais 90 dias o prazo para a entrega do espaço. Segundo a publicação no Diário Oficial do DF, ainda precisam ser concluídas intervenções consideradas necessárias para que o complexo seja entregue em condições de funcionamento e de uso. Mandar um abraço a todo mundo que está participando aqui conosco no nosso WhatsApp 994009269. Marcos Souza falando aqui, repercutindo, né, a reportagem da Nath sobre a incinerando ali as drogas, né? Quase 7 toneladas. Diz que o pessoal deve ter ficado doidão. É uma marola, viu, meu amigo Marcos? Um abraço.
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0: 11 horas e 52 minutos.
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10: 11 horas e 55 minutos.
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10: Os bares, restaurantes, quiosques e estabelecimentos comerciais do Cruzeiro vão ter novos horários máximos de funcionamento. Nas áreas residenciais, os estabelecimentos devem fechar diariamente às 11 horas da noite. Nas áreas comerciais e de uso misto, o limite será à meia-noite de domingo à quinta-feira e 1 da manhã às sextas-feiras, aos sábados e nas vésperas de feriado. As regras valem para estabelecimentos com ou sem a comercialização de bebidas alcoólicas. Os estabelecimentos devem, dentro do horário, desligar os equipamentos sonoros, desmontar as mesas e dispensar os clientes. O descumprimento poderá gerar multa, interdição e até processo para a suspensão ou a cassação do alvará de funcionamento. O estudante Gustavo Cardoso mora ao lado da Associação Recreativa Unidos do Cruzeiro, a ARUC, e diz que o barulho e o movimento intenso atrapalham quem mora na região.
12: Muito barulhento, causa um incômodo absurdo. A gente já acostumou, mas antes era horrível, horrível, horrível, horrível. E sexta-feira tem sempre uma festinha, esses barzinhos e tal, e lota de gente, cara. Pra estacionar é ruim, porque eu tenho que deixar meu carro do lado de fora da minha casa. E às vezes eles param o carro na frente do portão, então pra tirar é ruim.
10: Segundo o presidente da ARUC, Robson Silva, a associação vai respeitar os horários estabelecidos e considera que as medidas são importantes para a convivência no Cruzeiro e não prejudicam o comércio local.
13: A ARUC respalda, logicamente, a lei do silêncio porque respeita a comunidade. Sendo um principal representante da comunidade do Cruzeiro, trazer tranquilidade e trazer conforto para a comunidade é fundamental. A lei tem total respeito da ARUC, a comunidade merece o seu descanso semanal. O trabalhador merece o seu descanso semanal.
10: A decisão acontece 4 dias depois de uma briga com tentativa de homicídio com arma de fogo nas proximidades da escola de Sambaruque, que fica no Cruzeiro Velho. Testemunhas informaram à Polícia Militar que houve um tumulto no local e, em seguida, uma correria por causa de disparos de armas de fogo. Agora, faltou ouvir o pessoal de comércio mesmo, né? Pessoal de restaurante, bares, quem tem que pagar uma carga absurda de imposto. Claro que as pessoas que moram também têm direito ao descanso, ao repouso, né? Ao silêncio ali. Muitas vezes tem gente doente, enfim, ou só quer descansar mesmo. Mas e o comerciante que paga imposto, que tem a diária do funcionário para pagar, né? Que emprega famílias, famílias que tiram sustento dali. Como é que ficam essas pessoas? Faltou também dar voz a essas pessoas nessa reportagem. Vamos de vagas de emprego ainda para finalizar, né? Olha só, gente, para técnico de segurança do trabalho tem 2 oportunidades em Samambaia. É cobrada experiência e ensino médio completo. Essa é a vaga com maior salário hoje disponível nas agências do trabalhador, viu, gente? Pagando R$ 3.500. Na Asa Sul, 10 oportunidades para pintor de obras. Não precisa ter experiência, também não é exigida escolaridade. Essa vaga que paga R$ 2.534. Por fim, na Candangolândia tem uma vaga para governanta de hotelaria, tem que ter experiência, ensino fundamental completo, essa vaga paga R$ 2.979. Pessoal, 11 horas e 59 minutos, Manhã Bandeirantes vai ficando por aqui. Amanhã, às 11 horas da manhã, eu estou de volta. E aí, tá, gente, reforçar que nós temos uma cobertura especial durante as eleições de domingo. Tchau, gente. Até amanhã.
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0: Lá vamos nós! A partir de agora estamos unindo a maior e melhor rede de rádios do Brasil. Esta é a sua Rede Bandeirantes, unida sim, nesta quinta-feira, dia 1º de outubro, começando o mês de outubro, para que você continue a ter a melhor informação esportiva. E sim, hoje na abertura do programa, para você que estava curtindo aqui pelo youtube.com/Rádio Bandeirantes Oficial ou para você que estava com a gente pela Festa TV, você entendeu o que é a gente poder ter coragem. Para você que não estava, está aqui com as ondas do rádio, chegando agora ao programa, acho interessante a gente poder destacar que sim, coragem, mais personalidade, mais capacidade vai determinar resultado. E para que você tenha essa coragem, acho fundamental que dentro daquilo que é uma norma profissional de trabalho, você possa ter convicção. E dentro das suas convicções, você tenha que ter a crença que está tomando a melhor decisão para a sua instituição, para a sua entidade. E dentro do futebol, estas tomadas de posição, principalmente quando você desagrada gigantes, elas têm consequências. E você precisa, como profissional da área, ter capacidade de interpretar os sinais e qualidade para mostrar que ou quem te dá respaldo vai entender que não existe outra alternativa que não seja um técnico comandante, que não seja um técnico que tenha a capacidade de fazer as melhores escolhas, justificar estas melhores escolhas para que os resultados possam ser alcançados, ou você vai cair na mão do jogador de futebol. E quando você, instituição, quando você, presidente, quando você, diretor-geral de futebol executivo, você cai na mão do jogador de futebol, podem estar certos. Você cai em mãos muito, mas muito ensaboadas. Porque o jogador de futebol, de uma maneira geral, claro que existem grandes e belíssimas exceções, e eu acho ótimo, mas de uma maneira geral, o jogador, principalmente os mais privilegiados, eles são muito mimados, porque desde muito pequeno já aparecem com muito talento, desde muito pequeno passam a ser muito paparicados, são paparicados na escola, são paparicados pelos treinadores, são paparicados depois pela família, depois pelo empresário, e aí é uma paparicação que não termina nunca. E aí, normalmente, claro, repito, sempre haverá a exceção, graças a Deus. Mas, na regra, esse privilegiado, esse mais talentoso, ele acaba tendo uma redoma, ele se transforma um homem dentro de uma redoma. A gente sabe que um homem não é uma ilha, nenhum homem pode ser uma ilha, mas, principalmente, para esses caras privilegiados, eles acabam ficando fechados numa redoma onde só ouvem aquilo que gostam, só escutam aquilo que lhes interessa. E quando você vem a público para dizer aquilo que ele não quer ouvir, ele se sente revoltado e muito incomodado. Mas quando isso parte do treinador e que afeta diretamente a sua posição, principalmente dentro daquele grupo ou dentro daquela equipe, aí a revolta grita é gigante. E se o treinador não tiver respaldo, ele vai cair. Como caiu, por exemplo, o Xabi Alonso no Real Madrid. Mas não caiu o Zé Mourinho, que lá está e vai peitar entre eles o próprio Vinícius Júnior. Como não caiu o Jorge Jesus, que peitou o maior de todos em Portugal, que é o Cristiano Ronaldo. E quem pegou a sua malinha e foi embora não foi o JJ, foi o Cristiano Ronaldo. 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
3: Maravilha que vocês siga por aqui, esta é a sua Rádio Bandeirantes, nesta quinta-feira nublada aqui em boa parte da região sudeste do Brasil. A partir de agora, vamos girar muito mais a melhor equipe de rádio esportivo do país.
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3: Bom, já tivemos informações de São Paulo e Santos, que jogam amanhã no Morumbi, antecipando o final desta data FIFA mais longa para 16 dias, mas aqui no Brasil ela foi um pouquinho encurtada, principalmente em relação a esse grande clássico entre São Paulo e Santos. Informações agora do Corinthians. Alô, Guilherme Agrela, seja bem-vindo, boa tarde.
4: Fala, Lilia, tudo bem? Ótima tarde a você e a todos que nos acompanham aqui no Nossa Área. Vamos lá falar deste Corinthians, que tem mais uma polêmica no cenário político. Porque nesta última quarta-feira, em entrevista reservada para jornalistas, o presidente do Conselho Deliberativo do clube, Romeu Tuma Júnior, afirmou que há chance, sim, das eleições não acontecerem no Timão. Marcadas para o dia 28 de novembro, elas podem não acontecer justamente pelo risco de intervenção judicial no clube. Lembrando que o Ministério Público de São Paulo tem um inquérito em cima do Esporte Clube Corinthians Paulista para investigar aí as recentes polêmicas e também possíveis fraudes por parte dos atuais diretores corintianos. Dentro de campo, Yuri Alberto, plenamente recuperado, deve atuar assim contra o Internacional no próximo dia 7 de outubro, fora de casa, além de Gabriel Paulista, que iniciou transição física. Matheus Bidu voltou aos treinamentos com dores no pubis e também deve atuar contra a equipe colorada. Elia!
1: Corinthians!
3: Tá falado, é inacreditável que esse Corinthians sempre tenha um problema a mais extracampo. É inacreditável, eu não sei até onde isso vai, é impressionante. E o presidente do conselho, Romeu Tuma Júnior, ele tem sempre o nome dele envolvido em algo mais penoso, principalmente para o Corinthians, para a gestão. Não estou aqui para defender Osmar Stable, muito pelo contrário. Eu não gosto de defender Cartola, porque em algum momento você vai se decepcionar. Mas, ao que tudo indica, pelo menos até aqui, o Stable faz uma gestão justa, séria, dentro das enormes dificuldades pelas quais passa o time do Corinthians. Informações do Palmeiras para você. É ou não é, Bruno Migliozzi? Boa tarde.
5: Fala, Elia, tudo bem? Boa tarde, abraço para você, para o amigo ligado aqui na Bandeirantes durante o Nossa Área, chegando com as informações do Palmeiras, o Verdão, que tem um ponto importante a ser resolvido nessa data FIFA, planejamento para o duelo contra o Bahia, mas também contra o Corinthians, são dois jogos em casa consecutivos na volta do Brasileirão, Palmeiras que não teve aquele aproveitamento, aquele desempenho jogando em seus domínios em 2026, não é? Perdeu muitos pontos, até por isso está em desvantagem em relação ao Flamengo. Para o jogo contra o Corinthians, definição, apenas 30 mil lugares disponíveis, porque teremos um show nas vésperas do jogo do Robbie Williams, e por conta disso o estádio terá aquele palco montado e a capacidade não será máxima para o torcedor fazer a festa no derby paulista. Ponto importante também sobre esse jogo, arbitragem indefinida, hein? Anderson Daronco, nome polêmico porque ainda neste ano expulsou o técnico Abel Ferreira naquele clássico no Morumbi contra o São Paulo no primeiro turno do Campeonato Brasileiro. O Abel volta para esse jogo depois de cumprir sua última partida de suspensão contra o Bahia na volta do Campeonato Brasileiro.
1: Palmeiras!
3: Pois é, tá aí o Palmeiras, piorou muito no pós-Copa. E aí a gente tem que entender o que é que esse time fez no período em que esteve de recesso. Qual foi o tipo de trabalho executado pelo Abel Ferreira, pelo João Martins, pelo Castanheiro, ou seja, a comissão técnica portuguesa do Palmeiras, que é a mais bem paga do futebol sul-americano, ela tinha que ter mais virtudes e mais qualificação para poder fazer com que o time voltasse melhor e não pior depois da parada na data FIFA. 12 horas e 45 minutos. 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
2: O Fluminense foi multado pela Conmebol por conta de ocorrências no duelo de ida contra o Platense da Argentina no dia 8 de setembro no Maracanã, pelas quartas de final da Copa Conmebol Libertadores. O tricolor ainda pode recorrer da decisão, mas a punição foi aplicada por conta do uso de sinalizadores na arquibancada e da realização do tour do estádio no dia da partida, o que é impedido pela Conmebol. O evento turístico também causou uma advertência para o Flamengo no jogo de oitavas de final contra o Cruzeiro.
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3: Vamos nós, 12 horas e mais 49 minutos. Muito bom saber que você está por aqui e não me abandona amanhã. Amanhã tem São Paulo e Santos, melhor cobertura do rádio esportivo do Brasil aqui na... Bandeirantes! E olha, a notícia é que o departamento de futebol do Flamengo acaba de divulgar a cirurgia do meia Jorge, ou Jorgian, se você preferir, de Arrascaeta, realizada nesta quinta-feira para correção de uma fratura no punho. A fratura foi no punho esquerdo, ela foi concluída com muito sucesso e sem nenhuma intercorrência pelo andar da carruagem. O jogador, que ainda está em observação lá no Hospital do Rio de Janeiro, deve ser liberado, ou seja, deve ter alta ainda na noite desta quinta-feira. Melhoras aí, grande recuperação para o De Arrascaeta, que vai fazer uma falta danada para o Flamengo nesta reta final de Campeonato Brasileiro e também de Copa Libertadores da América. Vale lembrar você que nós abrimos o programa de hoje falando de coragem, de talento, de resultado, de competência e de agradar ou não. E que é impossível, em sã consciência, sendo firme, leal e direto, agradar sempre ou agradar a gregos e troianos. Neste momento, a seleção portuguesa vive um baita de um impasse, já que Cristiano Ronaldo abandonou a concentração e está fora desta data FIFA e não enfrenta hoje a seleção da Dinamarca pela Nations League. Alô, Jorge Jesus, é você.
4: O estatuto é uma coisa, né? As regras é igual para todos. Agora, o estatuto permite ao jogador que o treinador, pelo menos eu faço isso, pelo passado da carreira deles, né? ter algum cuidado naquilo que pode ser as suas decisões antes do jogo acontecer. O estatuto de um jogador. Aquilo é o meu pensamento. O estatuto não dá direitos que os jogadores sejam diferenciados uns dos outros. O estatuto é o respeito pela carreira deles. Não é? Como faço com todos, não é? Com o Cris, como faço com outros jogadores que já tive na minha carreira. Não é? E, portanto, eu coloco sempre primeiro a questão daquilo que é fazer, o plano que eu traçar com o jogador. E depois quem decide sou eu. Eles sabem, toda a gente sabe, que trabalhou comigo e que ao longo dos anos está a trabalhar comigo. Até os presidentes sabem. No clube, mandou um presidente. Na equipa, mando eu. Em tudo onde eu estiver. E que os jogadores é igual. Eu combinei com ele. Combinei. Criámos um plano. Como também fiz com o Bruno Fernandes. E disse ao Cris que o jogo na Noruega e o jogo da Dinamarca, ele não iria jogar. Não iria jogar porque eu achava que ia jogar. Porque eu trabalhei um ano com o Cris, não é? Eu não cheguei há 3 meses à seleção e conheci o Cris. Eu estive a trabalhar um ano com o Cris. Eu conheço completamente as condições físicas do Cris e sei, porque já o fazia na Arábia Saudita, quando havia jogos 3 em 3 dias, raramente o Cris jogava. Para além disso, O Cris nunca treina, nem no primeiro dia, nem no segundo dia após o jogo. Nunca. Teve uma. Quando tivemos a primeira conferência de imprensa em Portugal, ele também falou sobre isto, aquilo que o Mister quiser, se é para chegar aos jogos, se é para estar no banco, eu estou no banco. E, portanto, ele nunca se negou a nada. E foi exatamente isso que aconteceu. Só que eu, não é? Eu não vou, eu sou um treinador que não vou para o banco a pensar que daqui aos 60 minutos vou ter ao Carlos Daniel. Aos 70 minutos vou ter ao... Não é assim que eu funciono no banco. O jogo é que me vai dizer o que é que eu vou fazer. E eu pensei que se calhar até tinha combinado com ele, não jogava os dois primeiros jogos, mas se calhar até ia precisar dele nos últimos minutos. Mas o jogo ditou-me outras coisas, começou-me a dizer outras coisas. Parece que há aqui um caso entre mim e ele, onde não há caso nenhum, pá. Já tive casos com muitos jogadores. Mas não querem fazer disto um caso que não existe, cara. Isto foi uma opção de treinador e decido sempre em função de um objetivo que é o melhor para a equipa e respeito sempre.
3: E é isso, não adianta nada, não adianta nada. O treinador, ele não pode ir ao campo preocupado, olha, eu vou ter que colocar o Cristiano Ronaldo 20 minutos, 25 minutos, eu vou ter que colocar o Bruno Fernandes 40 minutos. Cara, não. É o jogo que vai determinar quem você vai colocar e por que vai colocar. E é o treinador que vai assumir ônus e bônus pela sua decisão. 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
6: E sábado tem a grande final do Brasileirão Feminino e o São Paulo decide em casa. E quem deu uma grande ajudinha foi a responsável por quebrar a invencibilidade das brabas, né? Do Timão foi a Isa, jogadora de 22 anos, camisa 11 do São Paulo, que fez o gol da virada e aí cravou o São Paulo 2-1 no jogo de ida e leva essa super vantagem para decidir no Morumbi.
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3: É isso, chegando ao final de mais um Nossa Área para você. Boa tarde, fiquem com Deus e boa sorte.
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15: Olá, uma ótima tarde. Como você está? Prazer, meu nome é Tamara Rezende e eu te faço companhia nessa tarde aqui pela Bandeirantes. 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
15: No ar, mais uma edição do nosso Primeira Classe. A partir de agora, você embarca comigo em um voo musical pelos anos 70, 80 e 90. Começamos hoje o Primeira Classe com Elton John.
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0: Bandeirantes, boa música e informação ao som de Lionel Reed. Say You, Say Me. Para fechar o nosso Primeira Classe.
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0: Bandeirantes, boa música e informação. Ouvimos Emma Button. E daqui a pouco você acompanha o nosso 60 Minutos na Bandeirantes.
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0: Está no ar os 60 Minutos pela Bandeirantes. Uma hora de músicas sem intervalo para você acompanhar. Começamos os 60 Minutos com The Isley Brothers.
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0: Bandeirantes, boa música e informação. Ouvimos Gênesis, Hold My Heart, aqui nos 60 Minutos da Bandeirantes. Uma hora de música sem intervalos. Agora você ouve Carpenters, Close to You.
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0: Bandeirantes, boa música e informação. Ouvimos Jim Diamond fechando os nossos 60 minutos aqui na Bandeirantes. Agora você fica muito bem informado. É hora do repórter Bandeirantes.
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2: Olá, boa tarde. Eu sou a Yumi Watanabe e você acompanha agora os destaques do repórter Bandeirantes. Um cachorro foi vítima de maus tratos por pelo menos 3 meses na Vila Planalto, no Distrito Federal. Imagens de câmeras de segurança mostram o tutor usando um aparelho de choque contra o animal e jogando água no rosto dele. Nas imagens, o homem segura o cachorro e aplica um choque. E essa mesma situação se repetia com frequência. Em outras imagens de segurança, o cachorro aparece amarrado por uma corrente enquanto recebe jatos de água no rosto. No registro mais recente, feito na última segunda-feira, o homem aparece atingindo o animal com uma lona. As imagens também mostram que o cachorro vivia preso em meio à sujeira e às fezes. Segundo a denúncia, pessoas próximas ao tutor já tinham pedido que ele parasse com os maus tratos. A polícia ainda investiga o caso. Outro destaque é a decisão da Vara de Execuções Penais de antecipar a saída quinzenal de presos do Centro de Progressão Penitenciária e da Penitenciária Feminina, a Colmeia. Os detentos que têm direito à saída vão deixar as unidades nesta sexta-feira e devem retornar no sábado. A mudança foi feita por causa das eleições. O calendário anterior previa a saída no sábado e o retorno no domingo, justamente no dia do primeiro turno. Com a antecipação, as unidades poderão ser preparadas para a votação, que também vai ocorrer dentro dos presídios. A medida vale para os presos do regime semiaberto que têm direito à saída quinzenal para visitar familiares. Esse procedimento é diferente do chamado saidão, que costuma ocorrer em datas comemorativas. Além disso, o DF registra 11 reclamações sobre acessibilidade no metrô entre setembro de 2025 e setembro de 2026. Quem traz essas informações é a repórter Júlia Juste.
3: Para quem pega o metrô na Estação Galeria, não faltam reclamações sobre acessibilidade. De setembro de 2025 a setembro de 2026, segundo dados do GDF, foram 11 reclamações que envolviam a acessibilidade no metrô. Entre elas estão assistência à pessoa com deficiência, fiscalização de acessibilidade e dificuldade de locomoção ou necessidades especiais. Nesse mesmo período, o sistema registrou 554 reclamações de usuários que se identificaram como pessoas com deficiência. No caso do elevador do metrô, uma folha colada nas tábuas de madeira que impedem o acesso a ele diz: um ano sem elevador. Uma das escadas rolantes que dá acesso ao metrô também está parada há vários meses. Uma placa indica em manutenção. Passageiros da estação Galeria reclamam:
4: machuquei um pouco o pé, aí para descer as escadas a coisa é complicada. Ainda mais quando a velhice vem junto.
5: Uso cadeira de rodas e todos os dias esse é o meu percurso. E o elevador parado para reforma. Não tem providência nenhuma. Tem dia que não tem vigilante aqui que possa ajudar nem subir, nem descer. A escada rolante fica desligada, que dificulta mais ainda.
6: Não tem acessibilidade para um PCD, para o meu filho. Eu estava acompanhando ele e uma pessoa que não tem acompanhante. Como é mais difícil ainda.
3: Procurado, o metrô informou que o elevador passou recentemente por um processo de revitalização e manutenção estrutural, motivado por recorrentes atos de vandalismo. Após a conclusão dos reparos, o elevador voltou a operar normalmente na última semana, mas nesta terça, segundo o metrô, o sistema apresentou uma falha pontual. A equipe técnica de manutenção foi acionada para restabelecer o serviço o mais breve possível. No entanto, o elevador do lado externo da estação, no mesmo local onde está a escada rolante que não funciona, segue interditado. Sobre a escada rolante, o metrô informou que está viabilizando a aquisição dos elementos danificados para que o equipamento volte a operar o mais rápido possível. A companhia ainda lamentou os transtornos causados aos usuários e comunicou que trabalha para que a plena operacionalidade dos equipamentos seja restabelecida com a máxima brevidade.
2: A próxima edição do Repórter Bandeirantes é às 5 horas da tarde.
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0: Boa música e informação. Agora você ouve U2.

0: Bandeirantes, boa música e informação. Ouvimos Percy Faith in the Orchestra, The Theme from A Summer Place.
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0: Bandeirantes, boa música e informação com Lionel Rich, Truly. Daqui a pouco você acompanha mais uma edição do Primeira Classe.
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0: A partir de agora, você embarca comigo em um voo musical pelos anos 70, 80 e 90. Está começando mais uma edição do nosso Primeira Classe, ao som de The Police, Every Break You Take.
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0: Bandeirantes, boa música e informação. Ouvimos Shania Twain fechando nossa primeira classe. The Woman in Me.
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1: Agora o som de Seal, Crazy.

0: Bandeirantes, boa música e informação com Paula Cole. I don't wanna do it. Fique agora com o repórter Bandeirantes. Informação para você.
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2: Olá, boa tarde. Eu sou a Yumi Watanabe e você acompanha agora os destaques do repórter Bandeirantes. Um homem foi condenado pela Justiça do Distrito Federal por agredir um idoso de 67 anos no Riacho Fundo 1. O crime aconteceu em julho do ano passado. Segundo o processo, o idoso estava embriagado e tentou abrir a porta do carro do agressor. O homem então deu um soco no rosto da vítima, que caiu desacordada. Mesmo com o idoso no chão, o agressor continuou as agressões e deu chutes na vítima. O idoso sofreu fraturas na mandíbula e nas costas e precisou passar por cirurgia. A justiça fixou a pena em 1 ano e 6 meses de reclusão em regime inicial aberto. O juiz destacou que a vítima estava desacordada e não oferecia qualquer risco quando continuou sendo agredida. Além da pena, ele também terá que pagar R$5.000 de indenização por danos morais. E atenção para quem vai votar neste domingo no Distrito Federal. O Metrô DF vai ampliar o horário de funcionamento no primeiro turno das eleições. Todas as estações vão abrir às 6 horas da manhã, uma hora mais cedo que o horário habitual dos domingos, e a operação seguirá até às 9:30 da noite. Segundo o Metrô, a quantidade de trens será semelhante à utilizada em dias úteis para atender o aumento esperado na movimentação de passageiros. A mesma operação será adotada no dia 25 de outubro. Caso haja um segundo turno. E outro destaque é a Pink for Life Run, corrida que promove a conscientização e prevenção do câncer de mama. O evento, que estava marcado para este sábado, dia 3, foi adiado para o dia 31 de outubro. A corrida terá percursos de 5 e 10 quilômetros e completa 10 anos nesta edição. E lembrando que a Bandeirantes oferece 10% de desconto na inscrição. Então, para garantir o desconto, é só acessar o site da Central da Corrida e usar o cupom PINK10ANOS. Outro destaque é que as bets ilegais avançam no Brasil, enquanto o governo bloqueia menos da metade dos sites clandestinos. Quem traz essas informações é a repórter Vitória Carvalho.
3: Menos da metade dos sites ilegais de apostas foram banidos da internet. De acordo com um levantamento do Ministério da Justiça e de entidades do setor de jogos legais, o resultado demonstra a dificuldade enfrentada pelo governo de acabar com as bets ilegais no Brasil. Da lista de 5.209 domínios, a Anatel determinou o desligamento de apenas 45%. Isso sem informar quantos foram efetivamente derrubados. O governo tenta bloquear as plataformas, mas o mercado clandestino se multiplica em ritmo alarmante. Segundo a Associação Nacional de Jogos e Loterias, foram identificados 894 novos sites ilegais na última segunda-feira. O número manteve uma média diária de 914 novos endereços nos últimos 7 dias. Ao todo, entre os dias 22 e 28 de setembro, foram confirmados mais de 6 mil novos sites ilegais e 811 links de apostas. Nesta terça-feira, o Ministério do Esporte adiou a reunião que faria com os clubes de futebol aqui em Brasília. O encontro iria debater os impactos financeiros da medida que proibiu essas casas de apostas esportivas. A decisão se deu após os times não confirmarem presença e ainda ameaçarem esvaziar a reunião por insatisfação com o veto às empresas. Oficialmente, a pasta alegou questões logísticas e de deslocamento dos participantes para o adiamento e ainda não definiu uma nova data para o encontro.
2: Esse foi o repórter Bandeirantes.
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2: Boa música e informação. Agora tem Shania Twain.
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0: Bandeirantes, boa música e informação com Tears for Fears, Woman in Chains.
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0: boa música e informação. Vamos ouvir Frank Sinatra. You Make Me Feel So Young.
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0: Bandeirantes, boa música e informação com Michael Wotton, That's You Love Us About, fechando minha participação por aqui. Estou indo, mas amanhã eu volto a partir da 1 da tarde, aqui na Bandeirantes. Um forte abraço. Fique agora com Joelson Costa.
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13: Agora, na Bandeirantes, 6:06.
14: Bandeirantes, boa música e informação. Uma excelente noite para você ligado aqui em 89,9. É quinta-feira e eu sou o Joelson Costa. Sigo com você até meia-noite com o melhor da música nacional e internacional de todos os tempos. Vamos juntos! E para começar tem o som de Steve Wonder, Ribbon in the Sky.

Bandeirantes, boa música e informação. Acabamos de ouvir o som de Mart Bailey em Hertz. Vamos fazer uma rápida pausa e já já estamos de volta com mais músicas aqui em 89,9. Até já!

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1: Agora, na Bandeirantes, 6h42. 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
3: Michael McDonald, James Ingram e I'll Be There.

0: Bandeirantes, boa música e informação. Acabamos de ouvir o som de U2, Lemon. Vamos fazer uma rápida pausa e já já estamos de volta por aqui. Fique ligado.
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8: Agora, na Bandeirantes, 7:11.
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10: Bandeirantes. Boa música e informação. Peter Cetera, Cher, After All.

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0: Bandeirantes, boa música e informação. Acabamos de ouvir o som de Change, Hold Tight. Vamos para um rápido intervalo e já já estamos de volta com mais músicas por aqui. Fique ligado.
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0: Agora, na Bandeirantes 7:44. Boa música e informação. Jim Cliff, Rebel in Me.

0: Bandeirantes, boa música e informação. Acabamos de ouvir o som de Richard Marx, Hazard. Vamos para um rápido intervalo e já estamos de volta com mais música e mais conteúdo aqui em 89,9. Fique ligado.
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3: Agora, na Bandeirantes, 8h10.
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3: Boa música e informação. Starship, Sarah.

0: Bandeirantes, boa música e informação. Acabamos de ouvir o som de Gilberto Gil, A Paz. As melhores canções nacionais de todos os tempos você ouve aqui em 89,9. Vamos fazer uma rápida pausa e já já estamos de volta. Fique ligado.
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0: Agora, na Bandeirantes, 8h44. 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
0: Boa música e informação. 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